0: 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As notícias do governo federal que movimentaram o país no dia de hoje.
1: Olá, boa noite.
2: Boa noite para você que nos acompanha em todo o país.
1: Terça-feira, 21 de julho de 2026.
2: Vamos aos destaques na Voz do Brasil.
1: O Brasil continua fora do mapa da fome, segundo o relatório divulgado hoje pelas Nações Unidas.
2: Documento aponta ainda que o país reduziu a insegurança alimentar severa. Márcia Fernandes.
3: A proporção da população brasileira que não tem renda suficiente para consumir a quantidade mínima de calorias para uma vida saudável se manteve abaixo de 2,5%. O indicador é utilizado para apontar se o país está no mapa da fome.
1: Portaria regulamenta o trabalho no comércio durante os feriados.
2: Norma estabelece que o funcionamento nesses dias vai depender de negociação coletiva. Gabriela Noronha.
4: Na prática, o acordo impede que as empresas escalem funcionários nos feriados por decisão unilateral.
1: E vamos falar também do Julho Amarelo, mês de conscientização sobre hepatites virais.
2: Saiba mais sobre a doença, a importância do diagnóstico precoce e o tratamento oferecido pelo SUS. Graziele Bezerra.
5: Todos os anos, mais de 1.300.000 pessoas morrem por complicações causadas por algum tipo de hepatite.
1: Hoje, na apresentação da Voz do Brasil, Luciana Vasconcelos e Nazi Brum.
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1: Relatório da Organização das Nações Unidas para a Alimentação e Agricultura, divulgado hoje, estima uma queda da fome no mundo.
2: Em 2025, eram 645 milhões de pessoas, quase 14 milhões a menos quando comparado ao triênio encerrado em 2024.
1: E, de acordo com o documento, o Brasil registrou redução da insegurança alimentar severa e continua fora do mapa da fome.
2: Isso significa que o país manteve abaixo de 2,5% a proporção de quem não tem renda suficiente para consumir a quantidade mínima de calorias para uma vida saudável.
3: Segundo o relatório O Estado da Segurança Alimentar e Nutrição no Mundo 2026, o Brasil segue fora do mapa da fome. O documento, elaborado em conjunto pela Organização das Nações Unidas para a Alimentação e Agricultura, Organização Mundial de Saúde, Fundo das Nações Unidas para a Infância e outros órgãos ligados às Nações Unidas, foi divulgado nesta terça-feira. A proporção da população brasileira que não tem renda suficiente para consumir a quantidade mínima de calorias para uma vida saudável se manteve abaixo de 2,5%. Esse indicador, chamado de prevalência de subnutrição, é utilizado para apontar se o país está ou não no mapa da fome. O relatório também apontou a diminuição da insegurança alimentar severa, que chegou a 0,6%. O ministro do Desenvolvimento e Assistência Social, Família e Combate à Fome, Wellington Dias, explicou esse percentual.
6: O Brasil continua fora do mapa da fome. Dentro do Brasil, tivemos redução na insegurança alimentar severa de 1,2% para 0,6%. Isso significa que aproximadamente 1 milhão e 200 mil pessoas que estavam naquela situação mais grave, aquela que coloca em risco a vida, ficaram agora fora do mapa da fome.
3: Os dados divulgados são relativos ao período entre 2023 e 2025. De acordo com o relatório, o custo da dieta saudável no Brasil foi de US$ 4,89, em paridade do poder de compra por pessoa ao dia. Isso equivale a cerca de R$ 12,13 em poder de compra local. O relatório estima que 7,8% da população mundial enfrentou a fome, o que representa 645 milhões de pessoas, uma redução de quase 14 milhões de pessoas em todo o planeta, em comparação com o triênio encerrado em 2024. Para chegar aos números do relatório sobre segurança alimentar e nutrição, foram utilizados indicadores como tamanho da população, perfil de renda e custo médio de uma cesta de alimentos saudável.

0: Viu? Reportagem Márcia Fernandes.
1: O funcionamento do comércio em feriados, de forma geral, vai depender de negociação coletiva.
2: É o que estabelece uma norma regulamentada por meio de portaria do Ministério do Trabalho e Emprego.
1: O texto também define exceções, como postos de combustíveis, hotéis, restaurantes, entre outros serviços.
3: O acordo assinado nesta terça-feira, que formaliza regras sobre o funcionamento do comércio em feriados, é resultado da negociação entre representantes de trabalhadores e de empregadores. O documento condiciona a abertura de determinados tipos de atividades à autorização prévia, a ser definida por convenção coletiva de trabalho, entre elas supermercados, lojas e comércio varejista em geral. De acordo com Luiz Marinho, ministro do Trabalho e Emprego, a medida é um instrumento de equilíbrio entre as partes.
4: O diálogo permanente é a ferramenta mais eficiente para evitar conflitos. O que a gente espera é que tenha maturidade das lideranças sindicais, trabalhadores, empregadores, em torno de uma mesa, um café, um chá, vocês possam encontrar soluções de problemas que parece que não tinha solução. E quanto mais se conversa, pode-se ir aproximando essa possibilidade.
3: Na prática, o acordo impede que as empresas escalem funcionários nos feriados por decisão unilateral. Questões como pagamento adicional, folgas e compensação de jornada também deverão ser definidas em negociação coletiva. Para Ivo Dall'Acqua, diretor da Confederação Nacional do Comércio de Bens, Serviços e Turismo, o debate deve continuar.
5: A coisa não para por aqui, nós temos absoluta consciência disso, mesmo porque novas formas, novos mecanismos, novas ferramentas vêm sendo incorporadas ao mundo do trabalho. Então eu creio que hoje nós estamos celebrando um acordo muito bem discutido, foi consensuado, mas o nosso diálogo tem que ser permanente.
3: As novas regras não se aplicam, no entanto, às atividades que já possuem autorização permanente para funcionar em feriados, como hospitais, hotéis, postos de combustíveis e outros serviços considerados essenciais. As empresas que descumprirem o acordo ficam sujeitas à fiscalização e à aplicação de multas administrativas. Reportagem Gabriela Noronha.
2: A regra se aplica exclusivamente aos feriados. O funcionamento do comércio aos domingos permanece regulamentado por lei.
1: Julho é o mês de conscientização sobre as hepatites virais.
2: A campanha Julho Amarelo chama atenção para a prevenção, o diagnóstico precoce e o tratamento da doença, que muitas vezes evolui de forma silenciosa.
1: Confira na reportagem quais são os sinais de alerta e como o SUS atua no combate às hepatites.
6: A manicure Tabata Nepomuceno contraiu hepatite D quando criança e a tipo B depois de adulta. A doença provocou uma cirrose hepática e há 11 anos ela passou por um transplante de fígado. Hoje, ela se dedica a alertar sobre os perigos da doença.
7: Hoje, os maiores índices de transplante hepático no Brasil são por conta do vírus da hepatite B, hepatite C e hepatite D. O tratamento precoce evita a evolução da doença.
6: Os principais sintomas da hepatite são cansaço intenso, febre, náuseas e vômitos, dor abdominal, pele e olhos amarelados, urina escura e fezes claras. Mas isso já na fase inflamatória do fígado. O hepatologista Henrique Carvalho Rocha, do Hospital Universitário de Brasília, explica que na fase inicial da doença, os sintomas são silenciosos. Por isso, é preciso estar atento.
8: A grande maioria das pessoas não vão ter nenhum sinal e sintoma de que está infectado com algum vírus de hepatite. O ideal é aquela pessoa ou aquele paciente que tem alguns riscos, que tem essa preocupação e procure. E quem que são esses pacientes, né? Então, profissionais de saúde, sempre é importante ter essa avaliação, porque tem um risco aumentado, principalmente de infecção pela hepatite B, né? O modo de transmissão. Pessoas que têm relação sexual desprotegida, usuários de drogas. Então, esses pacientes que tenham um risco maior, esses realmente têm que ficar vigiando.
6: Segundo a Organização Mundial da Saúde, as hepatites virais matam mais que o vírus da AIDS. Todos os anos, mais de 1 milhão e 300 mil pessoas morrem por complicações causadas.

0: por algum tipo de hepatite. A campanha Julho Amarelo reforça a importância do diagnóstico precoce e o tratamento dessas doenças, como explica Tieme Arakawa, coordenadora-geral de Vigilância das Hepatites Virais do Ministério da Saúde.
1: É durante esse mês que a gente tem uma série de atividades sendo realizadas para mobilização em relação à testagem, em relação à vacinação, em relação à educação em saúde, para que a gente realmente possa dar visibilidade a essas doenças que ainda são um grave problema de saúde pública.
0: Ainda de acordo com Arakawa, o SUS oferece diagnóstico e tratamento gratuitos.
1: Então, vacina da hepatite A e vacina da hepatite B estão disponíveis no SUS. A queda dos casos de hepatite A se deu muito por causa da vacinação. Em relação a diagnóstico, a gente tem testes rápidos de hepatite B e hepatite C. São testes que são realizados dentro da unidade básica de saúde ou em qualquer outro tipo de serviço e tem um resultado em até 30 minutos.
0: Existem 5 tipos de hepatites virais. No Brasil, as mais comuns são causadas pelos vírus A, B e C. O tipo D é mais comum na região norte do país e a hepatite E, menos frequente em solo brasileiro, ocorre com maior facilidade na África e na Ásia. As hepatites A e E são transmitidas por ingestão de água ou alimentos contaminados, falta de saneamento básico e higiene inadequada. Já as hepatites B, C e D são transmitidas por contato com sangue contaminado, relações sexuais desprotegidas, compartilhamento de agulhas, seringas ou objetos pérfuro-cortantes e da mãe para o bebê, a chamada transmissão vertical. Reportagem Graziele Bezerra.
2: Agricultoras rurais podem participar da chamada pública voltada ao fortalecimento da autonomia e da geração de renda das mulheres no campo.
3: Serão destinados cerca de 49 milhões de reais a 67 projetos.
4: A chamada pública vai contemplar mulheres em todas as regiões do país. É destinada, por exemplo, a agricultoras familiares, assentadas da reforma agrária, quilombolas, indígenas e extrativistas. Os projetos selecionados vão contar com profissionais na assistência técnica para apoiar as produtoras rurais na organização da produção, no acesso às políticas públicas, na adoção de práticas agroecológicas, na comercialização e no fortalecimento das organizações coletivas. Quem explica é a presidente da Agência Nacional de Assistência Técnica e Extensão Rural, ANATER, Loroana Coutinho de Santana.
5: Eles estarão realizando um acompanhamento desde a produção, passando pelo processamento, pela gestão das organizações, né, sejam elas individuais ou coletivas, até a comercialização dos produtos. Então, esse profissional é justamente a espinha dorsal para o fortalecimento dessas mulheres, né, para que elas possam, a exemplo, vislumbrar ações no âmbito da sua produção, para que elas possam gerar renda, possam ter organização na sua unidade.
4: A agricultora familiar Ilneia Barros participou de um curso de assistência técnica e extensão rural e conta como foi o acompanhamento.
6: Fiz extensão rural para que eu pudesse beneficiar os meus produtos. Através de as nutricionistas, o pessoal, me deram todo suporte para que eu viesse até um desempenho legal no campo e poder vender a minha mercadoria.
4: Os projetos deverão atender, no mínimo, 50% de mulheres negras, 30% de mulheres jovens e 30% de mulheres de povos e comunidades tradicionais, com prioridade para quilombolas e indígenas. Também terão preferência propostas voltadas a mulheres em situação de maior vulnerabilidade social, como vítimas de violência e responsáveis pelo cuidado de pessoas com deficiência. As entidades credenciadas na ANATER poderão apresentar propostas entre os dias 16 e 31 de julho de 2026, por meio do portal anater.org/chamada-pública. Reportagem Thaís de Araújo.
2: A garantia de que insumos essenciais cheguem a regiões remotas cortadas por rios depende depende das condições de navegabilidade.
3: Para evitar desabastecimento, especialmente no norte do país, o Departamento Nacional de Infraestrutura de Transporte, o DENIT, reforçou o monitoramento hidroviário.
2: O levantamento feito em tempo real permite o planejamento da navegação em tempos de cheias ou seca dos rios.
7: As condições

0: As condições de navegabilidade dos rios brasileiros são monitoradas de forma contínua. Elas servem para orientar o transporte hidroviário, o deslocamento de pessoas e o abastecimento de cidades com combustíveis, alimentos, medicamentos e outros insumos essenciais, especialmente na região norte. Para isso, o Departamento Nacional de Infraestrutura de Transportes, o DENIT, desenvolveu o Plano de Monitoramento Hidroviário. O levantamento considera informações como nível das águas, vazão dos rios, profundidade dos canais e outros parâmetros hidrológicos. Os dados são usados para identificar trechos com possível restrição à passagem de embarcações e para orientar o planejamento das ações de manutenção. Na região norte, o sistema acompanha essas informações em tempo real e também considera os efeitos de fenômenos climáticos, como o El Niño, que podem alterar o regime dos rios. Segundo o Ministério dos Portos e Aeroportos, as condições dos rios variam ao longo do ano por causa das chuvas e da dinâmica natural das águas. Na estiagem, o nível dos rios pode limitar a navegação em alguns trechos. Já no período de cheia, o aumento da correnteza e as mudanças no leito dos rios também podem interferir na circulação de embarcações. Com base nos dados, é possível planejar a segurança da navegação, a continuidade do transporte de passageiros e cargas e a maior confiabilidade das hidrovias brasileiras. Reportagem Edinaldo Júnior.
1: Há 36 anos, o Estatuto da Criança e do Adolescente, o ECA, transformou a proteção da infância e da juventude em uma rede integrada de ações.
2: E garantiu a implantação do Sistema de Garantia dos Direitos da Criança e do Adolescente.
1: O sistema reúne conselhos tutelares, delegacias, Ministério Público, Poder Judiciário.
2: E integra diversas áreas, como assistência social, saúde, educação, cultura e lazer, além dos canais de denúncia e fiscalização.
1: Vamos saber como funciona com o repórter Pablo Mundim.
3: O Estatuto da Criança e do Adolescente mudou a forma como o Brasil protege a infância. Com o marco legal criado em 1990, crianças e adolescentes deixaram de ser vistos apenas como pessoas que precisavam de assistência e passaram a ser reconhecidos como sujeitos de direitos. Ao longo desses 36 anos de atuação, o Estatuto estruturou uma rede de proteção composta por diferentes instituições, como explica a socióloga Enide Rocha.
4: Antes do ECA, as crianças e adolescentes não eram vistos como sujeitos de direitos. A gente naturalizava o envolvimento de crianças no trabalho doméstico. Hoje, com o ECA, eles passaram a ser vistos como pessoa em desenvolvimento. E a Constituição é muito clara, no artigo 227, quando ela coloca a prioridade absoluta e diz assim que o Estado, a família e a sociedade têm o dever de proteger crianças e adolescentes.
3: A proteção integral que prevê o Estatuto é feita pelo Sistema de Garantia dos Direitos da Criança e do Adolescente, que reúne conselhos tutelares, delegacias especializadas, Ministério Público, Judiciário, Assistência Social, Saúde, Educação e canais de denúncia. Fábio Meirelles, diretor de Proteção da Criança e do Adolescente, destaca que cada órgão tem uma função específica, mas todos trabalham de forma integrada para proteger vítimas e interromper ciclos de violência.
5: A rede de proteção é um conjunto de instituições, serviços que atuam de forma integrada para garantir os direitos de crianças e adolescentes e protegê-los de qualquer forma de violência, negligência, exploração ou violação de direitos. Então, nenhuma instituição atua sozinha. A proteção, ela vai depender da articulação entre diferentes políticas públicas.
3: Em muitos casos, o primeiro atendimento é feito pelo Conselho Tutelar. É ele quem recebe denúncias, aplica medidas de proteção e aciona os demais serviços sempre que há ameaça ou violação de direitos. O presidente do Colegiado dos Conselheiros Tutelares de Goiânia, Rondinelli Ná Barbosa, explica qual é o papel do Conselho.
6: Quando essas denúncias chegam até o Conselho Tutelar, a nossa primeira preocupação é em acolher, para que nós possamos fazer o encaminhamento correto, tratar essa criança ou adolescente de forma adequada e enquadrar eles no programa ou no serviço que melhor vai assistir à demanda que ele necessita.
3: Quando há indícios de crime, entram em ação as delegacias de proteção à criança e ao adolescente. As investigações comandadas pelas unidades especializadas buscam responsabilizar os autores e garantir que as vítimas sejam acolhidas, evitando a revitimização durante o processo, como defende a delegada Valéria Martirena.
7: A gente trabalha com os casos de

0: de violência contra essa criança e adolescente, que geralmente são os crimes sexuais e crimes de maus tratos. Tem muitos policiais capacitados nas unidades circunscricionais também, que podem ouvir essa criança, esse adolescente vítima de violência, em depoimento especial.
1: O Estatuto da Criança e do Adolescente é um marco legal que criou uma rede de proteção com atuação integrada, uma responsabilidade compartilhada entre o poder público e toda a sociedade, para garantir que cada criança e cada adolescente cresçam com segurança, dignidade e seus direitos respeitados. E qualquer pessoa pode ajudar. Ao presenciar ou suspeitar de violência física, psicológica, sexual, casos de negligência, abandono ou exploração de crianças e adolescentes, a orientação é denunciar. O Disque 100 funciona gratuitamente todos os dias e atende casos de violação de direitos humanos. Os conselhos tutelares, delegacias especializadas e da Polícia Militar também podem ser acionadas em situações de emergência. Reportagem Pablo Mundim.
2: Atenção, estudantes e pesquisadores. Já está aberto o prazo de inscrição para uma das principais premiações científicas do país.
3: O Prêmio Jovem Cientista, neste ano, busca incentivar projetos de inovação tecnológica voltados para o desenvolvimento social e sustentável.
2: Saiba mais com Cláudio Mário Carvalho.
4: As inscrições para o Prêmio Jovem Cientista 2026 seguem abertas até 14 de agosto. O tema deste ano é o uso da inteligência artificial para reduzir desigualdades e promover o desenvolvimento sustentável. A premiação contempla 5 categorias: mestre e doutor, estudante do ensino superior, estudante do ensino médio e mérito institucional, que reconhece uma universidade e uma escola pelo destaque na participação. Podem concorrer estudantes e pesquisadores que atendam aos critérios de idade e formação previstos no regulamento. Os vencedores vão receber laptops e bolsas de pesquisa do Conselho Nacional de Desenvolvimento Científico e Tecnológico, com valores entre R$5.000 e R$40.000. As inscrições podem ser feitas pelo site jovemcientista.cnpq.br. Claudio Mário Carvalho, para a Voz do Brasil.
3: O Ministério da Educação informou que a plataforma MEC Livros já registrou mais de 618 mil empréstimos virtuais.
2: Saiba quais as obras mais procuradas e como acessar com Raquel Mariano.
5: Segundo o Ministério da Educação, a plataforma MEC Livros reúne mais de 1 milhão de usuários e acumula 384 mil horas de leitura. São Paulo lidera o número de cadastros, seguido por Rio de Janeiro, Minas Gerais, Bahia e Ceará. O catálogo reúne cerca de 25 mil obras e permite leitura imediata pela internet. Nos últimos 30 dias, entre os 4 títulos mais emprestados, 2 são de brasileiros. O primeiro lugar foi Torto Arado, escrito pelo baiano Itamar Vieira Júnior. O romance narra a história de duas irmãs, Bibiana e Belonísia, que, marcadas por um acidente de infância, desenvolvem uma relação profunda de dependência. A obra ainda trata da escravidão contemporânea. E em quarto lugar está A Cabeça do Santo, de Socorro Acioli, publicado em 2014, que mistura realismo mágico e cultura nordestina. A história acompanha Samuel. Ele descobre que consegue ouvir as preces secretas das mulheres para Santo Antônio ao se abrigar dentro da cabeça oca e gigantesca de uma estátua inacabada do santo. Os outros livros mais emprestados estão em segundo lugar: Noites Brancas, do russo Dostoiévski, que explora a solidão, o amor não correspondido e a ilusão. Já em terceiro lugar está A Vegetariana, de Han Kang, escritora sul-coreana, vencedora do Prêmio Nobel da Literatura. O livro conta a história de uma mulher comum que, após ter um pesadelo violento, decide parar radicalmente de consumir e cozinhar carne. Os acessos ao MEC Livros são feitos pela versão para internet e por aplicativo para dispositivos móveis. A versão web concentra 52% do tempo de uso. Mais informações em meclivros.mec.gov.br. Raquel Mariano, para a Voz do Brasil.
3: E essas foram as notícias do Governo Federal.
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1: Fique agora com as notícias do Poder Judiciário do Congresso Nacional. Boa noite.
0: Boa noite para você e até amanhã.
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4: Em Angola, presidente do STF e do CNJ defende independência do Judiciário.
5: Painel Justiça em Números reúne dados do Poder Judiciário brasileiro e pode ser acessado por todos os cidadãos.
4: Estão abertas as inscrições para a 16ª semana da execução trabalhista.
5: Boa noite, eu sou Marcela Luiz.
4: E eu sou Walter Lima.
5: Presidente do Supremo Tribunal Federal e do Conselho Nacional de Justiça, ministro Edson Fachin, defende independência do judiciário e o diálogo entre os poderes de países democráticos.
4: A fala ocorreu em uma aula magna em Luanda, capital de Angola, na África. Judite Aragão.
6: Fachin disse que essa independência existe para proteger o cidadão. Isso porque o juiz tem que decidir com imparcialidade e sem ceder a pressões políticas, econômicas ou sociais.
7: A independência judicial não pertence ao juiz, pertence ao cidadão. Não existe para proteger magistradas e magistrados. Existe para proteger quem será julgado por eles.
6: O presidente do STF e do CNJ, Edson Fachin, também deixou claro que a democracia constitucional exige diálogo constante entre os poderes.
5: O relatório Justiça em Números 2026, principal publicação estatística do Poder Judiciário Brasileiro, é feito a partir do DataJud, que é a Base Nacional de Dados da Justiça.
4: Além do relatório anual, o painel Justiça em Números também é feito com dados do DataJud. Marcelo Della Libera.
8: O painel Justiça em Números é disponibilizado pelo Conselho Nacional de Justiça de forma online. Ele apresenta os indicadores do relatório Justiça em Números e é atualizado mensalmente. A ferramenta disponibiliza painéis de temas como direito à saúde, violência contra a mulher, crime organizado e sobre a gestão processual dos tribunais. A pesquisadora Isabelle Mota, do Departamento de Pesquisas Judiciárias, destaca um dado histórico sobre o trabalho do Poder Judiciário em 2025.
9: Mesmo recebendo o maior número de novos processos desde o início da série histórica em 2009, conseguimos reduzir o estoque do número de processos pendentes. E 2026 já aponta um novo recorde. Até o momento, nosso painel registra mais de 17 milhões de novos processos, acima dos 16 milhões registrados no mesmo período do ano passado.
8: Esse dado está disponível no painel e pode ser acessado em justiça-em-números.cnj.jus.br.
5: Partidos, coligações e federações já podem realizar as convenções partidárias.
4: As convenções vão até 5 de agosto. Estevão Furtado.
10: O período das convenções partidárias começou ontem, 20 de julho. A data também marcou o início do prazo para exercício do direito de resposta contra ofensas, com prazos de 24 a 72 horas, conforme o veículo de comunicação.
5: Estão abertas as inscrições para a 16ª semana da execução trabalhista.
4: Pessoas e empresas com processos em fase de execução podem inscrever ações na campanha. Larissa Batista.
11: Com o slogan Seu Direito por Inteiro, a iniciativa, marcada para o período de 14 a 18 de setembro em todo o país, é um esforço concentrado para localizar bens de devedores, incentivar acordos e dar mais celeridade ao pagamento dos créditos trabalhistas. Para outras informações sobre a 16ª Semana Nacional da Execução Trabalhista, acesse csjt.jus.br.
5: STJ suspende liminar que havia determinado paralisação da construção da ponte do Abial, no município amazonense de Tefé.
4: Com a decisão, foi autorizada a imediata retomada da obra. Fátima Uchoa.
12: Ao conceder liminar em ação popular para paralisar a construção, o TRF1 entendeu haver indícios de irregularidades na licitação para a contratação da empresa responsável pela obra. Contudo, ao atender pedido do município de Tefé, o vice-presidente do STJ, ministro Luiz Felipe Salomão, no exercício da presidência, destacou que a construção da ponte do Abial busca assegurar a prestação regular de serviços públicos.

0: os essenciais aos mais de 15 mil moradores da região. E é evidente o risco na demora, porque a obra depende da estiagem dos rios amazônicos para a execução.
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1: Uma boa noite.
2: E até amanhã.
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5: Eu sou Humberto Pinheiro e estes são os destaques de hoje do Jornal do Senado, que começa agora. Plano de educação, licença paternidade e segurança marcam o semestre no Senado. Senado vai discutir tratamento para pacientes com doenças raras. Proposta que estabelece regras para profissionais da saúde estética será discutida no Senado. Boa noite. A Comissão de Segurança Pública aprovou neste primeiro semestre uma série de projetos de lei que aumenta as penas para vários tipos de crimes, como roubo de câmeras de vigilância, combustíveis e de celulares, e para o uso de menores de idade para a prática de delitos. A comissão também votou propostas que reduzem benefícios para condenados por crimes violentos e aumentam o tempo de internação de menores infratores. Repórter Bruno Lourenço.
6: A Comissão de Segurança Pública aprovou o aumento das penas para crimes de furto, roubo e receptação de câmeras de vigilância e sistemas de monitoramento eletrônico. Outro projeto votado no semestre tipifica e endurece as penas para os crimes de furto e roubo de petróleo, combustíveis e derivados. Numa tentativa de conter as perfurações clandestinas e o avanço de facções criminosas sobre o mercado de distribuição, o colegiado aprovou ainda a proposta que prevê punição maior para furto de celular para a prática de fraudes e outra que dobra a pena para o furto de aparelho celular e aumenta a penalidade para o roubo, que é a subtração do telefone com o emprego de violência. Dois projetos relacionados a menores de idade passaram pela CSP. Um deles acrescenta nova agravante genérica ao Código Penal para punir adultos que utilizam crianças ou adolescentes para cometer crimes. Outro admite até 10 anos de internação para adolescentes infratores, como defendeu o senador Fabiano Contarato, do PT do Espírito Santo.
7: Eu não acho razoável você explicar para uma mãe que teve a filha vítima de estupro para um rapaz de 17 anos que após estuprar, matou e ocultou o cadáver, ele vai ficar internado até 3 anos.
6: A Comissão de Segurança Pública também aprovou no semestre iniciativas que proíbem a concessão de liberdade provisória a réus acusados de crimes que resultem em morte dolosa, ou seja, cometidos com intenção, e de liberdade provisória ou medidas cautelares alternativas a presos em flagrante por crimes hediondos ou equiparados. O relator, senador Wilder Moraes, do PL de Goiás, diz que a impunidade e a soltura reiterada de criminosos perigosos alimentam os índices de violência.
8: Indivíduos que pratiquem delitos de tal natureza não devem ser agraciados com liberdade provisória. Criminosos que praticam crimes hediondos devem permanecer presos.
6: A Comissão de Segurança Pública ainda aprovou o projeto de lei que põe fim à soltura automática de presos caso a justiça atrase a revisão periódica da prisão preventiva.
5: O acesso a diagnóstico, medicamentos e tratamentos para pessoas com doenças raras estará em debate na Comissão de Direitos Humanos do Senado. A audiência pública vai reunir especialistas, representantes de pacientes e autoridades para discutir os desafios enfrentados por essa população. Um dos principais temas será a situação do Elevides, medicamento indicado para pacientes com distrofia muscular de Duchenne. A reportagem é de Patrícia Oliveira.
9: O debate sobre o acesso a terapias avançadas para doenças raras também vai tratar da situação regulatória do medicamento Elevides, usado no tratamento da distrofia muscular de Duchenne, uma doença que provoca perda progressiva da força muscular. A comercialização do remédio foi suspensa temporariamente devido a efeitos colaterais graves. A audiência deve reunir representantes da Anvisa, do Ministério da Saúde, da indústria farmacêutica terapêutica, especialistas e familiares de pacientes. Para o senador Hermes Klan, do PL de Santa Catarina, a rapidez no acesso ao tratamento é fundamental para quem convive com a doença.
10: E é muito grave, é doído, a gente sente muito. Então...

0: Então, é para ontem, essa gente não pode esperar.
1: Devem ser discutidas também as políticas públicas voltadas a pessoas com doenças raras. A data da audiência ainda será definida.
2: O Senado deve analisar um projeto que define quais profissionais estão habilitados a atuar na área da saúde estética. A proposta busca estabelecer regras mais claras para o setor e evitar insegurança jurídica. A intenção é dar mais segurança tanto aos profissionais que prestam esses serviços quanto aos consumidores que buscam procedimentos estéticos. As informações com o repórter Douglas Castilho.
3: O texto limita a atuação profissional no setor àqueles que detêm formação superior específica, como biólogos, biomédicos, enfermeiros, farmacêuticos, fonoaudiólogos ou fisioterapeutas. A medida, porém, não modifica as atividades que, por legislação específica, sejam reservadas aos formados em medicina ou odontologia. O autor do projeto, o senador Isalci Lucas, do PL do Distrito Federal, explicou o que muda caso a proposta seja aprovada.
4: O que é a competência de um médico, odontólogo, é só eles. Esses demais profissionais só podem fazer aquilo que é ligado à atividade deles. Então a gente garante, inclusive na lei, que haja fiscalização dos conselhos regionais, tenham realmente registro do conselho de todas as atividades, para poder ter legitimidade para atuar no mercado. Mas cada um dentro do seu quadradinho, vamos dizer.
3: Segundo a Sociedade Brasileira de Cirurgia Plástica, mais de 1.500.000 procedimentos estéticos são realizados por ano no Brasil. Na justificativa do projeto, o autor afirma que a segurança jurídica trazida pela proposta, que ainda aguarda distribuição para a comissão responsável, deve impulsionar ainda mais o crescimento do setor.
2: A senadora Damares Alves, do Republicanos do Distrito Federal, apresentou um balanço das atividades da Comissão de Direitos Humanos no primeiro semestre de 2026. Como presidente da comissão, Damares ressaltou que o colegiado manteve uma agenda voltada à análise de projetos de lei, ao recebimento de denúncias de violações de direitos humanos e à realização de audiências públicas. Segundo a parlamentar, os trabalhos resultaram na aprovação de propostas relacionadas à proteção das mulheres, da juventude e ao enfrentamento da violência.
5: A nossa comissão no Senado virou uma central de recebimento de denúncias de violações de direitos humanos. E toda denúncia, toda demanda que chega gera um processo interno dentro da comissão. Às vezes uma denúncia tem 6, 7 encaminhamentos. Então nós estamos dando resposta para o povo lá na ponta.
2: O plenário do Senado encerrou o primeiro semestre legislativo com a votação de propostas nas áreas de educação, direitos sociais e segurança pública. Entre os destaques estão o novo Plano Nacional de Educação, a ampliação da licença paternidade e o endurecimento de penas para diversos crimes. As matérias aprovadas buscam modernizar políticas públicas, ampliar direitos e reforçar o combate à criminalidade. Algumas propostas já seguiram para análise da Câmara dos Deputados, enquanto outras aguardam sanção presidencial. Os detalhes com o repórter Pedro Pincer.
6: O primeiro semestre de 2026 foi marcado por uma intensa agenda legislativa no Senado, com a aprovação de projetos importantes para o país. Na educação, o principal destaque foi o novo Plano Nacional de Educação, que define as diretrizes para as políticas públicas do setor até 2036. Entre as prioridades estão a ampliação do acesso à escola, a melhoria da qualidade do ensino e a redução das desigualdades. A senadora Tereza Leitão, do PT de Pernambuco, destacou o foco na qualidade.
7: Do ponto de vista dos objetivos gerais do PNE, é afirmativo em relação ao direito à educação, da educação básica à pós-graduação, estabelecendo a qualidade como foco, tal como demarcando desafios atinentes à redução de desigualdades, à erradicação do analfabetismo, à valorização profissional, com um modelo de financiamento que faça o plano vivo e não apenas uma carta de intenções.
6: Entrada no mercado de trabalho, conciliação entre família e emprego, autonomia econômica de mulheres e proteção de trabalhadores vulneráveis também foram temas discutidos no Senado no primeiro semestre deste ano. Parte dessas propostas já foi transformada em lei. Uma delas é a ampliação da licença paternidade, tema debatido há quase 20 anos no Congresso Nacional. Entre as contribuições do Senado na segurança pública no primeiro semestre de 2026 está uma ampla reformulação da Lei Penal Brasileira com o objetivo de frear crimes patrimoniais e fraudes eletrônicas. Entre as principais mudanças

0: A pena máxima para furto simples passou de 4 para 6 anos. O furto de celular passou a ter tipificação qualificada. E a pena mínima para roubo com resultado de lesão corporal grave subiu para 10 anos.
1: Com trabalhos técnicos de João Lira, o Jornal do Senado fica por aqui. Acompanhe agora as notícias da Câmara dos Deputados. Boa noite e até amanhã.
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3: Câmara aprova que agressor pague pelo tratamento de saúde da vítima.
4: Deputados proíbem o uso da substância bisfenol A em produtos infantis.
3: Política de apoio ao transporte rodoviário profissional avança na casa.
4: Boa noite. A Câmara começou a analisar a proposta que cria a política de apoio ao transporte rodoviário profissional. O texto foi aprovado pela CCJ e agora será debatido por uma comissão especial. A reportagem é de Paula Bittar.
5: A Comissão de Constituição e Justiça da Câmara aprovou uma proposta de emenda à Constituição que cria a Política Nacional de Apoio à Atividade de Transporte Rodoviário Profissional. A política tem o objetivo de assegurar infraestrutura mínima para o cumprimento das normas de segurança viária e trabalhista aplicáveis aos motoristas do transporte de cargas e de passageiros. O texto considera a infraestrutura mínima a existência em intervalos regulares de locais de repouso e descanso dotados de condições adequadas de segurança e higiene. A proposta prevê que a Política Nacional de Apoio à Atividade de Transporte Rodoviário Profissional seja criada pela União em articulação com estados, Distrito Federal, municípios e setor privado. O texto estabelece que o motorista em atividade de transporte rodoviário profissional não poderá ser penalizado por descumprir os intervalos de descansos se for reconhecida pelo poder público a falta de infraestrutura adequada no percurso. Além disso, enquanto não houver pontos de parada e descanso suficientes nas rodovias, os motoristas em viagens longas poderão fracionar o descanso diário. Hoje, a Lei do Caminhoneiro já prevê 11 horas de descanso por dia, das quais 8 seguidas. A PEC mantém essa regra e cria uma exceção. Em viagens longas, ou seja, com duração superior a 24 horas, o descanso poderá ser fracionado enquanto as rodovias não tiverem pontos de parada suficientes. No debate do tema na CCJ, o deputado Rodrigo de Castro, do União de Minas Gerais, destacou o benefício para os motoristas.
6: É uma medida que realmente beneficia aí motoristas profissionais do Brasil todo, que merecem melhores condições de trabalho, e o que essa Comissão de Constituição e Justiça, o que a Câmara dos Deputados proporciona a eles nesse momento é isso, a busca de melhores condições de trabalho, portanto também maior segurança, maior conforto para eles e maior segurança para todos os brasileiros.
5: A proposta que cria a Política Nacional de Apoio à Atividade de Transporte Rodoviário Profissional ainda precisa ser aprovada por uma comissão especial e pelo plenário da Câmara em 2 turnos de votação. Da Rádio Câmara de Brasília, Paula Bittar.
2: Transportes.
3: Charles Fernandes, do PSD da Bahia, pede agilidade nas obras de pavimentação da BR-030 no trecho entre Cocos e Mambaí, município de Goiás. Na opinião do deputado, a obra é fundamental para reduzir os custos do frete e impulsionar o escoamento da produção agrícola regional.
7: São centenas e centenas de produtores que estão ali produzindo sem ter as condições ideais de levar os seus produtos para os portos ou para os grandes centros, devido à dificuldade do frete. O que nós queremos agora é que esse segundo trecho seja concluído o mais rápido possível, para que possamos ir naquela parte da Bahia nascer uma nova Matopiba.
4: Charles Fernandes acrescenta que a conclusão da BR-030 vai encurtar em quase 200 quilômetros o trajeto entre o centro do Brasil e o litoral baiano. Para ele, o novo corredor asfáltico vai gerar turismo, desenvolvimento e integração para os estados da Bahia e de Goiás.
2: Saúde.
3: A proibição de BPA em produtos infantis foi aprovada na Comissão de Constituição e Justiça e já pode virar lei. Saiba mais sobre o assunto na reportagem de Sofia Peçanha.
8: A Comissão de Constituição e Justiça aprovou o projeto que proíbe a comercialização e a oferta gratuita de mamadeiras, bicos e chupetas que contêm

0: Tem uma substância bisfenol A em sua composição. O texto já foi aprovado pelo Senado e altera a lei que trata da regulamentação de produtos destinados a lactantes e crianças de primeira infância. O bisfenol A, conhecido como BPA, é um composto químico utilizado na fabricação de plásticos resistentes, comuns em recipientes e utensílios do dia a dia. Em contato com alimentos e bebidas muito quentes, esses produtos podem liberar o BPA, que é cancerígeno, trazendo possíveis riscos à saúde, especialmente de bebês e crianças pequenas. O relator nas comissões de saúde de Constituição e Justiça, o deputado Diego Garcia, do Paraná, destacou que o projeto adota uma medida preventiva de proteção à saúde infantil, especialmente diante da vulnerabilidade de bebês e crianças pequenas à exposição a substâncias químicas.
1: O objetivo desse projeto é proteger principalmente os bebês e as crianças pequenas de substâncias que possam representar riscos à saúde. Ela reforça uma postura preventiva, especialmente em produtos utilizados diretamente na alimentação e no desenvolvimento infantil. É uma medida de cuidado com a primeira infância e de segurança para as famílias brasileiras.
0: Durante a discussão, o relator também ressaltou que a proposta acompanha normas sanitárias já adotadas pela Agência Nacional de Vigilância Sanitária, Anvisa, e por órgãos reguladores em outros países, que vem estabelecendo limites ou restrições ao uso do bisfenol A em produtos infantis.
1: O projeto ajuda a fortalecer regras sanitárias e incentiva a indústria a investir em materiais cada vez mais seguros. Por isso, vários órgãos reguladores passaram a discutir limites e restrições para o uso dessa substância em produtos infantis. Então, esse projeto, ele fortalece essa proteção e dá mais segurança jurídica e sanitária para a população.
0: Durante a votação, as comissões rejeitaram outras 6 propostas analisadas em conjunto, que previam restrições mais amplas ao uso do BPA e de outras substâncias químicas. A avaliação foi de que regras mais detalhadas sobre fiscalização e regulamentação devem ser definidas pelo Poder Executivo, por meio de órgãos técnicos como a Anvisa. Dessa forma, como a Câmara aprovou o texto do Senado sem mudanças, a proposta poderá seguir diretamente para a sanção presidencial. Da Rádio Câmara de Brasília, Sofia Peçanha.
2: Segurança Pública.
3: Flávia Moraes, do MDB Goiano, alerta para o aumento dos casos de feminicídio no Brasil. Ela defende a aprovação de proposta que cria o Sistema Nacional de Enfrentamento da Violência contra Meninas e Mulheres, com destinação de até 5 bilhões de reais para políticas públicas.
4: Apesar de nós termos no Brasil uma das leis mais completas do mundo no enfrentamento à violência contra a mulher, inclusive com a tipificação do feminicídio, é assustador o quanto os números têm aumentado. Nesse ano de 2026, no primeiro semestre, é um número recorde de mulheres mortas no nosso país. É um fenômeno que nós precisamos entender. E aqui, enquanto parlamentar, acompanhando os trabalhos da Coordenação das Mulheres, da Procuradoria da Mulher, nós estamos aí trabalhando um pacto envolvendo vários poderes, um pacto de combate ao feminicídio e também apresentando leis com apresentação conjunta de uma norma que vai garantir mais 5 bilhões de investimentos no enfrentamento à violência contra a mulher e ao feminicídio.
5: Flávia Moraes ressalta que as procuradorias da mulher das casas legislativas fortalecem a rede de apoio, proteção e acolhimento às vítimas de ameaças e violência. Ela cita a criação dessa instância de atuação na Assembleia do Estado de Goiás como passo importante para o combate ao feminicídio.
2: Justiça.
3: A Câmara determinou que o agressor pague pelo tratamento de saúde da vítima e agora o projeto está sendo analisado pelos senadores. A repórter Maria Neves tem os detalhes de como a cobrança será feita.
6: A Comissão de Constituição e Justiça da Câmara dos Deputados aprovou o projeto que obriga o agressor a pagar os tratamentos de saúde, inclusive mental, da mulher vítima de violência doméstica. O pagamento de tratamentos de saúde se estende também aos filhos do casal. Pelo texto aprovado, o juiz poderá inserir os custos com médicos, psicólogos e assistentes sociais no valor da pensão alimentícia devida à vítima pelo agressor. A deputada Laura Carneiro, do PSD do Rio de Janeiro, autora do projeto, lembra que hoje, normalmente, as vítimas de violência são acolhidas pelo Sistema Único de Saúde e pelo Sistema de Assistência Social com recursos públicos, o que ela considera injusto.

0: Porto.
1: Hoje, quando uma mulher sofre violência doméstica, o Estado oferece atendimento de saúde e suporte psicológico. Isso é um direito, claro. No entanto, meu projeto estabelece uma regra de justiça. Quem deve pagar por esse tratamento? É o agressor. O agressor passará a ter obrigação legal de ressarcir todos os custos do SUS e do sistema de assistência social. Não é justo que a sociedade inteira pague a conta de uma violência cometida por um indivíduo.
2: A redação aprovada foi proposta pela relatora na Comissão de Defesa dos Direitos da Mulher, deputada Sâmia Bonfim, do PSOL de São Paulo. No texto original, Laura Carneiro sugere a criação de uma pensão mensal para pagamento dos custos médicos da vítima de violência depois da conclusão do processo judicial. Essa obrigação não seria necessariamente considerada pensão alimentícia. O projeto inicial também prevê a prisão do agressor que não pagar a pensão devida para tratar as consequências da ofensa. Sâmia Bonfim, no entanto, lembra que a prisão por dívida é proibida no Brasil por meio da Convenção Americana de Direitos Humanos, incorporada à legislação brasileira com status constitucional. A única exceção a essa regra é a pensão alimentícia, que pode acarretar prisão do devedor inadimplente. Da Rádio Câmara de Brasília, Maria Neves.
3: Desenvolvimento Regional. A Câmara aprovou o projeto de Ayrton Faleiro, do PT do Pará, que inclui como beneficiários de recursos de fundos constitucionais de incentivo regional os empreendimentos de economia criativa. Ele explica que o objetivo é estimular a produção sustentável e apoiar iniciativas ligadas à cultura e ao turismo.
4: Os fundos constitucionais eles foram aprovados aqui no Congresso para corrigir primeiro as desigualdades regionais entre Norte, Nordeste, Centro-Oeste, com o resto do Brasil, mas também para corrigir as desigualdades sociais. E com essa aprovação virando lei, nós vamos ter então a oportunidade de famílias, associações e cooperativas buscar um financiamento e desenvolver essa sociobioeconomia que vai impulsionar o que nós podemos chamar dessa economia limpa e saudável.
5: Segundo Ayrton Faleiro, os fundos constitucionais têm como público prioritário as populações regionais, a exemplo das comunidades amazônicas. O deputado acredita que a nova legislação abre caminhos para conciliar o desenvolvimento econômico com a preservação ambiental.
3: Comissões.
6: A Comissão de Constituição e Justiça da Câmara concluiu no primeiro semestre uma série de votações, entre elas a redução da maioridade penal e o fim da escala 6-1.
5: A repórter Paula Bittar acompanhou o balanço das votações na comissão nesta primeira etapa do ano e tem os detalhes.
7: Fim da escala 6-1, redução da maioridade penal e mudança nas regras para a cobrança do IPVA estão entre as propostas aprovadas pela Comissão de Constituição e Justiça neste primeiro semestre de 2021. No último dia de votações, no primeiro semestre, o presidente da comissão, deputado Leur Lomanto Júnior, do União da Bahia, apresentou um balanço dos trabalhos do colegiado. De acordo com os dados apresentados pelo presidente, a comissão aprovou neste semestre 1.089 proposições legislativas e ouviu em audiência pública 19 convidados entre especialistas, representantes de instituições públicas e da sociedade civil. O parlamentar ressaltou a aprovação de propostas de grande repercussão popular, como as propostas de emenda à Constituição que acabam com a escala de 6 dias de trabalho por 1 de descanso e a proposta que reduz a maioridade penal dos atuais 18 para 16 anos de idade. Leur Lomanto Júnior também citou a aprovação de medidas relacionadas à segurança pública, como a proposta que inclui as guardas ou polícias municipais e os agentes de trânsito entre os órgãos que compõem a segurança pública no país e ao sistema tributário, como a que altera os critérios de cobrança do IPVA.
8: Chegamos ao encerramento deste primeiro semestre legislativo com a certeza de que a Comissão de Constituição e Justiça e de Cidadania cumpriu, mais uma vez, o seu papel como a principal instância de controle da constitucionalidade, da juridicidade e da técnica legislativa da Câmara dos Deputados.
7: Outras propostas aprovadas pela CCJ neste semestre e citadas por Leur Lomanto Júnior foram a que proíbe a discriminação contra pessoas com transtorno do espectro autista, a que regulamenta o exercício da

0: A profissão de conservador, restaurador de bens culturais é a que torna obrigatória a presença de um profissional de educação física em entidades formadoras de atletas e escolinhas de esportes. Da Rádio Câmara de Brasília, Paula Bittar.
1: Trabalho. Reginaldo Lopes, do PT de Minas Gerais, autor da proposta que reduz a jornada de trabalho para 40 horas semanais, sem redução de salários, reforça a importância do fim da escala 6x1 e reitera que o Brasil já está preparado para esta nova realidade.
2: Nada justifica não terminar com essa escala. Ou seja, a economia brasileira, o país, estão preparados para o fim dessa escala. Nós queremos uma escala mais humanizada. Essa emenda constitucional é a maior reforma para 37,8 milhões de trabalhadores e trabalhadoras que vão ganhar mais um dia de descanso semanal remunerado, serão 2 dias de descanso semanal remunerados, além da redução da jornada de 44 horas para 40 horas. Uma grande entrega que eu tenho alegria de ser o autor dessa proposição legislativa para garantir qualidade de vida para os brasileiros e brasileiras.
3: Reginaldo Lopes explica que o texto prevê regras especiais para setores como saúde, segurança e transporte e medidas de apoio para microempresas manterem os níveis de emprego. Mas antes de mudar o texto constitucional, a proposta ainda precisa ser aprovada pelo Senado.
1: Meio ambiente. Comissão aprova projeto que reforça a redução das emissões poluentes do programa Mover. A repórter Júlia Lopes nos conta qual o ponto da proposta.
4: A Comissão de Ciência, Tecnologia e Inovação da Câmara aprovou uma proposta que inclui entre as diretrizes do programa Mover a redução das emissões de gases poluentes em veículos automotores. O programa Mobilidade Verde e Inovação, conhecido como Mover, foi sancionado pelo presidente Lula em 2024 e é voltado para apoiar a descarbonização dos veículos brasileiros, o desenvolvimento tecnológico de baixo carbono e ampliar a competitividade da indústria brasileira. Para o relator do projeto, deputado Davi Soares, do Podemos de São Paulo, a medida contribui para a redução de gases poluentes e se alinha com outros projetos do governo, como o programa Melhor Ar, do Ministério dos Transportes.
5: Entendemos que a alteração pretendida pelo projeto número 157/2025 é relevante na medida que alinha as diretrizes do programa Mover às de outros programas do governo, colaborando de forma importante para a preservação e a qualidade do ar, com inquestionáveis benefícios para a saúde da população, particularmente aquela que vive em centros urbanos.
4: Os autores do projeto, a deputada Adriana Ventura e o deputado Ricardo Salles, ambos do Novo de São Paulo, destacam que a transição para biocombustíveis, já prevista no programa Mover, não elimina totalmente os problemas relacionados às emissões. Eles lembram que os veículos movidos a etanol ou biodiesel continuam emitindo poluentes prejudiciais, como monóxido de carbono. A proposta, que inclui a redução das emissões poluentes de veículos entre as diretrizes do programa Mover, deve seguir agora para análise na Comissão de Meio Ambiente. Da Rádio Câmara de Brasília, Júlia Lopes.
1: Consumidor.
3: Projeto em análise na Câmara estabelece que uma parte dos ingressos para jogos de futebol, shows e eventos culturais seja vendida em guichês físicos. Ao defender a proposta, Dr. Luiz Ovando, do PP de Mato Grosso do Sul, observa que a medida garante o acesso de pessoas que enfrentam dificuldades com plataformas digitais.
6: Normalmente, os ingressos, principalmente partida de futebol, eles são disponibilizados na rede de internet. E, de uma maneira geral, as pessoas que não são hábeis no manejo da tecnologia, elas têm dificuldade de ter acesso a esses ingressos. Então, esse projeto, ele visa deixar em aberto uma certa quantidade, uma certa porcentagem de ingressos para que as pessoas possam se dirigir ao guichê e comprar esses ingressos. O mecanismo de combate à compra automatizada em larga escala é uma prática que prejudica o consumidor comum.
1: De acordo com o Dr. Luiz Ovando, a iniciativa está respaldada no Código de Defesa do Consumidor e visa combater a ação abusiva de cambistas no ambiente virtual. Ele reforça que a medida traz mais transparência ao mercado de entretenimento e inclusão social.
3: Termina agora o Jornal Câmara dos Deputados, produzido pela Rádio Câmara, com trabalhos técnicos de Everson Urani e apresentação

0: de José Carlos Andrade e Luciana Vieira. Uma boa noite para você.
1: Uma ótima noite. A Voz do Brasil volta amanhã.
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9: Olá, um grande abraço pra você ligado aqui no Nação Sertaneja, que já está entrando no ar pela sua rádio, a nossa estação. Eu sou Evandro Filho. E olha, tem muita música bonita pela frente. Tem sucesso que você adora. A gente começa com João Bosco e Gabriel.
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1: Tocando sempre suas melhores, a nova de Maiara e Maraísa, logo no comecinho do Nação Sertaneja, para você cantar, para você se apaixonar. Agora, cuidado com paixão traiçoeira, hein? Falando em traiçoeira, ó, a nova de Matheus Henrique e Gabriel.

0: Esse aqui é o recém-nascido de Henrique e Juliano, para fechar a primeira sequência desta terça-feira, 21 de julho de 2026. A terça-feira que é o dia da coragem, hein? Teve o som de Henrique Castro, teve Matheus Henrique e Gabriel. E eu volto já já, acalmando todo mundo com Maria Cecília e Rodolfo.
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0: Opa, aqui é o Evandro. Já estamos de volta. Eu falei que acalmaria todo mundo, não falei? Claro, com a Flor de Maracujá. Já ouviu essa daqui de Maria Cecília e Rodolfo?

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1: Feitos um pro outro, uma das preferidas do meu amigo Márcio, trabalhando e curtindo Nação Sertaneja, Wilson e Soraya. Você também manda sua mensagem pra cá, deixa seu recadinho, diz aí, tá trabalhando, tá na casa da sogra, tá tomando um cafezinho, ei, coisa boa, hein? Falando em cafezinho, daqui a pouco tem o Cantinho Caipira, hein? Agora tem Diego e Vitor Hugo.

0: O som de Yasmin Santos, 200 anos. Curtimos ainda Manu, Eu Vou Te Deixar Ir. Diego e Vitor Hugo, Vocês Não Bebe Não. E daqui a pouco tem Hugo e Guilherme aqui no Nação Sertaneja.
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1: Oi, turma, já estamos de volta. Aqui é o Evandro Filho no seu rádio, cumprimentando o pessoal do comércio, sempre acompanhando o nosso programa. Alô, você da construção civil, você que trabalha na área da saúde, na área imobiliária também. Um grande abraço, uma excelente terça-feira, 21 de julho. Ó, dá-lhe som na caixa, dá-lhe esse ritmo legal aqui de Hugo e Guilherme. Vazou na braquiária.

Tem uma carinha essa daqui de festa de peão, uma cara de cavalcada, não é mesmo? Caminhonete inteira de Ganaldo com Rio Negro e Solimões. E agora tem essa daqui, lindona, de Nayara Azevedo, criado com vó.

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1: Vamos na Prado Raiz BH.

0: Quer é praia, bebê. Breno e Matheus, teve Lauana Prado, teve Nayara Azevedo. Já já tem o som de Felipe Ferrari.
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0: Opa, seguimos juntos nesta terça-feira, 21 de julho de 2026. Eu sou Evandro Filho e esse é o Nação Sertaneja que segue no seu rádio. E ó, pra você que fez a escolha certa, a escolha da melhor música, do sucesso que você adora, respeita a minha escolha, é a música de Felipe Ferrari.

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1: Uma das preferidas, a Simone, ela é que é fã do Luan Santana, tá trabalhando, ouvindo Nação Sertaneja, beijando o coração da Simone e pra todos os fãs da boa música. Daqui a pouco tem o Cantinho Caipira, agora tem a Rafaela Santos com a Ludmilla.

0: Fonseca, prazer é nosso. Muito obrigado por tudo, meu amigo.
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0: Jads e Jadson com Cal Smith. Nossa conversa, curtimos ainda Bruno Marrone, Rafaela Santos. Depois do intervalo a gente volta com o Cantinho Caipira pra você.
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1: Oi, fã de música sertaneja, aqui é o Evandro Filho, que já está na área mais uma vez, da melhor do seu rádio, com o nosso Cantinho Caipira, trazendo aquelas canções que você adora do fundo do balaio. A primeira do Cantinho Caipira de hoje, com as Irmãs Galvão, O Que Tem a Rosa.

aquele cantinho caipira que a gente adora. A gente canta essa moda bem especial de Liu e Léo, A Volta que o Mundo Dá. Toma aquele cafezinho, vai pensando em grandes momentos do passado. Olha, por falar nisso, ainda tá em tempo de fazer uma festa julina, hein? Pra quem já foi no fim de semana, pra quem vai no próximo fim de semana, ainda dá tempo. E ó, tem boiadeiro saudoso aqui na sua rádio, hein? Tem Tonico e Tinoco.

0: essa moda sertaneja de tirar o chapéu, a majestade, o pagode, Tião Carreira e Pardinho, Nenete Dorinho, Goiano Valente e também Tonico e Tinoco e o boiadeiro saudoso, cumprimentando os meus amigos da agricultura, da pecuária, uma excelente terça-feira de lida campeira para você que planta, cria e engorda nas terras férteis da nossa região.
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0: Já estamos de volta, cumprimentando o pessoal da cidade também, que adora a música sertaneja. Agora há pouco eu mandei abraço pro pessoal da zona rural, mas você da cidade, você das estradas também. Seguimos juntos, desejando uma excelente terça-feira para você. Marília Tavares, você tem um olho.

0: 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Agora tem Jorge Henrique Rodrigo.
1: Jorge Henrique Rodrigo? É, Murilinho Rufubá. 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

0: som da dupla Rio Negro e Solimões, fechando Nação Sertaneja de hoje. Muito obrigado pela companhia, pela audiência. Um abraço do Evandro, um beijo no coração e até a próxima. Tchau, tchau.
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0: bem, é? Tá fazendo o que agora? Trabalhando? Tá em casa de boa descansando? Você tá viajando, é? Obrigado pela carona, o prazer é todo meu, sou o Joel Cabral. Ah, como é bom passar esse momento com você. Ó, chegamos na metadinha da semana já, hein? Quero saber de onde você tá me ouvindo. Você participa comigo? Eu quero te conhecer. Vai lá no arroba Joel Cabral Voz. Quem é você? Arroba Joel Cabral Voz. Eu quero saber de onde você tá me ouvindo, tá? Me conta lá. Combinado? Depois eu te mando um abraço aqui. Bora começar a festa da quarta? Vem comigo, vem, vem. Madrugada com você. Abrindo a meiuca da semana, Fernando em Sorocaba. Passando a porteira.
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madrugada boa, Eduardo Costa. Só o tempo vai dizer e diz sempre a verdade, hein? Antes, Murilo Huff, Saudade Estranha. Gilberto e Gilmar, Outro Dia Nasceu. E Fernando e Sorocaba, Passando a Porteira. Dia bom pra você. Vem junto!

da Ana Castela. É que eu não te esqueci, que modão, hein? Antes, Léo Magalhães, Meu Nome, e Matheus e Cauã e Lauana Prado. Admita, daqui a pouquinho a gente já volta, hein? Se prepare pra cantar junto com Jorge e Matheus, César Menotti e Fabiano, com Rio Negro e Solimões.

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tamo de volta. Ó, ó. Madrugada com você. Rio Negro e Solimões com Divergência no Madrugada. Que moda, gente.

César Menotti, Fabiano, mentira! No final revelou a verdade, né? Eita, antes Guilherme, Beruto e Panda, eu duvido! Marcos e Beluti com teoria e prática, e ainda Rio Negro e Solimões, divergência! Continua aqui, ó! Bom dia!

dica da semana. Maurício e Eduardo, solteira no mundo. Teve Jorge e Matheus com Dói e PPA e Diego e Vitor Hugo, Carmé de Chocolate. Na próxima hora, se prepare pra cantar, hein? Ó, lá vem Jorge Henrique, Rodrigo e Bruno Marrone. Vai ter a Simone Mendes.

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que você tá aqui, hein? Madrugada com você. O Zezé de Camargo tá chegando com Abraça-me, Que História. Escuta! E agora?

Bruna, Diego e Vitor Hugo e Maiara e Maraísa. Conselho bom! Ah, pega a nota, pratica! Antes, Rio Negro e Seu Limões com Country Beat apaixona muita gente! Gustavo Mioto com Sofrimento Antecipado e o Zezé.

madrugada, na metadinha da semana, Jorge Henrique, Rodrigo e Bruno e Marrone, Álibi, antes a inesquecível Marília Mendonça, Leão e João Pedro e Cristiano, acordou namorando, você sabe que o intervalo é rapidão, né? Então se prepare pra cantar com João Bosco e Vinícius, Jean e Giovanni, Léo Magalhães, até com o Felipe Araújo.

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Felipe Araújo no Madrugada Mentira que virou paixão. Que regravação do Leonardo, hein? Antes, PPA com Diego e Vitor Hugo Carmé de Chocolate. Jean Giovanni com Se Eu Falar. E ainda Léo Magalhães. Eu amo você. Bom dia, continua aqui, tá?

Bancada, fechando essa hora, Kleber e Cauã, mil adjetivos. Antes teve a Ana Castela e a Simone Mendes, não vai ter nunca. E ainda os Bonifácios com a Thaíra e Alexandre. Deus me deu esse lugar. Nossa, como eu tô gostando da sua companhia. E você, vai continuar com a gente? Sério? Então não sai daí, é VaptVupt e a gente vai começar mais uma hora aqui no Madrugada. Se prepare que lá vem, ó. Murilo Rufi, Emílio e Eduardo,

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0: tá começando mais uma hora aqui no Madrugada. Eita, nós, muito obrigado pelo carinho, tá lindona? E aí, amigão, tá tudo certo, é? Ei, como é bom quando você participa aqui, ó, no arroba Joel Cabral Voz. Muita gente passando aqui no meu Instagram, no arroba Joel Cabral Voz e participando. O Paulo Henrique tá ouvindo a gente aí, rapaz, tudo bem? A Solange também tá curtindo. Ô, Denise, como é que tá aí, mulher? Você tá bem, né? A Bruna também tá curtindo a gente. Fala, Márcia, tudo bem? Esse povo tá passando aqui no meu arroba Joel Cabral Voz, é o meu Instagram. Aí você me manda mensagem no particular, fica à vontade e me conta de onde você tá me ouvindo. Eu te mando um abraço aqui depois, tá bom? Bora começar essa hora? Vem, ó!
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0: Cesar e Paulinho, promessa é dívida. Prefiro a saudade. Eita!

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0: Gustavo Lima e Bruno Marrone no Madrugada Relação Errada. Antes, Emílio e Eduardo, Barulho da Buzina. Jadson com Desmachucar. E ainda César e Paulinho, Prefiro a Saudade. Continua aqui pra você. Ó, ó.
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Madrugada com você, Maurício e Eduardo, com o Solteiro no Mundo. Antes teve o Daniel e Guilherme Santiago, o Cheiro Dela. E o João Lucas Freitas com Kleber e Cauã, Preso ao Seu Beijo. Daqui a pouquinho lá vem mais moda. Vem, ó, Jade Jadson, Simone Mendes, vai ter Eduardo.

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0: Simone Mendes chegando. Meu pra sempre não era meu. Que história.
2: Opa.

Leonardo Costa no Madrugada. Toneladas de paixão, que modão, hein? Antes, Júnior Marques, Ilusão de Amor. Jazz e Jazz com Muito Estranho. E Simone Mendes, Meu Pra Sempre Não Era Meu. Segue aqui pra você, tá? Bom dia!

madrugada com você, Ed Brito e Samuel, fechando essa hora, Romance Rosa. Antes, Mato Grosso e Matias e Thierry, Tire a Prova. E ainda, Guilherme, Benuto e Panda, Eu Duvido. Bora voltar daqui a pouquinho com mais uma hora. Ah, se prepare, lá vem, ó. Vai ter Edson, Hudson e Matheus e Cauã. Até a Ana Castela, é.

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8: Oiê, já tô de volta.

0: continua com a gente, é?
1: Vem, vem!
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0: Abrindo essa hora, Edson, Hudson e Matheus e Cauã, dia de se arrepender.

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1: Daniel, casava de novo. E você, casava de novo, é? Que bom, que história bonita você tem, hein? Que legal. Eu também casava de novo, viu? Com a mesma pessoa, lógico. Rio Negro e Solimões com Emílio e Eduardo sonhando com você. Fernanda e Sorocaba com Deixa Eu Amar Você. E ainda Edson, Hilton e Matheus e Cauã. Dia de se arrepender. Continua aqui, tá? Bom dia.

Moda boa, tocando Ana Castela. É que eu não te esqueci, tá? Antes, Luísa Martins e Matheus e Cauã, você não me superou. E ainda os Bonifácios com a Thaíra e Alexandre. Deus me deu esse lugar. Daqui a pouquinho tem mais moda, hein? Se prepare pra cantar juntinho com Guilherme Santiago. Vai ter Eduardo Costa, a Maiara e a Maraís.

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0: Eduardo Costa chegando com esse modão, ó. Namorando seu sorriso. Bom dia!

0: carro demais, pô.
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madrugadinha da semana, aí, madrugada, tocando Maiara e Maraísa. Falou, vai lá e foi, né? Vocabulário de relacionamento não é bem assim, né? Tem que prestar atenção na linguagem corporal também, na expressão facial. Isso eu falo muito lá no meu canal, no arroba Joel Quebra o Voz, sobre comunicação, tá? Eita! Caiu do cavalo aí, ó. Antes, Tchauzinho e Alessandro com de Paulo e Paulino, Amor de Trem. Guilherme Santiago, Você Não Me Ama. E ainda Eduardo Costa, Namorando Seu Sorriso. Vem cá junto, ó.

0: Às vezes é melhor terminar brigado do que terminar de boa. Sabe por quê?
1: Por quê?
0: Porque curativo, quando arranca de uma vez, dói menos.
1: Bem menos.
0: Bem menos. E essa música fala disso. Se liga aí, ó.

madrugada, hein? Fechando essa hora, Leandro e Romário e Ícaro e o Gilmar. Corações Egoístas. Antes, Jorge Matheus, Propaganda. E o Júnior Marques com Ilusão de Amor. Bora voltar daqui a pouquinho após o intervalo? Vai começar aquela viagem toda especial no mundo da música sertaneja. E você é o meu convidado, hein? Não sai daí, é VaptVupt pra gente matar a saudade. Pera aí!

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0: bem? Bom dia, lindona. Ô, amigão, tudo beleza por aí? Já sabe, né? Última hora inteirinha pra gente matar a saudade. A viagem no túnel do tempo aos anos 90, 2000. Sabe aquela moda que faz você lembrar cada momento? Então, essa última hora é exclusivamente pra isso. Bora começar o arquivão aqui do Madrugada? Então vem!
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0: Primeiro, Zezé de Camargo e Luciano, há 16 anos no túnel do tempo.

Giovanni, que saudade gostosa de ouvir, hein? 1995. Antes, César e Paulinho, Saco de Ouro. Passou por aqui ainda Adalberto e Adriano, Atitude. E abrimos com Zezé e Luciano. Ó, última hora completíssima pra você matar a saudade. Vem junto, continua. Madrugada com você. Há 20 anos do Túnel do Tempo Sertanejo, Chitãozinho e Chororó. Planeta Azul, bom dia!

No Madrugada, João Paulo e Daniel, estou apaixonado, hein, moda? De 1996, uau, que viagem no túnel do tempo, hein? Antes, Chico Rei Paraná, um degrau na escada. E abrimos com o Chitãozinho e Chororó, Planeta Azul. Ó, obrigado por estar aqui, viu? Daqui a pouquinho tem muito mais saudade no próximo bloco, ó. Bruno Marrone, Edson Hudson, Christian Ralph, Leandro e Leonardo, Mato Grosso e Matias. Você não vai perder, não é? É rapidinho. Até já!

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João Mineiro e Marciano, seu amor ainda é tudo. Clássico sertanejo no Madrugada. Antes, Christian Ralph, sou eu, o Edson e Hudson com É Amor Demais. E abrimos com Bruno Marrone. Bom dia! Madrugada com você. Leandro e Leonardo, modão, solidão. Boa viagem no túnel do tempo.

No Madrugada, Rick Renner, você decide. Antes, Mato Grosso e Matias, de igual pra igual. Teve o Leandro e o Leonardo ainda com solidão, né? Ó, obrigado por ter vindo com a gente no Madrugada. Amanhã, quinta-feira, tô de volta e vai ter mais saudade na última hora. E claro, as primeiras 4 horas de muita música de sucesso. Lindona, um abraço, viu? Valeu, amigão, tudo de bom. Até quinta, gente. Tchau.

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0: Dentro de instantes, forma-se a rede de comunicação cooperativista para transmitir as notícias do agronegócio e do cooperativismo. 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
2: Fundação Aurir Luiz Bodanese, Aurora Coop, envolve mais de 2.300 adolescentes em ações contra o abuso infanto-juvenil. Sescoop Santa Catarina recebe representantes da entidade Gerar para a reunião institucional. Estas e outras notícias logo após a nossa mensagem cooperativista.
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2: Alô, amigos gaúchos e catarinenses, eu sou o Renê Roberto e hoje é quarta-feira, edição de 22 de julho de 2026. E essas são as notícias. O Serviço Nacional de Aprendizagem do Cooperativismo no Estado de Santa Catarina, Sescoop, mantém convênios com diversas entidades qualificadoras especializadas nos cursos de aprendizagem. Diante disso, a instituição se reuniu com representantes da Geração de Emprego e Renda e Apoio ao Desenvolvimento Regional, Instituto Gerar. Participaram da reunião a gerente do Sescoop Santa Catarina, Ana Cláudia Silva Tedesco, a coordenadora do setor de formação profissional, Paloma Medina, a coordenadora de Gerar, Ana Lúcia dos Santos e o consultor da Gerar, Alberto Jaques Pereira. Na ocasião, o Instituto Gerar apresentou sua atuação em Santa Catarina, com destaque para o programa de aprendizagem voltado a jovens de 14 a 22 anos. A Gerar é uma entidade qualificadora, sendo responsável pela formação teórica dos aprendizes e tem como objetivo principal a inserção do jovem no mercado de trabalho, disse Ana Lúcia, coordenadora da entidade. Além da teoria, o programa integra a experiência prática, pois os jovens têm a oportunidade de aplicar o conhecimento adquirido nas cooperativas. Na ocasião, também foi apresentado o curso de assistente administrativo, com foco em cooperativismo. De autoria do Instituto Gerar, a formação foi elaborada para atender os jovens aprendizes que atuam nas cooperativas catarinenses, aproximando a formação profissional da realidade do cooperativismo. Mais do que preparar profissionais, o programa Aprendiz Cooperativo ajuda a formar cidadãos mais conscientes e alinhados aos valores do cooperativismo. Para saber mais, entre em contato com o setor de formação profissional do Sescoop Santa Catarina no e-mail formação.delegadas@sescoopsc.coop.br ou pelo WhatsApp corporativo 489-9102-6577. O lançamento do Plano Safra 26-27 confirmou uma das principais preocupações que já vinha sendo apontada por produtores rurais, entidades do agronegócio, seguradoras, instituições financeiras e cooperativas de crédito. O seguro rural permaneceu sem uma solução estrutural no principal programa de apoio à agropecuária brasileira. Embora o governo federal tenha anunciado 525,1 bilhões de reais para a agricultura empresarial e promovido reduções nas taxas de juros e diversas linhas de custeio e investimento, o programa de subvenção ao prêmio do seguro rural PSR não recebeu uma definição capaz de assegurar previsibilidade ao setor. A ausência do tema no anúncio principal do Plano Safra é relevante, porque ocorre justamente em um momento em que os riscos climáticos deixaram de ser eventos excepcionais e passaram a fazer parte do planejamento recorrente da produção agropecuária. Secas prolongadas, excesso de chuvas, geadas, enchentes e a perspectiva de novos efeitos associados ao El Niño ampliam a exposição dos produtores a perdas de produtividade, frustração de renda e dificuldade de pagamento. Em material já produzido sobre o tema, foi destacado que a intensificação dos eventos climáticos extremos recolocou o seguro rural no centro da política agrícola brasileira. Receita Federal e o Comitê Gestor do Imposto sobre Bens e Serviços prorrogaram para o dia 1º de janeiro do ano que vem a obrigatoriedade de inscrição no Cadastro Nacional de Pessoas Jurídicas, CNPJ, por pessoas físicas, para a emissão

0: de documentos fiscais no âmbito da reforma tributária sobre o consumo, Lei Complementar número 214 de 2025. A medida assegura prazo adicional para adaptação dos contribuintes e acompanha o desenvolvimento de um novo sistema simplificado de inscrição no CNPJ, inspirado no modelo de microempreendedor individual MEI. A reforma tributária sobre o consumo introduziu profundas alterações na sistemática de identificação dos sujeitos passivos, incluindo a previsão de inscrição no Cadastro Nacional de Pessoa Jurídica, CNPJ, por pessoas físicas, para o fim específico de emissão de documentos fiscais nos casos em que a legislação tributária exige no âmbito do IBS e da CBS. Essa medida visa promover, primeiro, maior padronização cadastral, segundo, simplificação operacional, terceiro, integração plena com os sistemas eletrônicos de fiscalização e arrecadação. Considerando a necessidade de garantir a adequada adaptação dos contribuintes pessoas físicas, encontra-se em desenvolvimento um novo sistema simplificado de inscrição no CNPJ, inspirado no modelo atualmente adotado para o microempreendedor individual MEI. Esse sistema buscará assegurar processo de inscrição ágil, digital e automatizado, redução de exigências cadastrais, experiência simplificada ao usuário e integração com plataformas de emissão de documentos fiscais eletrônicos. E a seguir, depois da nossa mensagem cooperativista, vem aí a nossa última notícia. Fundação Aurí Luiz Bodanese e Aurora Cop envolvem mais de 2.300 adolescentes em ações contra o abuso infanto-juvenil. Aguardem!
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0: Muito bem, voltamos aqui dos estúdios de rádio da Fecoagro em Florianópolis, capital do estado de Santa Catarina. E agora, atenção para a última notícia. A Fundação Aurí Luiz Bodanese, Fundação Albi e sua mantenedora Aurora Cop promoveram nos meses de maio e junho uma série de atividades educativas sobre prevenção e combate ao abuso e à exploração sexual de crianças e adolescentes. As ações mobilizaram 2.310 adolescentes, envolveram 26 unidades da Aurora Cop e chegaram a 20 municípios de Santa Catarina, Rio Grande do Sul, Paraná, Mato Grosso do Sul e Rio de Janeiro. Os encontros foram conduzidos pela equipe multiprofissional da Aurora Cop. Os profissionais visitaram escolas e desenvolveram atividades com estudantes a partir de 14 anos, com orientações sobre direitos, sinais de violência, formas de proteção e canais de denúncia e acolhimento. Internamente, a ação também foi executada com jovens aprendizes da cooperativa. Uma das estratégias da condução dos encontros foi a execução do Cinema da Prevenção, atividade que integra o programa da diversidade da Fundação FAUB. Por meio da exibição de filmes, documentários e reportagens, o tema é apresentado de forma clara e acessível. Este ano, o documentário escolhido foi O Canto da Cicatriz, que utiliza depoimentos de vítimas e comentários de especialistas para abordar a temática. Na sequência, os adolescentes participaram de conversas sobre mitos e verdades, situações de risco, limites pessoais e caminhos para buscar ajuda. A diretora administrativa da Fundação, Bergamo Ramos, destaca o ambiente escolar como um espaço estratégico para ampliar o acesso à informação e fortalecer a rede de proteção. Ela ressaltou: quando o assunto chega aos estudantes de forma responsável e adequada, eles passam a reconhecer situações de violência e compreendem que pode procurar ajuda. Nosso objetivo é abrir espaço para o diálogo, oferecer orientação e mostrar que existe uma rede preparada para acolher e apoiar. As ações ocorreram nos municípios do sul do Brasil: Abelardo Luz, Alto Recreio, Aratiba, Capinzal, Chapecó, Cunha Porã, Guatambu, Ibiaçá, Iraceminha, Irati, Londrina, Mandaguari, Quilombo, Rio de Janeiro, Santiago do Sul, São Gabriel do Oeste, São Miguel do Oeste, Sarandi, Charrua e Xaxim. Este ano, a programação também propôs a criação de poesia sobre o tema. Os textos traduziram reflexões sobre respeito, proteção, enfrentamento à violência e importância de denunciar. Em cada escola, as produções passaram por avaliação das das premiações locais e as composições que ganharam destaque serão reunidas em uma publicação impressa da Fundação prevista para o mês de setembro. Segundo a analista de programas sociais da Fundação, FALB, Gabriela Concolato, a atividade artística ajudou os estudantes a transformar o conteúdo apresentado em reflexão pessoal. Ela sublinhou: a poesia permitiu que eles expressassem o que compreenderam e sentiram sobre o assunto. Esse processo amplia a consciência

0: se estimula a empatia e mostra que a prevenção também passa pela capacidade de ouvir, acolher e orientar. A programação integra o calendário anual da Fundação Aurílio Luiz Bodanese e das unidades industriais da Aurora Coop. O trabalho busca manter tema presente nas comunidades, ampliar o conhecimento entre os adolescentes e contribuir para que situações de abuso e exploração sexual sejam identificadas, denunciadas e encaminhadas aos órgãos responsáveis. 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
5: Bom dia, estamos chegando com a primeira edição de hoje do Videira Notícias. A Polícia Federal marcou o depoimento do senador Jax Wagner, do PT da Bahia, para o dia 7 de agosto, no inquérito que apura supostas irregularidades que envolvem o Banco Master, segundo informações do portal Metrópolis. A defesa do parlamentar orientou que ele exerça o direito ao silêncio durante o interrogatório. Wagner foi alvo da nona fase da Operação Compliance Zero, deflagrada em 18 de junho. Os investigadores apuram-se o senador recebeu vantagens indevidas de integrantes do grupo ligado ao banqueiro Daniel Vorcaro. A PF suspeita que o petista tenha recebido benefícios como uso frequente de aeronaves, ingressos para shows e a negociação de um apartamento em Salvador avaliado em cerca de 2,5 milhões de reais. O imóvel teria sido adquirido pelo ex-sócio do Banco Master, Augusto Lima, com a participação de intermediários ligados ao grupo investigado. Os investigadores também analisam a suposta atuação de Wagner em favor dos interesses da instituição financeira no Congresso Nacional. Um foco de raiva em bovino foi confirmado pela SIDASC em uma propriedade rural na linha Presidente Becker, em Itapiranga, no extremo oeste de Santa Catarina, e colocou produtores em alerta. Conforme informações do médico veterinário e gestor do Departamento Regional da SIDASC em São Miguel do Oeste, Diogo Luiz Gadotti, além do animal que morreu em decorrência da doença, a companhia também acompanha um segundo caso suspeito em uma propriedade vizinha. Como a raiva pode ser transmitida aos seres humanos e é considerada uma doença letal, equipes de saúde foram notificadas para acompanhar as pessoas que tiveram contato com os animais. A SIDASC informou que o atendimento inicial já foi realizado e que o animal segue sendo monitorado. Para confirmar ou descartar a doença, é necessário aguardar a morte natural do bovino para que seja feita a coleta de material e a realização dos exames laboratoriais. Conforme Diogo Luiz Gadotti, toda suspeita de doença neurológica em bovinos segue um protocolo padrão adotado em todo o estado. Encerram nesta quinta-feira, dia 23, as inscrições para a edição de 2026 do projeto Geração Empreendedora, projeto da Federação das Associações Empresariais de Santa Catarina, FACISC. Em Videira, a ação é encabeçada pela ACIAV por meio do Núcleo do Jovem Empreendedor. A iniciativa é gratuita e destinada a estudantes do segundo ano do ensino médio de escolas públicas e particulares. O programa irá selecionar ao todo 30 alunos para participar de uma jornada de aprendizagem voltada ao empreendedorismo. Ao todo, serão 5 encontros em que os estudantes irão desenvolver uma ideia de negócio e poderão conhecer na prática as etapas para a criação de uma empresa, desde a sua concepção até a apresentação para uma banca avaliadora. De acordo com a coordenadora do projeto em Videira e integrante do Núcleo do Jovem Empreendedor, Daisy Hoffman, a proposta é aproximar os jovens do ambiente empresarial e estimular

0: para uma visão empreendedora. Este foi o Videira Notícias, que volta daqui a pouco com outras informações.
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6:09, 6:09. Bom dia, meu povo. Pá, estamos chegando aqui na Videira com mais um programa Nossa Alvorada Sertaneja. Na manhã de quarta-feira, 22 de julho de 2026, tempo fechado com chuva e bastante chuva aí, né? Temperatura está na marca dos 17 graus. Estamos aí com o nosso programa. É, meu amigo, tá derramando de água aí, né? Choveu bastante na noite aí, né? Acredito que vai continuar a chuva aí durante o dia e depois eu vou lendo puxar os que fala pra gente aí da, né, da chuva aí pra nossa região então, né? Estamos aí com o nosso programa, vamos aí até as 8 horas de Martins na sua companhia, aqui na nossa Rádio Videira 88.5 FM com você em todo lugar, meu povo. 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Bom dia. Você, meu amigo, já aí tomando o seu chimarrãozinho, tomando o seu café da manhã, se preparando para mais um dia de lida aí, os amigos já estão na peleia cedo aí, já estão trabalhando, bom trabalho aí, né? Nem que chova, vamos para a lida, meu amigo, não tem o que fazer, temos que pelear, né? 6:10, bom dia.

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6:27, tá aí, você ouviu a música do Caboclão Sérgio Reis com Almir Sater cantando Rei do Gado. Seguimos com o nosso programa, bom dia pro povo que tá aí, né, tirando leite, né, abaixo de chuva aí, rapaz, né, não, mas eles estão lá na sala de ordem, tipo, é isso aí, mas tem que recolher as vaquinhas, né, tem que ir lá, né, chovendo, né, tem barra, aquela coisa toda aí, vamos pelhando, não tem o que fazer, né, piazado trecho aí no puxo da ração, pessoal aí também no transporte ave, suíno, né, vamos devagar nas estradas do interior aí, que tá lisa aí, né, bastante chuva aí, né, tava olhando aí lá pro bando do Rio Grande do Sul aí, é, muita chuva, né, desde ontem. Ontem já chovendo, é, durante o dia, lá em Passo Fundo, bastante famílias aí, né, deixando as suas casas, né, devido ao rio aí enchendo bastante, né, e então já fazendo aí que o pessoal tenha que evacuar as suas casas aí, né, então já tem a previsão do tempo aí, pra gente saber como é que fica o tempo aí, mas a previsão aí é pra chuva aí durante o dia, né. 6:28, a gente vai seguindo, atendendo aqui a participação da Luísa, tá ligado com a gente, que ouviu o Baile da Serra, oferece pros amigos, pessoal que tá na sintonia, curtindo na programação da nossa Rádio Videira. Valeu, tá aí na sequência.

0: 6h36.
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1: 6:39. Bom dia pra você. Manhã de quarta-feira, 22 de julho, aí, né? Tá garoando lá fora, tá chovendo, rapaz, né? 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

990 é o telefone para contato, precisando, fala aí com os amigos então, né? Mandar um alô aí pro nosso amigo Jacó, né, Jacó? Tá de aniversário hoje então, o João Jorge, João Jacó Tibes de Campos, é isso mesmo? É isso, nosso amigo Jacó aí, tá de aniversário aí, o Adilson está homenageando também aí, né? Valeu, Adilson, obrigado pela participação e parabéns lá pro nosso amigo Jacó, então, que está de aniversário. Vamos de música na sequência, 6h41, bom dia.

0: 6h49.
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0: 10 minutos faltando para as 7 horas, vamos trazer a previsão do tempo aqui, Leandro Puchalski, bom dia.
4: Bom dia para todos os ouvintes. Uma quarta-feira na passagem de um sistema frontal, trazendo instabilidade pelas áreas aqui do meio-oeste. É um dia de céu encoberto e com condições de chuva.

0: chuva ao longo dessa quarta-feira. Não que vá chover o tempo inteiro, vai intercalar alguns períodos de melhoria, mas sempre com o céu encoberto e com a chuva acontecendo em períodos dessa quarta. Atenção, pessoal, porque pode em alguns momentos chover mais forte e vir com alguns temporais. Deixa eu te dizer, chuva pega a região como um todo. Ser mais forte, ter temporais, isso é menos áreas, mas atenção ao longo dessa quarta. Quanto mais acontecer ali do meio da tarde para a noite, mais essas nuvens vão ficando na altura do Paraná, mas ainda assim temos tempo instável durante o dia inteiro, entenderam? Bom, o fato de no final da quarta começar a se posicionar mais no Paraná faz com que a gente tenha na quinta-feira um tempo mais seco, ainda muito nublado, ainda tem bastante nuvens, mas intercala na quinta com algumas aberturas de sol e voltamos a ter um tempo mais seco, só que temperaturas que não sobem muito, tá? Na faixa aí dos 19 graus não passa muito disso, voltaremos a ter temperaturas mais condizentes com a época do ano. Abraço, até a próxima. Informações do tempo da Puchalski Meteorologia.
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1: 6h54, vamos seguindo aí com o nosso Alvorada. Daqui a pouquinho tem a oração da manhã. A gente vai seguindo aí, falando pra vocês. 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

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Vamos trazendo o Pedro Bento e Zé da Estrada cantando.

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2: Cubra-me com seu manto.
3: Boa tarde, querido povo de Deus. Cubra-nos com teu manto, Mãe. Nossa Senhora. Quarta-feira, sempre Nossa Senhora. Mãe, nos ajude nesse propósito de termos consciência de nossos erros e, principalmente, de termos nossas feridas da alma curadas. Rezemos juntos, invocando a Santíssima Trindade. Em nome do Pai, do Filho e do Espírito Santo. Amém. Senhor Jesus, eu acredito em Tuas palavras. Sei que ela é a verdade. Acredito, Senhor, no que disseste. Não se perturbe o vosso coração. Crede em Deus, crede também em mim. Creio, Senhor. Mas as preocupações são muitas. Nesta tarde, trago na Tua presença Teu povo que luta com tanta dificuldade. Preocupações que inquietam e às vezes tiram o sentido de viver. Trago os idosos, por vezes desrespeitados e sem dignidade, para viverem os seus últimos

0: Senhor. Trago a realidade da violência dentro dos lares e nas ruas. E peço, Senhor, fé, serenidade, discernimento para enfrentar todos estes problemas. Creio, Senhor, creio no Teu amor, creio na Tua bondade e creio que estás ao meu lado a cada dia. Peço, dai-me o alimento necessário para a jornada, dai-me remédio para minha vida e minha alma. Invoco Tua presença, ficai comigo, amparai-me, protegei-me e guardai-me. É imenso, Senhor, o meu anseio em querer Te servir e meu desejo de acertar. Senhor, nesta tarde, peço a graça de chegar à verdadeira conversão, a ter a minha fé amadurecida e ver crescida o meu comprometimento como cristão. Senhor, nesta tarde, por intercessão de São Cristóvão, rezo por todos aqueles que no trabalho e no lazer estão na direção dos carros, invocando: ó glorioso São Cristóvão, que tiveste a graça de levar nos ombros o menino Jesus, pedimos por aqueles que estão na direção de carros, caminhoneiros, taxistas, que possam estar seguros no volante, para que estejam livres de acidente, de assalto, e possam retornar para seus lares em paz. Fazei com que saibamos valorizar a vida, sabendo conduzir os nossos veículos no trabalho, no lazer. Dai-nos, Senhor, acima de tudo, serenidade quando o trânsito estiver caótico. Tirai a agressividade nas palavras e nos gestos, que saibamos respeitar o direito dos outros. Senhor, afaste de nós o perigo de provocarmos acidente. Então, que saibamos respeitar as leis do trânsito, as placas, os sinais, as advertências. Senhor Deus, dai-nos paciência e serenidade, discernimento para respeitar o limite de velocidade. Afaste toda e qualquer bebida, embriaguez. Protegei-nos, Senhor, dos acidentes, do assalto, dos perigos. Senhor, por intercessão de São Cristóvão, no trabalho ou no lazer, abençoai-nos na condução dos nossos veículos e na condução de nossa vida. Amém. São Cristóvão, protegei-nos. São Cristóvão, guardai-nos. Bom dia a todos.
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2: A Três Marias Agronegócios, Dorival Carlos Borga e família, deseja a você um dia abençoado, sob a proteção do Deus Todo-Poderoso, nosso Pai e Salvador. Que a graça divina esteja presente em cada momento do seu dia, trazendo força para os desafios, paz para o coração e luz para os seus caminhos. Que Nossa Senhora, Mãe de Jesus, cubra você e sua família com seu manto de amor e interceda por suas necessidades. Que Deus o abençoe. Amém.
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1: Sete horas e nove minutos, bom dia pra você na sintonia, curtindo aqui o nosso programa. Deixa eu mandar um alô pro meu amigo aí, o Rebolo, né, Rebolo? E o Gaúcho, ei, rapaz, estão se bandeando pras bandas do Paranazão aí? Vamos firme aí, peraí, firme no volante aí, né? Isso, boa viagem pra vocês aí. Nosso amigo lá, o Rebolo, do meu Gaúcho, ligado com a gente, curtindo a programação da nossa Rádio Videira. Estão subindo levar o Vilagem, ó, é isso aí, né? Então, um abraço pros amigos. Mandar um abraço pros amigos lá do Vilagem, né, lá da Rondinha aí. É, lá o Décio, né, o Joel, aí sempre ligado com a gente aí, curtindo a nossa programação, abraço pra todos os amigos lá, pessoal que trabalha por lá também, né, curtindo aí a nossa rádio aí, valeu, gurizada, grande abraço a todos então, viu? O Narciso também está sempre ligado com a gente, né, Narciso? Se quiser levantar cedo, tomar um mate aí, a esposa estão sempre na sintonia, curtindo a programação da Videira. Muito obrigado pela companhia também, tá certo? Todos os amigos lá da Rondinha. O Tiberão ali do Santa Lúcia está lá no Rancho Queimada, meu Deus do céu, né? Diz que lá na terra natal, diz que ele nasceu por lá. Diz, ó, fala pro povo de Videira, se o pessoal aí reclama dos morros de Videira aqui no Rancho Queimada, se quiser ver morro aqui tem bastante. O Tiberão estava por lá tentando achar lá um lugar, fazer um campo de suíço, mas não teve jeito, meu amigo, não teve jeito. O terreno não ajuda aí, né? Isso aí, nós. É, valeu, Tibério, grande abraço então, diz que vai lá pras bandas da capital aí, né, fazer uma cirurgia. Então, boa sorte, que vai dar tudo certo aí, né, depois da cirurgia ele vai dar uma volteada pro litoral, visitar os parentes lá em Itapema e assim por diante. Tá mandando um abraço aí pra todo o pessoal do Videira, pra família, os amigos lá de Santa Lúcia, então. Grande abraço pro Tibério, ligado com a gente lá em Ponta Serrada, em Rancho Queimado, né, Rancho Queimado aí, né, tá ligado com a gente, curtindo a programação da Videira e do Rancho Queimado, vamos ser bandido lá pra capital aí, né? Boa sorte aí, companheiro. Dá tudo certo aí pra dar uma cirurgia aí, mas logo, logo tá tudo certo aí. Já vai lá pra Itapema depois visitar as irmãs aí. Bom também. E tá mandando aquele abraço, né? Pra todo o pessoal aí, tá bom? É, velho pai, já na sequência que ele pediu aqui, ó, 7:11, a Hora Única é referência em implantes dentário e atendimento de excelência, né, com estrutura completa, equipe especializada e a tecnologia de ponta. 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A gente só vai

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Tô de que tirou, velho pai, 712, bom dia.

0: 7h15.
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7: 7:20, vamos seguindo aí com o nosso Alvorada Sertaneja. 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

7:26, 44ª festa rolou na comunidade luterana de Novo São Paulo, Rio das Antas, dia 25 de julho, com a seguinte programação.

0: São 9h30, tradicional desfile de máquinas agrícolas. 12 horas tem churrasco de gado, porco, galinhas recheadas, completo serviço de bar e cozinha. 14 horas, início do matinê com o musical Biaíva. 14h30, brincadeira aí, né? Brincadeira aí com os tratores, né? Essa tradicional brincadeira com os tratores lá. O pessoal joga futebol com o trator aí, né? Isso, lá no Novo São Paulo aí, ó. Tem revenda de churrasco com o Leandro aí, a reserva, né? Churrasco com o Leandro, 499-9116-0038. Anota aí, pessoal. Então, reserva de churrasco para a festa do Novo São Paulo, dia 25 de julho aí. É com o Leandro aí no 499-9916-0038, meu povo. Desejar a comunidade Novo São Paulo agradece a presença de todos.
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2: 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Receba seu kit sem sair do veículo, no valor de R$150. Pontos de venda: Escapinelo Materiais de Construção, Sintravir, Posto Dois Trevos. Venda dos kits até o dia 22 de julho. Reservas de mesas com Beatriz no fone 49-999-665826. Prestigie, tradicional festa em louvor a São Cristóvão, na comunidade do bairro São Cristóvão Videira, nos dias 25 e 26 de julho. 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
0: 7 horas e 31 minutos. A gente...

A gente vai seguindo aí com o nosso programa. 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O Tequinho tá ligado com a gente no litoral, né, Tequinho? Mandando música aí para toda a família, o pessoal de Videira aí. Muito obrigado pela companhia aí, companheiro.

7:35, 7:35. Bom dia pra você na sintonia, curtindo aqui o nosso Alvorada Sertaneja. Alô, meu povo de dentro da região, muito obrigado pela companhia aí, né? Até às 8 horas estaremos aqui na sua companhia com muita música pra você, o nosso Alvorada Sertaneja, que segue aí, né? Hoje estou recebendo aqui nos estúdios da nossa Rádio Videira a doutora Ana Paula Gabuardi. É, ela que tá chegando aí pra conversar com a gente, depois aí de um tempo aí. Ela tá de volta aqui no Alvorada Sertaneja aí, né? Claro que tá todos os dias com a gente, mas ao vivo aí

0: A doutora está chegando por aqui para falar para a gente aí da Hora Única, né, doutora? Primeiramente, bom dia!
1: Bom dia, Tibes, bom dia a todos os ouvintes da Rádio Videira, um prazer estar aqui, né, nesse dia chuvoso, mas a gente tem que estar feliz, né, é o que move, né, a felicidade. Muitas pessoas acabam deixando, por exemplo, a chuva interferir no humor, né, isso é bem comum, então, tem que estar feliz, tem que estar de bem com a vida, chove ou não chove. A gente tem que estar em dia, né? Contente.
0: Tudo bem com a vida e com aquele sorriso, né? Para ter aquele sorriso, tem que passar primeiro na Hora Única, né, doutora?
1: Na Hora Única, com certeza. 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
0: Doutora, há quanto tempo já aí na cidade de Videira? Aí a gente lembra lá, até a gente está conversando aqui, né? A Hora Única começou em Videira aí. E foi uma clínica que o pessoal, né, aceitou aqui na cidade de Videira e veio para ficar aí, né?
1: Com certeza.
0: Há quanto tempo já está aí a Hora Única?
1: Quase 4 anos já, né? É. Porém, a gente já tem um expertise aí de clínica odontológica já há 15 anos, né? Que a gente trabalha com isso já em outras cidades e tudo mais, principalmente na Serra Gaúcha. E aqui em Videira fazem 4 anos, né? Recente, teoricamente, a gente tem clínicas aí de 12, 13 anos, né, de operação. Então, já estamos aí nesse meio há bastante tempo. E a nossa unidade aqui de Videira, ela vem se destacando todos os anos, né? Cada ano um pouco melhor em toda a rede Hora Única, né? Tanto é que a gente recebeu premiações desde o início, desde o primeiro ano de inauguração, a gente teve premiações como a melhor clínica da rede, né? Então, hoje, a Hora Única Videira é um privilégio, né, para Videira e região, é a melhor clínica da rede, né? Então, aí a gente tem uma organização muito forte, um time muito comprometido, né? E a gente vem entregando sorrisos e, graças a Deus, um paciente indica para o outro, né? Esse é o nosso maior diferencial, né? Indicação. Então, é reflexo do trabalho que a gente vem fazendo desde o início, desde o primeiro ano, e vem se concretizando e melhorando ano após ano.
0: Agora, doutora, qual a satisfação aí, né, para vocês da clínica aí, ver a pessoa chegar lá, a pessoa de repente meio envergonhada, né? Aí quando termina aí o implante, aquela parte que da Hora Única faz, a pessoa sai lá alegre, sorridente, né, com um sorriso no rosto, né? Isso é uma gratificação, uma satisfação muito grande, né?
1: Muito, muito grande. Os pacientes ficam muito felizes porque transforma a vida deles, né? Em muitos casos, eles nem imaginam o quanto que isso vai trazer de benefício, né? Desde questão mastigatória, estética, e ajuda muito para a questão psicológica também, né? Então, os pacientes se sentindo bem, eles conseguindo comer, conseguindo organizar isso que muitos anos eles sofreram, é uma ajuda, né? Em relação à cabeça, à mente deles, à parte psicológica mesmo. E a gente percebe isso no retorno, na alta clínica, né? Que geralmente sou eu que faço, para a gente conversar com o paciente, entender se ele está satisfeito, né? Eles relatam muito isso. E alguns deles despertam o interesse, inclusive, de fazer vídeo conosco, né? Eles Sim. perguntam, que eles veem a gente fazer vídeo com outros pacientes, então eles mesmo perguntam, ai, doutor, eu gostaria de falar, gostaria de fazer um vídeo contigo para estimular outras pessoas a também que têm medo, porque é uma coisa muito comum, né? Ter medo, ter receio, conversa com o vizinho, acha que não vai dar certo, né? As pessoas, entre elas, às vezes elas se conversam e acabam passando uma negatividade, né? Que isso não existe. Hoje em dia a gente já tem tecnologia aí do melhor que existe para poder devolver o sorriso sem sofrimento. Não é mais que nenhuma vez, né? Antigamente era uma odontologia bem diferente. Então, assim, é da água para o vinho, vamos dizer assim. E eles mesmo despertam esse interesse em falar sobre isso para motivar outras pessoas, para ajudar outras pessoas a buscar o atendimento e a melhora, né? Da autoestima, do sorriso, de comer, enfim, toda essa questão que envolve os dentes, né? Não é somente colocar os dentes, ajeitar os dentes, tem toda uma situação, principalmente a parte psicológica, eu digo que envolve bastante nisso.
0: Lá no, nas antigas, passadas, você tocou no assunto, né, doutora? O pessoal tinha aquele trauma, né, de ir no dentista. Meu Deus do céu, falava em dentista, né? Até pelo... né, era bastante sofrimento, né?
1: Hoje em dia... Era só sofrimento, né?
0: De repente, as condições também, o pessoal não tinha condições, né, de ir fazer um implante dentário. Hoje, pode ir tranquilo, que vocês têm aí os profissionais que acompanham, né? As condições de pagamento para o pessoal, vocês fazem... Você conversa com a pessoa direto, como é que você consegue fazer, né? Então, sim, a pessoa sai lá satisfeita.

0: tanto no sorriso como no atendimento e, claro, a forma de pagamento aí, né?
1: Com certeza, esse é um grande diferencial nosso, né? A gente tenta adequar o tratamento conforme o que a pessoa quer e também o que ela... Daqui um pouco tem pessoas que chegam lá, ai, doutora, eu não posso gastar muito, eu estou com um orçamento limitado, eu preciso melhorar, mas sem gastar muito. A gente vai passar o que seria o ideal fazer e o que a gente pode adequar conforme a necessidade daquele paciente, né? E sem falar nas condições, né, de parcelamento. Hoje, graças a Deus, eu sou muito feliz em poder ajudar as pessoas e fazer esse parcelamento, porque muita gente não conseguiria fazer o tratamento se não fosse assim, né? E em alguns casos, esses pacientes em específicos que estão escutando, eles sabem o quanto que eu ajudo em algumas situações. Na maioria dos casos, mas em algumas um pouquinho mais do que eu deveria. E eu sou muito feliz e grata em poder ajudar, né, em poder melhorar, porque se não fosse essa ajuda, às vezes que a gente faz um pouquinho de esforço para poder executar o tratamento, aquela pessoa não vai conseguir em outro lugar, entendeu? Então eu tenho esse entendimento que a pessoa não vai conseguir fazer o tratamento em outro lugar, ninguém vai querer fazer por conta da questão financeira em muitos casos. E eu dou um jeito, eu faço. A gente hoje tem uma clínica que roda aí muito paciente, né, com fluxo de caixa grande, então a gente consegue absorver esses casos que a gente pode estar ajudando, né? Então isso a gente tem em dobro, né? Graças a Deus isso mostra na nossa trajetória que a gente ganha em dobro, né? Porque a quantidade de pacientes e de procura que a gente tem na nossa clínica hoje, graças a Deus, é só gratidão, né?
0: E o que a gente também observa das pessoas, doutora, é o pessoal comentando, né? Eu gosto da Oral Unique porque desde o início, na chegada, já são muito bem atendidos, né? Durante aí o atendimento, o procedimento, né? O pós-atendimento, o pós-procedimento também, né? Com certeza, a Oral Unique está sempre acompanhando os pacientes, né?
1: Com certeza, é o nosso diferencial, né? O atendimento ao cliente, e a gente tem isso como cultura, né, da clínica, e a gente quer levar isso sempre muito cuidado, né? Esse cuidado com o paciente, essa atenção com o paciente, o atendimento individualizado, né? Então, eu recebo muitos pacientes que eles me dizem, doutor, eu vim aqui porque me falaram que aqui é o melhor protocolo da cidade, né? Então, o que é protocolo? É prótese fixa sobre implantes, né? Quando o paciente não tem nenhum dente, ele vai fazer essa prótese fixa. Então, por que que os pacientes relatam isso, essa indicação de um para outro? É pela individualidade, pelo cuidado em relação ao caso, né? A gente não simplesmente coloca dente na boca do paciente. A gente vai fazer consultas após a cirurgia de colocação dos implantes a cada 2-3 dias para acompanhar o pós-operatório desse paciente e também para provar os dentes conforme o que fique natural para ele, né? O dente que fica natural para ti, Tibis, não fica natural para mim. Sim. Então, isso, essa individualidade que a gente cuida. O formato, o tamanho, a posição em relação ao lábio, né? Tudo isso a gente cuida muito. Então, é esse o toque que dá o resultado final, que dá o resultado de satisfação e de naturalidade no sorriso do paciente.
0: Tá certo, a gente tem muito assunto para comentar aí, claro que a doutora vai vir muitas vezes aqui, né? Cada dia com um assunto diferente pra gente conversar com o pessoal, mas doutora, eu fiquei sabendo aí que vocês fizeram a maior compra de implantes aí, né? Da história da rede de vocês aí, a Oral Unique, né, doutora?
1: Isso mesmo, fizemos a maior compra de implantes agora na metade do ano, né? Em relação a isso, a gente fez a compra de 8 mil implantes, né? Pra dizer bem certinho, e isso vai alguns meses aí pra gente utilizar. A gente fez essa compra porque a gente utiliza, né? Então, graças a Deus, como eu comentei, a gente vem numa ideia aí de cada vez entregar mais, entregar melhor, e essa compra reflete isso, né? Então, hoje foi a maior compra da história na região. A gente fez essa compra grande para justamente suprir a nossa clínica devido à demanda que a gente tem, né? A gente tem uma demanda aí, a gente faz na faixa de 300, 400 implantes por mês. Agora vem chegando o final do ano, né? A gente está na metade do ano, mas está muito próximo. Então, pensando nisso, o final do ano aumenta muito a demanda. Até uma coisa que eu gostaria de comentar sobre isso é para as pessoas que pensam, né, ali final do ano de já estar com os dentes ok, os dentes arrumados, o bom é que já procurem atendimento para a gente fazer o tratamento com calma, né? Porque o que a gente vê é que tem muita procura aí em novembro, dezembro, as pessoas começam a entender que está chegando o Natal, ano novo, e querem arrumar os dentes.

0: Em muitas situações a gente não consegue por questão do tempo. A nossa agenda é bastante cheia, então a gente não consegue, né? Ou consegue pelo menos iniciar e fica alguma coisa para concluir no ano que vem. Então, com calma, iniciando agora, a gente consegue ter esse tempo para final do ano todo mundo já estar ok, estar com os dentes em dia para virada de ano aí, né? Que todo mundo vira o ano, todo mundo tem objetivos, metas. Então, uma delas que eu percebo assim é em relação aos dentes, que as pessoas querem muito melhorar, realizar o sonho, enfim, e começar o ano de 2027 aí com os dentes ok.
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1: Doutora, muito obrigado pela participação aí. Claro que a gente vai conversar em mais oportunidades aí, né? Tenha um bom dia.
0: Com certeza, obrigada. Pessoal, um forte abraço a todos e uma boa semana.
1: Agora são 7h48.
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9: 5 minutos faltando para as 8 horas, chegando ao final de mais um programa, oferecimento da Erva Mate Mazzucchio, Supermercado Itália, Água Azul, Império Quero Mais, Hora Única, Cooperview, Itália Moda, Zé Der Castelo, Terraplanagem, Artefato e Cimento, Fábrica de Tela, Cidade Alta, também é das lojas Bom Preço, na sequência, João Luiz e Ernesto Júnior comando por aqui o Café com Notícias. Eu volto às 5 horas com o nosso entardecer no sertão. Um abraço, até mais, tchau, tchau.

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0: Olá, muito bom dia. 8 horas e 1 minuto, manhã de quarta-feira com muita chuva, temperatura nesse momento em 16 graus, bastante durante a madrugada. Café com Notícias chega com as principais informações desta quarta-feira. Bom dia, Ernesto Júnior.
1: Bom dia, João. Bom dia, quem está nos acompanhando. Quarta-feira chuvosa e com algumas situações já registradas aqui na nossa região do Alto Vale do Rio do Peixe.
0: É ligado, então. 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Os destaques de hoje, tarifaço dos Estados Unidos entra em vigor nesta quarta-feira 22 e deve causar nova onda de demissões no setor madeireiro em Santa Catarina. E ainda moradores da localidade da linha Tamanduá, que pertence ao município de Caçador, farão uma reunião hoje à noite para discutir e votar. Eles pretendem aí mudar para o município de Macieira. Nós estamos trazendo essas informações com mais detalhes dentro da nossa programação. 8 horas e 2 minutos.
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0: Hora e vez de Leandro Puchalski nos contar com detalhes o tempo que começou durante a madrugada com bastante chuva e não parou mais, né? Já uma boa quantidade de chuva. Vamos agora saber com ele. Bom dia, Leandro.
3: Bom dia para todos os ouvintes. Uma quarta-feira na passagem de um sistema frontal trazendo instabilidade pelas áreas aqui do meio oeste. É um dia de céu encoberto e com condições de chuva ao longo dessa quarta-feira. Não que vá chover o tempo inteiro, vai intercalar alguns períodos de melhoria, mas sempre com céu encoberto e com a chuva acontecendo em períodos dessa quarta. Atenção, pessoal, porque pode em alguns momentos chover mais forte e vir com alguns temporais. Deixa eu te dizer, chuva pega a região como um todo. Ser mais forte, ter temporais, isso é menos áreas, mas atenção ao longo dessa quarta. Quanto mais acontecer ali do meio da tarde para a noite, mais essas nuvens vão ficando na altura do Paraná, mas ainda assim temos tempo instável durante o dia inteiro, entenderam? Bom, o fato de no final da quarta começar a se posicionar mais no Paraná faz com que a gente tenha na quinta-feira um tempo mais seco, ainda muito nublado, ainda tem bastante nuvens, mas intercala na quinta com algumas aberturas de sol e voltamos a ter um tempo mais seco, só que temperaturas que não sobem muito, tá? Na faixa aí dos 19 graus não passa muito disso, voltaremos a ter temperaturas mais condizentes com a época do ano. Abraço. Até a próxima. 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
0: 8 horas e mais 4 minutos. Pois é, então a chuva aí já causou problemas, principalmente na região de Joaçaba. Ali Ernesto Júnior tem detalhes sobre um deslizamento que acabou acontecendo, registrado aí pela Defesa Civil. Videira aqui, pelo menos até agora, a gente não tem
1: não
0: nenhuma informação.
1: Não temos nenhuma informação confirmada, né, João? Mas em Joaçaba, e por volta das 3 horas da madrugada de hoje, aí o batalhão do Bombeiro Militar do município atendeu uma ocorrência na rua Valdemar Ribeiro Bittencourt, no bairro Santa Teresa. De acordo com informações aí disponibilizadas pelos bombeiros, ao chegar ao local, eles constataram que um deslizamento provocou a queda de uma pedra sobre um veículo, além do desprendimento de terra de uma área abaixo de uma residência. Diante do risco iminente e da necessidade de uma avaliação técnica, os bombeiros realizaram retirada preventiva dos moradores do imóvel. Ao todo, 7 pessoas foram retiradas da casa, entre elas 3 crianças. Defesa Civil também foi acionada, a área foi isolada pela guarnição, permanece sob responsabilidade da Defesa Civil, mas há então o registro de um deslizamento de terra e pedra na madrugada de hoje, em decorrência da forte chuva aqui na região de Joaçaba.
0: E olha, nós ontem conversávamos com moradores da linha Tamanduá, interior de Caçador, e eles estarão fazendo hoje à noite uma forma de um plebiscito, uma reunião, onde moradores da comunidade estariam votando um projeto de que eles pretendem sair de Caçador e mudando para o município de Macieira. O descontentamento, segundo eles, em relação aí ao município de Caçador, a distância, o não atendimento como deveria, fez com que os moradores tomassem essa decisão. Claro que tem toda uma legislação para isso, mas os moradores vão decidir lá entre eles o que gostariam que acontecesse e depois todo o trâmite legal deve ser seguido. Vamos agora falar do tarifaço dos Estados Unidos, que entra em vigor nesta quarta-feira e deve causar uma nova onda de demissões no setor madeireiro de Santa Catarina. Vamos ouvir aí os detalhes na reportagem de Cadu Reis.
4: A tarifa adicional de 25% anunciada pelos Estados Unidos sobre as exportações brasileiras entra em vigor nesta quarta-feira e impacta diretamente o setor madeireiro em Santa Catarina. O segmento econômico catarinense vendeu

0: 16 milhões de dólares em produtos para o país norte-americano no primeiro semestre, 32% do faturamento total com o comércio exterior neste período. Assim como no tarifaço do ano passado, a nova sobretaxa deve implicar em demissões na cadeia produtiva que emprega cerca de 100 mil pessoas no estado, como projeta o presidente da Associação Catarinense de Empresas Florestais, José Mário Ferreira.
1: Essa nova tarifação de 25%

0: indústria. Em fevereiro desse ano, a Corte Americana suspendeu as tarifas e o setor vinha tentando uma recuperação. Os níveis de perda de emprego estavam ao redor de 10 mil a 20 mil empregos. E a expectativa agora para o novo tarifaço é que mais 10 mil a 20 mil empregos seja colocado em risco. O setor com certeza vai voltar a utilizar o recurso das férias coletivas, vários artifícios aí para tentar atravessar essa fase, né, até que seja resolvida. Né? 25% é uma tarifa muito alta para o setor. Né? E, por exemplo, o Chile, um dos nossos principais concorrentes, não sofreu essa mesma quantidade de tarifa. Né? Então a gente acaba saindo do mercado mesmo.
1: Os Estados Unidos são o principal destino das exportações de madeira e móveis de Santa Catarina. O presidente da Associação Catarinense de Empresas Florestais, José Mário Ferreira, relata.
0: Os produtos que nós fazemos aqui no Sul são destinados ao mercado americano. Né? Então, para você parar de exportar para o mercado americano e encontrar outras alternativas, você praticamente tem que mudar o produto mesmo. Você tem que criar outro produto para poder adaptar ele aos novos mercados.
1: A Associação Brasileira da Indústria de Madeira Processada Mecanicamente, a ABINCE, fez uma defesa técnica do setor em audiência junto ao escritório do representante comercial dos Estados Unidos. Como explica o presidente da Associação Catarinense de Empresas Florestais, José Mário Ferreira.
0: Não temos desmatamento, né, para produção de madeira. Todas as atividades aqui são certificadas por certificados internacionais. Nós seguimos todas as regras de sustentabilidade para a produção de florestas, mas a defesa técnica foi praticamente desconsiderada nessa última decisão.
1: Conforme estudo realizado pela Federação das Indústrias do Estado de Santa Catarina, o tarifaço que entra em vigor nesta quarta-feira impacta 1.116 produtos comercializados pelo mercado catarinense aos Estados Unidos, cerca de 80% do total da pauta.
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1: de Florianópolis, da Rede de Notícias Acaerte, Cadu Reis.
3: Muito bem, são 8 horas e 9 minutos. Chove na região de Videira, a temperatura 16 graus nesse momento. Nós estamos com o Café com Notícias nesta manhã. Daqui a pouquinho tem resultado do Campeonato Brasileiro, situação
4: mesmo,
3: da tabela
4: João.
3: E outras informações aqui, né?
4: Isso mesmo, hoje temos jogos importantes. Daqui a pouco a gente vai trazer os detalhes aqui do Café com Notícias.
3: Muito bem, vamos agora então a um breve intervalo. Nós voltamos já já trazendo todas essas informações para você aqui na manhã. Vamos lá então, 8:09.
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0: 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Bastante chuva na região de Videira, 16 graus e a temperatura. E ontem teve Campeonato Brasileiro. Ernesto Júnior traz os resultados agora.
1: Isso mesmo, ontem tivemos aí um empate de 1-1 entre Atlético Mineiro e o time da Bahia. E hoje a gente tem aí jogos importantes, são 4 ao total. Às 19h30, Coritiba enfrenta o Palmeiras. Às 21h30, temos 3 jogos. São Paulo enfrenta Atlético Paranaense. A Chapecoense enfrenta o Flamengo aqui na Arena Condá, e o Internacional enfrenta o Cruzeiro. Aí lembrando que a tabela nesse momento do Brasileirão está da seguinte forma: o Palmeiras segue aí com o líder, 41 pontos, Flamengo com 34 e um jogo a menos, a gente lembra, mas hoje deveremos ter aí uma mudança, né? Deveremos ter uma mudança aí no topo da tabela, porque Palmeiras e Flamengo entram em campo. Eu tava pegando aqui a última vez que o Flamengo veio a Chapecó, na Arena Condá, enfrentar o time aí da Chapecoense, foi aí no Brasileiro de 2021, e a Chapecoense conseguiu um empate de 2-2, mas naquele ano o time de Chapecó foi aí rebaixado para a Série B, ficou até o ano passado na Série B, foram 4 anos na Série B, e aquele ano tivemos aí uma questão importante, que é quase que um reflexo, possível reflexo do que está ocorrendo hoje. Chapecoense naquele ano teve o pior resultado da campanha no Brasileirão de pontos corridos, apenas 15 pontos, nesse momento tem 9, e o Flamengo naquela época era o vice-líder do Brasileirão, Atlético Mineiro era o líder, e o Flamengo aí sagrou-se campeão aí na edição de 2021 do Brasileirão. Então aí vem se encaminhando até esse momento, Flamengo vice-líder, Chapecoense ali na lanterninha do Brasileirão, quase que um repeteco daquele ano de 2021. Vamos ver como que vai ser o resultado, afinal de contas naquele ano foram 2-2, agora a expectativa pelo jogo de hoje e também aí pelo jogo de Palmeiras, que enfrenta o Coritiba.
0: Muito bem, 8 horas e 14 minutos, e ontem também teve definições por parte da CBF, que anunciou a utilização agora de um sistema, né, que foi usado...
1: O impedimento é meio automático, né?
0: Sim, não é bem o mesmo sistema que foi utilizado na Copa do Mundo, mas é o que já se usa hoje lá pelos principais campeonatos na Europa, né, que é um semiautomático, como você falou. Então o impedimento ali não vai mais ser traçado a linha de forma mecânica pelo observador lá, o árbitro de vídeo, né, e sim por um sistema já computadorizado, que vai dar uma precisão bem maior.
1: E agora, né, a exigência de que os estádios tenham esse equipamento aí para os jogos do Brasileirão agora desse segundo semestre e a partir de 2027 também.
0: E agora o repórter Pedro Costa vai trazer para nós aqui a informação sobre as inscrições para um curso gratuito de turismo rural. Inscrições estão abertas, acontece este curso no dia 23 e 24 de julho, ou seja, amanhã, quinta-feira e também sexta-feira, abordando aí o ecoturismo, trilhas, produtos turísticos e a preservação ambiental. A capacitação é promovida pelo Sindicato dos Produtores Rurais de Videira.
2: Produtores rurais, empreendedores e pessoas interessadas em desenvolver atividades ligadas ao turismo rural têm uma excelente oportunidade de qualificação em Videira. O Sindicato dos Produtores Rurais de Videira, em parceria com o sistema FAESC-SENAR, promove nos dias 23 e 24 de julho de 2026 o curso gratuito Turismo Rural, Utilização dos Recursos Naturais. Ele é voltado à valorização dos atrativos naturais e ao desenvolvimento sustentável do turismo rural. A capacitação será realizada na sede do Sindicato dos Produtores Rurais de Videira, com atividades nos períodos da manhã, das 8h30 às 12h, e da tarde, das 13h30 às 17h. Os participantes receberão certificado de conclusão ao final do curso. Durante os 2 dias de treinamento, os alunos terão acesso a conteúdos que abordam a relação entre o turismo e o meio ambiente, os impactos da atividade turística sobre os recursos naturais e as oportunidades de geração de renda por meio do turismo sustentável. Entre os temas que serão trabalhados estão turismo e meio ambiente, impactos do turismo sobre o meio ambiente, produtos turísticos, mercado turístico em áreas naturais, planejamento de sistemas de trilhas e caminhadas, práticas ecoturísticas e elaboração

0: e pacotes de roteiros turísticos. Da redação, Pedro Henrique Costa.
1: 8:17. A retomada da aviação regional em Santa Catarina ganhou um importante impulso com o avanço da Azul Conecta na licitação do programa Voa Mais SC e o anúncio de investimentos na ampliação da frota da companhia. A empresa Braço Regional da Azul Linhas Aéreas foi a única participante habilitada na concorrência pública promovida pelo governo do estado para operar novas rotas aéreas em Florianópolis e município do interior catarinense. O programa Voa Mais SC tem como objetivo fortalecer a conectividade regional por meio da operação regular de voos de passageiros e cargas. O edital contempla ligações entre a capital catarinense e 9 cidades: Caçador, Joaçaba, Lages, Chapecó, São Miguel do Oeste, Blumenau, Joinville, Jaguaruna e Forquilinha e também Criciúma. E recentemente, quando o governador do estado esteve aqui em Videira, fazendo a reinauguração das melhorias do recapeamento do aeroporto municipal Ângelo Ponzoni, ele falou também do aeroporto de Videira, né, incluindo Videira também nessas novas linhas que o governo também está priorizando para o estado de Santa Catarina. Tomara que isso não fique apenas na promessa, apenas no discurso, e que isso possa tornar-se uma realidade.
2: Isso mesmo, João. João, só fazer um adendo aqui, a gente estava falando da chuva aqui no jornal, ao longo do jornal, tem informação do DENIT, aqui mais próximo da nossa região, sempre conhecido a região de Lagoa Vermelha, divisa aqui da região serrana do estado, lá, ali próximo a Campos Novos, Lages e Rio Grande do Sul, BR-470 interditada naquele trecho de Lagoa Vermelha em decorrência da chuva, informações aí do DENIT.
1: Muito bem, 8:19, vamos ao breve intervalo, já já estaremos de volta com outras informações.

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1: 8 horas 22 minutos, 16 graus a temperatura, amanhã de céu encoberto, chove na região. Chuva forte. 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Via Atacadista, tudo isso é economia. 8 horas 23 minutos, o assunto agora é política.
2: Isso mesmo, e a gente tem movimentações nas confirmações aí das agora candidaturas ao governo do estado, à Casa da Agronômica. Na segunda-feira tivemos a confirmação de Laís Schaude aí pela União Popular como candidata aí agora oficialmente ao governo do estado. Ontem na Assembleia Legislativa, à noite, tivemos a confirmação de Gelson Merizio aí pelo PSB à candidatura à Casa da Agronômica. Informações aí dão conta de que o candidato é o representante, né? A gente lembra da frente dos partidos de esquerda no estado, que reúne ainda PDT e as federações PT, PV, PCdoB e também a Federação Pessoal Rede. A vice é Ângela Albino, do PDT, e a coligação ainda deve aí lançou os nomes de Afrânio Bopré, do PSOL, e Décio Lima, do PT, ao Senado. Os outros pré-candidatos aí confirmados na corrida aqui no estado são Marcelo Brigadeiro, pelo Missão, que deve ter aí a confirmação da sua candidatura na quinta-feira às 10 horas de forma online. No sábado, dia 25, Marcos Sodré, também de forma online, deve confirmar a sua candidatura pelo PSTU. E aí, João Rodrigues e Jorginho Melo, João Rodrigues do PSD e Jorginho Melo do PL, aí apresentam a sua candidatura no sábado, dia 1º de agosto. João Rodrigues às 10 horas na Assembleia Legislativa e Jorginho Melo às 14 horas na Arena Opa em São José.
1: Lembrando sempre que o registro das candidaturas deve ser feito até o dia 15 de agosto. O último prazo para as convenções, que é o ato de oficialização do pré-candidato como candidato oficial do partido ou da coligação, é 5 de agosto. E a partir do dia 16, aí sim a campanha das eleições desse ano está liberada na rua e os candidatos poderão já visitar eleitores, pedir voto e no rádio e na televisão a propaganda eleitoral gratuita começa no dia 28 do mês de agosto. São 8 horas e 25 minutos, manhã de quarta-feira. 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E foi inaugurada na tarde da última segunda-feira a nova estrutura da Câmara Municipal de Vereadores de Iomerê. Ocorreu justamente no dia de aniversário do município, 31 anos. O espaço passou por diversas melhorias com ambientes mais amplos e modernos, oferecendo mais comodidade à comunidade e melhores condições de trabalho aos vereadores. Também foi implantado a Galeria Lilás, que é uma homenagem às mulheres que passaram pelo Legislativo Municipal, que fizeram parte e fazem parte da política iomerense. O presidente da casa, o vereador Luiz Carlos Anon, destacou a importância dessas mudanças à nossa reportagem que esteve lá presente.
3: Então a gente pensou seriamente, juntamente com todos os colegas, né, em ideias trocadas, a gente resolveu fazer uma homenagem a todos os ex-vereadores, ex-prefeitos, ex-vice-prefeitos que passaram por aqui nessas 8 legislaturas, né? Então a gente vai homenagear todos eles e é um dia muito especial para a nossa Câmara entregar para a população de Iomerê uma Câmara totalmente restaurada, né? Ela ficou muito bonita, a gente convida o povo de Iomerê, o povo da região que quiser vir visitar a nossa Câmara, ela ficou muito linda e isso é um trabalho dos nossos vereadores, da seriedade do nosso trabalho. O Legislativo e Executivo está caminhando junto e por isso que muitas obras estão acontecendo, muitas aquisições, muitos recursos, muitas emendas estão sendo buscadas pelos nossos vereadores e quem ganha com isso é o povo. Quando você é vereador eleito pelo povo, você não tem mais uma sigla partidária. A tua sigla partidária é o povo da tua cidade. Trabalhamos por eles que nos elegeram e colocaram aqui, então nós representamos eles e queremos representar com muito respeito e com muita dedicação. Hoje o nosso município ele completa 31 anos de emancipação política. Então parabéns a todos os iomerenses que de uma forma

0: Forma ou de outra, contribuíram e contribuem para esse município.
1: Falando em nome das homenageadas que passaram pela política e continuam atuando, algumas delas na política iomerense, a prefeita Luci Peretti destacou a importância deste momento para todos os iomerenses.
2: Um momento de muita importância, né? Cada um teve o seu papel e a grande importância, né, do desenvolvimento de Iomerê, no crescimento. Então, cada um a seu tempo fez, eu acredito que o melhor que poderia fazer naquele momento. Nada melhor do que então prestar essa homenagem a todas essas pessoas, né? Vereadores, ex-prefeitos.
3: Já atuou como vereadora, agora está como prefeita, então faz parte aí, né, desses dois poderes.
2: Quase que duas homenagens, né? Então, tendo a minha participação enquanto vereadora, né, por 4 anos, e agora já estou no 6º ano de mandato, né, no executivo, né, enquanto prefeita, sempre procurando fazer o melhor, né, para o nosso município continuar nesse desenvolvimento, nesse crescimento e sempre pensando, né, no melhor da nossa população.
3: E a Câmara de Vereadores, agora depois dessa reforma, ficou muito bonita, né? Eu acho que era merecido, né, esse tratamento, né, para quem trabalha, para as pessoas que vêm aqui, porque todo mundo faz parte disso também, né, todos os moradores.
2: Sim, ficou muito bonito aqui, né, aproveitar para parabenizar, né, cada vereador que contribuiu, cada presidente, ex-presidente da Câmara também, que iniciou ainda lá na gestão da ex-vereadora Salete, né? Então, cada um, né, dentro do possível, fazendo e dando o seu melhor também nessa reforma, que ficou, sim, muito bonito.
1: 8:29.
4: E ainda só completando sobre política, voltando a falar da corrida com a Casa da Agronômica, temos dois partidos que não confirmaram as convenções ainda, o PCO, que aí tem como pré-candidato Bruno Dias, e o PRD Solidariedade, que também tem como pré-candidato Ralf Zimmer.
1: E olha, vamos agora rapidamente falar também das convenções em nível nacional. 14 partidos ao menos já divulgaram as datas de suas convenções nacionais. O PL abrirá oficialmente a campanha presidencial do senador Flávio Bolsonaro, agora no dia 25 de julho, sábado, em São Paulo. No dia seguinte será a vez do PSD, que fará sua convenção na sede da Legenda, também na capital paulista, para confirmar Ronaldo Caiado como candidato ao Palácio do Planalto. Dia 27 de julho, o MDB e Novo promovem seus encontros em Brasília. O MDB confirmou a reunião que ocorrerá na sede nacional do partido, enquanto o Novo ainda não informou o local. O PSB fará sua convenção no dia 29 de julho, também em Brasília. Na reta final do calendário, o PCdoB realizará convenção virtual em 30 de julho, seguido pelo PV, que fará reunião no mesmo formato em 31 de julho. Em 1º de agosto, o partido Missão, ligado ao Movimento Brasil Livre, o MBL, promoverá seu encontro em um espaço de eventos em São Paulo. O nome de Renan Santos, no entanto, já foi oficializado nesta segunda-feira para a disputa pela presidência, deixando o evento de agosto para as demais candidaturas. O PT reservou o dia 2 de agosto para oficializar a candidatura à reeleição do presidente Lula. A convenção também será realizada em um centro de convenções em São Paulo. Já a União Brasil marcou seu encontro para 4 de agosto, mas ainda não definiu o local. PRD e Solidariedade, que integram uma federação, realizarão convenção conjunta em 5 de agosto. As duas legendas optaram pelo formato virtual. Outros 7 partidos ainda não haviam divulgado datas para os seus encontros nacionais. É o caso de PSDB, PP, Republicanos, Podemos, PSOL, Avante, Rede e também o Cidadania.
4: Isso mesmo, movimentações políticas, afinal de contas, estamos aí já há um pouco tempo para o início, como você disse, né, João, de toda a movimentação para a corrida a nível brasileiro e a nível aqui do estado.
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1: 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Ficamos por aqui, obrigado, Ernesto Júnior.
4: Eu que agradeço a todos, uma excelente quarta-feira e até amanhã.
1: Um abraço a você que esteve ligado conosco, aos nossos patrocinadores, outras informações com Vilmar Santos no Show da Manhã e logo mais ao meio-dia, quando aqui estaremos de volta no RBV Notícias. Uma excelente quarta-feira, apesar da chuva aí, que você tenha um ótimo dia.

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começando aqui na Rádio Videiro, show da manhã, quarta-feira, dia 22 de julho de 2026. Menos 203, mais 162 dias. Nesse momento, temperatura marcando aqui nos estúdios da Rádio Videira. 16 graus, manhã de tempo estável, chove em toda a região. Estamos chegando aí com otimismo, com alegria, com as informações, com a participação do 20 a partir das 9 horas da manhã. 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Com as notícias do Café com Notícias, o show começando daqui um pouquinho as informações. Vamos começar com o vazio da Braquiara, Gino e...

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1: A hora certa, 8h49.
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Pontualmente 9 horas, fechando aqui a primeira horinha do Show da Manhã, tivemos Chitãozinho e Chororó, Encontro Casual, Henrique e Juliano Sem Rede. Vem aí já já a participação do ouvinte aqui no nosso WhatsApp 99109-4932, depois do intervalo. Já já.

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12: A cada 5 segundos, uma pessoa fica cega no mundo. Você sabia que, dentre essas pessoas, 12 por minuto, uma é uma criança? 90% dessas cegueiras, infelizmente, estão concentradas nos países subdesenvolvidos ou emergentes. E grande parte dessas cegueiras, 80%, seriam evitáveis ou tratáveis, desde que o problema fosse diagnosticado no momento oportuno. Não deixe de consultar o seu oftalmologista.
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2: Oi, agora sim, vamos com a participação do ouvinte no nosso 99109-4932.

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Nós estamos atualizando as informações. Choveu bastante, né, gente? Choveu nas últimas horas aí. Deixa eu atualizar as informações. Nós tivemos alguns estragos aí com relação a temporais. Além da chuva, a região registrou raios, trovões e queda de granizo. Pois é, olha só. Forte chuva registrada entre a noite de segunda-feira, 21, e madrugada desta terça-feira, 22, provocou estragos em Chapecó, a maior cidade do oeste catarinense. Casas foram destelhadas, residências ficaram alagadas e uma unidade de saúde precisou ser isolada devido a danos na cobertura. Três pessoas de uma mesma família precisaram deixar a residência após alagamento atingir o porão da casa em que moram na cidade. Apesar da intensidade da tempestade, não houve registro de pessoas feridas. Então, a equipe da Defesa Civil e Guarda Municipal atenderam diversas ocorrências. Telhados danificados, 6 residências tiveram avarias e receberam lonas plásticas para proteção. Alagamento, 6 casas foram atingidas pela entrada da água, com suporte imediato às famílias. A unidade de saúde, parte da estrutura foi isolada sem comprometer o atendimento. Família desalojada, 3 pessoas precisaram deixar a residência após alagamento no porão. Vias públicas obstruídas. 2 ruas tiveram o trânsito interrompido temporariamente. Choveu bastante no Estão, mais que aqui, hein? E além, como eu falei anteriormente, além da chuva, a região registrou raios, trovões, queda de granizo no bairro Seminário, área sem cobertura do sistema antigranizo. Para reduzir os estragos, o município acionou preventivamente o equipamento que o granizo em alguns momentos na noite e madrugada no bairro EFAP e Borman. Funcionou preventivamente o equipamento antigranizo, né?

0: Nós tivemos também deslizamento no município de Joaçaba. Na madrugada desta quarta-feira, dia 22, por volta de 3 horas e 13 minutos, um deslizamento de terra mobilizou equipes do 11º Batalhão de Bombeiro Militar de Joaçaba. A ocorrência foi registrada na rua Valdemar Ribeiro Bittencourt, no Santa Teresa. De acordo com informações do Corpo de Bombeiros, a guarnição foi acionada pela Central de Operações para atender a situação. Ao chegar no local, houve a constatação que o deslizamento provocou a queda de uma pedra sobre um veículo, além do desprendimento de terra em uma área abaixo de uma residência. Diante do risco iminente e da necessidade de uma avaliação técnica mais detalhada, os bombeiros realizaram a retirada preventiva dos moradores do imóvel. Ao todo, 7 pessoas foram retiradas da casa, entre elas 3 crianças. A Defesa Civil do município foi acionada e esteve no local junto com a equipe de assistência social, que prestou apoio às famílias e os encaminhou para local seguro. A área foi isolada pela guarnição e permanece sob responsabilidade da Defesa Civil, que fará avaliação estrutural no terreno e definirá as medidas necessárias para garantir a segurança no local. Não há registro de feridos. Deu bastante, né? Acumulado não temos ainda aqui, mas houve um acumulado bem significativo. Daqui a pouco nós vamos falar. Vindo para cá, a gente observava ali alguns morros aqui da cidade, ali principalmente perto do Jardim Canadá, muita água descendo dos barrancos do mato, né, gente? E continua chovendo. Daqui a pouco nós vamos atualizar também as informações no vizinho estado do Rio Grande do Sul. Em algumas cidades já temos aí alguns problemas, né? Então tá aqui com a gente, ó. Na manhã desta terça-feira, 21 cidades do Rio Grande do Sul registraram queda de granizo. Imagens mostram pedras de gelo do tamanho da palma da mão de uma pessoa. Moradores colocam fotos de pedras do tamanho de um ovo de galinha ao lado do granizo para comparar o tamanho. Os temporais atingiram os municípios de Vale do Sol e Rio Pardo, na região dos vales. A previsão indica que a terça-feira foi marcada, né, por chuva intensa e risco de temporais, que segue também em grande parte do território gaúcho. Desde o fim de semana, 49 cidades já tiveram danos causados pelos temporais e 19 pessoas estão desalojadas. E lá para aquela região, na quarta-feira 22, a frente fria avança, né? E vem para Santa Catarina, Paraná e Mato Grosso do Sul. Mesmo com o afastamento do sistema, a atmosfera continua favorável à ocorrência de pancadas de chuva em diferentes regiões do Rio Grande do Sul. 9 horas e 15 minutos, agora atualizamos aí as informações. Vou torcer para que dê uma diminuída, porque a chuva está bastante forte aí. Muito bem, a partir de agora, com a participação dos nossos ouvintes aqui no Show da Manhã, solicite a música, façam o possível para não repetir a que foi solicitada ontem, né? Vilmar Santos, bom trabalho para ti, obrigado. Quem fala aqui é Silmara, tá mandando Mato Grosso Matias. Ela quer de igual para igual.
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0: Mandar um abraço para todas as amigas aqui da linha Tamanduá,

tem aqui um ouvinte mandando, o Ivaldo. Bom dia, Ivaldo. Ele tá aqui mandando. Mandou exatamente às 8h48. Só pra lembrar aos motoristas que trafegam no trecho Videira Tangará, tem muita água na pista, principalmente em Pinheiro Preto. Todo cuidado é muito importante. Então aí, o Ivaldo mandando pra gente. Obrigado aí ao nosso ouvinte Ivaldo, que manda aqui uma orientação, né? Ele tá trafegando nessa região e muito provavelmente, né? Tem sim vários locais aí na 135, na 355. Muito cuidado. Pode haver aquaplanagem do veículo e não precisa estar em muita, numa velocidade acentuada, né? Você acaba saindo da pista e pode acontecer um acidente. Então, a informação aí do nosso ouvinte, o Ivaldo, né? Ivaldo, o nome dele. É muito importante aqui nesta manhã, viu, gente? Vamos trazer o Rio Negro de Solimões para cantar aqui, Sonhei. Daqui um pouquinho tem Mato Grosso e o Matias.

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1: Horas e 22 minutos, 9:22, nota de falecimento. Funerária São Judas Tadeu e familiares de Isaulino Fidêncio, mais conhecido como Ico, residente em Balneário Piçarras, comunicam com profundo pesar o seu falecimento, ocorrido ontem às 10:30, aos 91 anos de idade. Seu corpo está sendo velado no Memorial São Judas Tadeu. A despedida será hoje 14 horas e logo após seguirá para o seu sepultamento no cemitério de Santa Gema. Comunicamos com profundo pesar o falecimento de Isaulino Fidêncio, mais conhecido como Ico, aos familiares e amigos, as nossas sentidas condolências.
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5: Muito bem, gente, estamos de volta aqui com o nosso show da manhã na Rádio Videira, 9 horas e 26 minutinhos, 9:26. Nós estamos recebendo aqui o Vinícius Negrete, ele que é da área comercial ali do Senai, né, gente? Está aqui com a gente para falarmos de importantes assuntos aqui, principalmente com relação a novos cursos do Senai, principalmente na área de lideranças. Quem conta detalhes pra gente é o Vinícius. Tudo certo, Vinícius?
6: Boa tarde, tudo bom bem? Dia, bom dia, né? Acostumado com o meu horário. Então, bom dia, pessoal.
5: Bom dia, tudo bem? Certo?
6: Tudo certo. Então, ali na parte dos cursos, né? Nós estamos trazendo bastante foco pra área de liderança, né? Uhum. Nesse mês aqui. Porque teremos um curso que iniciaria dia 29, né? Desse mês. Uhum. Voltado pra parte de lideranças de pessoas e processos. Uhum. Hoje em dia, a gente sabe que o mercado tem ficado mais defasado na procura de lideranças, principalmente com a nova geração que vem vindo. Uhum. E pensando nisso, a gente sabe que eles não procuram, talvez não por falta de interesse, uhum, mas pelo medo de às vezes não entender aquela área. Então, pensando nisso, o Senai traz esse curso de liderança aberto a todo o público, pessoal da cidade de Videira e região, uhum, que tem interesse nessa área, de repente.

0: Eu pensar, nunca pensei comigo se eu tenho a capacidade de atuar como um líder. Uhum. Pois a hora de descobrir agora. O Senai está com esse curso em aberto.
1: E esse curso, Vinícius, é aberto para quem? Para que faixa etária, que idade? Quem é que pode aderir aí?
0: Ele possui como pré-requisito obrigatório, né, que o aluno tenha mais de 14 anos de idade. Uhum. É somente esse pré-requisito. É porque, como eu falei, o curso ele pode ser tanto para quem, às vezes, não tenho tanto interesse no curso. Não tenho tanto interesse na parte de liderança porque eu tenho um receio de não ser um bom líder. Então pode se aperfeiçoar. Ou às vezes o próprio trabalhador da indústria, o cara que trabalha no chão de fábrica, tem interesse às vezes de virar um supervisor daquela área, mas às vezes não entende tanto de pessoas. Ele entende o processo, mas não entende pessoas. Ou entende pessoas e ainda sofre um pouco com o processo.
1: Esse curso vai dar um suporte.
0: Perfeito. Esse curso é o passo inicial para ele começar a entender um pouco mais a área de liderança. Como um líder, com a postura de um líder, a comunicação de um líder, escutativa, né? Todos os...
1: Qual é o tempo de duração do curso, Vinícius?
0: O curso ele tem na carga horária dele 60 horas, né? Então ele é um curso que começa agora, dia 29, e vai até ali o mês de novembro, dezembro ali, a duração dele. Uhum. 2 dias por semana de aula, né? Durante a noite, a partir das 7 horas até as 22h30, 3 horas e meia de curso de aula, né? Bem tranquilo pro pessoal. Que às vezes sai do trabalho, às vezes a semana é corrida, a rotina é pesada, daí a gente faz esse esquema de 2 dias por semana para dar uma ajudada na carga horária.
1: Legal, tá aí, ó. Contatos para as pessoas que têm interesse de fazer esse curso de liderança, Vinícius, lá com vocês, lá.
0: Perfeito.
1: Como é que é?
0: Perfeito. Então, o contato pode ser tanto pelo nosso número de telefone, de WhatsApp, né, ou nossas redes sociais, principalmente o Instagram, né, que é o @senaivideira, né, e o nosso número de telefone, que é o 49-8437-6559, né, que daí é o nosso número de telefone.
1: Basicamente, para esse curso de lideranças. Agora, me fala um pouquinho da agenda de cursos do Senai.
0: Perfeito. Às vezes, o pessoal, às vezes, não tem interesse na parte de liderança, mas eu gosto de um RH, quero ganhar uma renda extra. Senai também tem cursos pensados para essas áreas. Então teríamos gestão de recursos humanos, né, mais ali para o final do ano, fabricação de panetones, confeitaria básica, que inicia semana que vem, né. Também temos curso na parte de noções de oratória, para você que às vezes tem aquele receio de se comunicar, às vezes tem as famosos vícios de linguagem, né? Uhum. né?
1: Fica usando muleta toda hora.
0: Perfeito, fica usando muleta, então a gente tem um curso de oratória. E o melhor de tudo, gente, que o Senai sempre teve a metodologia da prática. É ensino para prática, mão na massa. Você não vai entrar no Senai sem botar em prática ali dentro o que você vai ter que aplicar uma hora no teu mercado.
1: E esses cursos que você está se referindo, ele tem, o tempo de duração é longo, curto, como é que é?
0: É bem variável, né, ali os cursos, né? O gestão de RH, ele possui quase que uma carga horária semelhante ao de liderança, 60 horas também, né? O curso de oratória já é um pouco mais curto, mas é bem trabalhado, é bem prático, né? 20 horas, é um mês de duração o curso. Uhum. Agrega bastante. O confeitaria, ele é um mais rápido, tem 40 horas na carga horária, começa agora e termina ali no mês de outubro.
1: O confeitaria seria direcionado para quem já trabalha na área ou quem quer começar daqui a pouco?
0: Ambas as situações. Às vezes o cidadão já trabalha na padaria, já entende da área, mas às vezes quer se aperfeiçoar, quer se atualizar, então também pode estar fazendo.
1: Legal, gente.
0: Ou às vezes quem quer ganhar uma renda extra.
1: Né? Bem importante. Lá vai uma brincadeira, Vinícius. Tô com vontade de parar com a área de comunicação, tô com vontade de começar a panificação, mas quero fazer panetone salgado. Não gosto de doce. O pessoal vai ensinar com certeza. De repente até tem, né? Mas
0: perfeito.
1: Aí não deixa de ser panetone.
0: Tem que pensar o seguinte, quem tem que gostar é o teu cliente. Você não precisa...
1: Você não precisa nem gostar.
0: Exatamente.
1: Né? Legal, gente. Mais algum aí, Vinícius, deixando de lado a brincadeira, mais algum tipo de curso que gera... Porque isso que você falou, todos eles geram um certo interesse, né?
0: Perfeito.
1: RH muito importante, área de panificação também é legal. Mais algum, não?
0: É, pro pessoal que às vezes já tá na indústria, quer se manter, quer uma área de manutenção. Tem o soldagem também, Migmag, que abriu. E vai ressaltar que o Senai sempre tem todas as soldagens.
1: Ah, isso aí dá pra fazer, cara. Eu sei soldar, mas a solda mais comum que existe.
0: Vamos lá. O Migmag tá aberto. Eu vou sair daqui e já vou pegar teu contato.
1: Pega aí e nós vamos fazer esse curso. Gente, estamos conversando com o Vinícius Negrete, ele que é do Senai, tá falando dos cursos. É bem importante você ter um embasamento teórico, mesmo que você já tenha prática, né?
0: Perfeito.
1: Porque a parte teórica, ela te dá parâmetros para você, até onde que você pode ir, até onde... É ou não é verdade?
0: Perfeito.
1: Então é importante. Mais algum não?
0: Então, para o pessoal que deseja realmente se especializar no curso, quer ver nossa agenda completa, quer ter interesse, ver o que pode abrir, o que vai abrir, inclusive a campanha de técnico, né? O pessoal procura bastante Senai por causa disso, né? Podem estar, então, indo tanto na unidade quanto nos contatando no nosso Instagram, nosso número de telefone.
1: Hoje fica fácil, né? É só você, através de redes sociais, você manter contato. Vinícius, quero agradecer imensamente aqui as suas colocações e orientações com relação aos cursos, principalmente esse de liderança. E o pessoal deve entrar em contato lá com vocês do Senai. Senai. Vinícius, da área comercial do Senai, abraço pra você, boa semana.
0: Muito obrigado.
1: Valeu.
0: Valeu.
1: Vamos trazer música do ouvinte, Mato Grosso e Matias.

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10: Muito bem, gente, de volta aqui com o nosso Show da Manhã na Rádio Videira. Nós vamos bater um papo já já com a turma. Vamos seguindo?

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1: Abraço para você também, é o João, direto da Newcom, conversando com a gente. 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Agora, 9h43, segue o nosso programa.

Muito bem, deixa eu mandar um alô pro nosso amigão André Daniele. Vou te passar assim daqui um pouquinho o contato lá da Oi Galê, rapaz. 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Manda um abraço pro nosso compadre lá que faz aniversário, né? Já não tem sentido. Muito bem, muito bem. Nossa, quanta coisa para falarmos aqui na barra. 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Boa aula para a turma ali da Lumiplast, o pessoal ligado no Show da Manhã sempre, toda a equipe ali, o Lobo e toda a galera, né? Anderson, toda a turma, Pere, todo o pessoal. Bom dia! Bom, vamos atualizar novamente as informações, gente. Estamos na torcida para que, de repente, dê uma pausa aí na chuva, porque, principalmente no estado gaúcho, chove bastante. Quarta-feira 22, olha, começou com alerta para risco de inundações no Rio Grande do Sul. De acordo com a Defesa Civil daquele estado, ao menos 73 municípios já registraram danos desde sexta-feira, dia 17. Novamente aí, ó, Encantado, na região dos vales, o Rio Taquari já atingiu a cota de inundação durante a madrugada, por volta das 4 horas. Às 8h10, a marca era de 14,29 metros. Na mesma região, ali do Vale do Taquari, Lajeado também ultrapassou a cota de inundação, que é de 19 metros. O rio chegou a 20,80 às 7h30, conforme o Sistema de Serviço Geológico do Brasil. Por volta das 3 horas, quando chegou aos 17 metros, a Prefeitura de Lajeado colocou o plano de contingência em ação e começou a remover famílias das áreas de risco. Elas estão sendo levadas para o Parque do Imigrante. O rio se elevou 55 centímetros em Roca Salles, mais uma região que já tivemos problemas nos anos anteriores, onde o nível chegou a 16,2 às 8 horas. A cota de inundação é de 18 metros. Será, gente? Será, meu Deus do céu?

0: Muito bem, volto a salientar, tomara que não, né? Porque há indícios de que a chuva vai dar uma trégua aí. Estava vendo também o nível do rio São Sebastião e o rio Caí também subindo nas últimas horas. Em Montenegro, onde a cota de inundação é de 6 metros, o rio chegou a 5,77. Muito bem, 9 horas e 48 minutos, agora 9h48. Vamos ao nosso WhatsApp que está movimentadinho aqui na quarta-feira. Quem tá aqui com a gente, a Dirley Fadani tá participando da programação, tá pedindo Estrada da Vida, tá mandando para as pessoas que estão ouvindo a Rádio Videira, ótimo dia para todos. A Nair tá aqui, Nair, diga Nair.
1: Bom dia, minha irmã Santos.
0: Tudo bom, Nair?
1: Tá fazendo o Rio das Pedras?
0: Chove, como é que tá o Rio das Pedras aí no Rio das Pedras?
1: Mas um pouco, o rio tá subindo, mas não dá nada. E eu vou pedir a música aí, minha irmã Santos. A caminhoneta branca
0: O Paulinho Mocelin vai estar em Rio das Antas, o Paulinho Mocelin. Ô Nair, hoje de manhã eu estava no posto da Cooperview, o Araldi falou, diga para Nair não pedir sempre a mesma música. Foi o Araldi, o homem que é cantor ali também, né? Segue daí.
1: Aquela música. Feiticeira.
0: Essa aí é do Bacara. Me fugiu, não.
1: E vamos parando. E um abraço, bom dia. Tudo de bom, meu irmão.
0: Tudo de bom também, abraço pra você, volto sempre aqui no show, né? Feiticeira. É, meu Deus, essa música tocou demais, né? É do Carlão Alexandre. Vamos trazer essa aí, vamos trazer essa pra Nair já. É o Carlos Alexandre que canta aqui no show da manhã. Era o intervalo comercial, queria entrar, mas nós vamos trazendo a música da Nair.

daí, atendemos a Nair, que pediu aqui no Show da Manhã para matarmos de saudades. Tivemos a presença do Carlos Alexandre. Essa música foi gravada, sabe que ano? 1978. Foi um grande sucesso de estreia, inclusive, do cantor. Integrando seu primeiro LP, que vendeu 250 mil cópias na época. É, vinil pra caramba, 250 mil, hein, gente? O discão aquele. Muito bem, 9h52 agora. Tava falando agora um pouquinho do Posto Serjão, ali na Cidade Alta, mandei alô pra

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Já voltamos.

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É, cantou aqui no programa, tinha um colega que falava Juzenário Emílio Rico. Cantou aqui no nosso show da manhã, né? Tá aí, nós vamos dando sequência ao nosso programa desta manhã. Deixa eu atender a turma que tá aqui com a gente, mandando alô nessa manhã chuvosa. Enquanto isso, o Tia Barbaridade vai cantando de fundo musical a Vaneira Baguala. Segura aí, o Tia Bagual, na verdade, segura aí, ó. Amélia Marim, bom dia, Amélia Marim, nossa amiga santista. Bah, eu tô desatualizado com relação aí ao nosso futebol local, né? Temos uma frustrada aí com a seleção, né? Mas agora a vida segue, né, gente? Aqui é outro campeonato, né? Muito bem, ela tá pedindo música, tá oferecendo para uma pessoa maravilhosa em minha vida. É a dona Gemile De Valieri, lá de Iomerê. Quem tá mandando é a Amélia. Vou trazer daqui um pouquinho sua música no programa. A Leonilda Siqueira tá aqui com a gente de Rio das Antas. Vamos de carona com a próxima música. Eu tô oferecendo pra filha, para o esposo, filho, nora, genro e também para as netas.

0: Quem tá ligado com o nosso Show da Manhã recebeu o recado aqui, o nosso amigão aí, os Nilins, tá ligadão aí no Show da Manhã, né, Osni?
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Vamos abrir uma exceção, essa vez vamos tocar duas músicas que a Nair pediu. Ela pediu aquela ali do Carlão Alexandre. E daqui a pouco eu vou trazer também a caminhoneta branca. Caminhoneta.

vamos atender o pedido então do nosso ouvinte aqui, a Amélia, que mandou lá então pra Gemile de Valieri, ou é de Gemile, né? Isso, tá aqui, ó. Cadeira amiga, chega pra cantar 10 e 4.

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2: Bom dia, estamos chegando com outras informações no Videira Notícias. A retomada da

A aviação regional em Santa Catarina ganhou um importante impulso com o avanço da Azul Conecta na licitação do programa Voa Mais SC e o anúncio de investimentos na ampliação da frota da companhia. A empresa Braço Regional da Azul Linhas Aéreas foi a única participante habilitada na concorrência pública promovida pelo governo do estado para operar novas rotas aéreas entre Florianópolis e municípios do interior catarinense. O programa Voa Mais

0: cidades: Caçador, Joaçaba, Lages, Chapecó, São Miguel do Oeste, Blumenau, Joinville, Jaguaruna e Forquilinha. A licitação foi realizada pelo critério de menor preço e prevê que a empresa vencedora opere um total de 1.940 horas de voo e, para garantir a viabilidade econômica das rotas, o governo de Santa Catarina disponibilizará um subsídio de R$ 22 milhões. Caso não haja recursos ou pendências na documentação apresentada, a Azul Conecta deverá ter a homologação oficial da Vitória nos próximos dias. Conforme estabelece o edital, após receber a ordem de serviço, a companhia terá até 90 dias para iniciar as operações nos aeroportos contemplados pelo programa. O presidente Luiz Inácio Lula da Silva voltou a sugerir o enforcamento de traidores. O discurso ocorreu durante a convenção do Partido Democrático Trabalhista PDT, que oficializou o apoio à reeleição do petista. A declaração teve como alvo o senador e pré-candidato à presidência Flávio Bolsonaro. Em discurso na sede do PDT em Brasília, Lula afirmou que antigamente traidor era enforcado. Ele criticou brasileiros que viajam aos Estados Unidos para defender medidas contra o país. Sem citar nomes, o presidente disse que hoje temos não um, mas vários traidores que vão aos Estados Unidos pedir para os Estados Unidos impor punição ao Brasil. O presidente atribuiu a Flávio Bolsonaro, sem apresentar provas, a responsabilidade pelo tarifaço de 25% imposto pelo presidente dos Estados Unidos, Donald Trump, sobre produtos brasileiros. Lula usou o termo pela segunda vez para atacar um membro da família Bolsonaro. Em junho, o presidente já havia feito uma afirmação semelhante, mas errou ao declarar que a coroa enforcou Joaquim Silvério dos Reis. Na realidade, o Estado executou Tiradentes na forca em 1792, enquanto Silvério dos Reis apenas delatou a Inconfidência Mineira. A Câmara de Vereadores de Iomerê viveu um momento histórico na última segunda-feira com a entrega oficial da revitalização de sua sede. A solenidade reuniu autoridades, lideranças e moradores para celebrar a reforma do Legislativo Municipal, homenagear ex-vereadores, ex-prefeitos e ex-vice-prefeitos e comemorar os 31 anos de emancipação política do município. O evento também marcou a inauguração da Galeria Lilás, espaço dedicado às mulheres que fizeram parte da história da Câmara. A cerimônia destacou o reconhecimento às pessoas que contribuíram para a construção e o desenvolvimento de Iomerê ao longo das 8 legislaturas do Poder Legislativo. Durante o ato, autoridades reforçaram a importância da preservação da memória política do município e da valorização daqueles que ajudaram a fortalecer a administração pública. O presidente da Câmara de Vereadores, Luiz Carlos Zanon, afirmou que a revitalização da sede foi planejada em conjunto com os demais vereadores e representa um investimento para toda a população. Segundo ele, além da entrega de um espaço totalmente restaurado, a solenidade foi organizada para homenagear todos os ex-políticos que participaram da construção da história política de Iomerê. Este foi o Videira Notícias, que volta daqui a pouco com outras informações.
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0: horas e 13 minutos de volta aqui o nosso show da manhã. É quarta-feira, dá chuva, rapaz. Muito bem, depois da Copa do Mundo, qualquer comentário de brasileiros, seja ele comunicador ou seja ele aí na rua, no barzinho, em qualquer lugar, falando mal da Copa e de repente tecendo alguns comentários, soa como dor de cotovelo, né, gente? Mas ficar de costas durante a entrega do troféu à Espanha, os argentinos poderiam, logicamente, ter um pouquinho mais de educação, né, gente? Que coisa, né, gente? Não deu, né, gente? Eu não consigo nem colocar um tipo de adjetivo para desqualificar, na verdade. Não seria bem um adjetivo. De um defeito, né? O que eles imaginavam? Eles estavam convencidos de que seriam campeões? Qual é a pergunta que você faria? Gente, então repercute ainda muito. Nossa, 1, 2, 3, 4, 5, eu tô com 7. 7 veículos de imprensa aqui. Na verdade, de certa forma, bem sérios, bem íntegros, né? Seleção Argentina nas costas, a cerimônia de entrega do troféu da Copa do Mundo à Espanha, em um ato considerado sem classe. Sem classe. É isso aqui que precisa ser colocado. Enquanto gritos em homenagem a Lionel Messi ecoam durante a entrega da bola de ouro a Rodri. Gente, peraí, né, gente? Enquanto a Espanha fez um corredor, olha o que é educação, isso aqui o que é a cultura, como é bom você ter conhecimento, ser culto, ser educado, você se destaca entre os demais. Teve só um argentino, né? O López da Argentina, que acabou ganhando destaque, então, porque ele não ficou de costas. Na visão dele, ele imaginava, por que eu vou ficar de costas? Não ganhamos porque não tínhamos condições. Aí é o seguinte, ecoando em todas os veículos de imprensa, né, gente? Gesto da Argentina durante a premiação, chama a atenção. Gente, enquanto a Espanha, que eu estava colocando, fez um corredor para cumprimentar. Aquilo não era para humilhar, não, gente. Era para cumprimentá-los pela brilhante atuação que eles tiveram também, né? E aplaudiu. Meu Deus, o que se aprende, sabe onde? Em casa, né, gente? Eu quero um chimarrão pra matar. Eu tenho muita gente que, a Argentina merece, não merecia ganhar, não. Eu quero não. Até pelo tipo de atuação assim, né, gente? Você pode jogar futebol, mas tem que ter o outro lado, tem que ter educação também. Né? Saber perder, né, cara? Você não aprendeu isso no colégio? Lá nas competições, né? Eu quero rapaz, que feio, né? Muito bem, segue o show com o que nos interessa. A Cleonice Baltzera tá aqui. Ela mandou, Cleonice, se tá na comunidade de Lourdes. Ela mandou um videozinho aqui, muita água correndo lá, né? Nelcir Camargo de Godoy, diga aí então.
1: Muito bem, ela tá pedindo música. Bom dia, Vilmar Santos, tudo certo?
0: Graças a Deus aí.
1: Olha pra nós a música do Leandro Leonardo, Dessas Mulheres. Não vejo minha esposa Marica, pra todo o pessoal do bairro Vila Verde Olar. E um abração pra você e pra todo nós, minha mãe Maria Camargo. Valeu, garotinho, fui!
0: Valeu, tá aí, ó.

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2: 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Nota de falecimento. 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A despedida será hoje 14 horas e logo após seguirá para o seu sepultamento no cemitério de Santa Gema. Comunicamos com profundo pesar o falecimento de Isaulino Fidêncio. Os familiares e amigos, as nossas sentidas condolências.
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2: 10 horas e 26 minutos, o nosso show da manhã está de volta aqui. 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
2: 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Falando em futebol, que tá meio por fora e tal, hoje tem Chapecoense e o Flamengo em Chapecó, né? A galera tá torcendo pra dar uma pausa na chuva aí, né? Chuva forte, tem que levar uma galocha.

0: Homenagem daqui um pouquinho, na agenda do aniversariante de hoje. O Marcos tá aqui, ó, ligado no show da manhã, tá mandando pra família, pra Mari, pro Darcy, pra toda a turma, o Natalino, pra todos da rádio, para os amigos. Fazer música daqui um pouquinho, porque agora vou mandar alô pra turma que tá se preparando pra festa de Rio das Antas. Vai estar lá, rapaziada, aí com o Paulinho Mocelin, que vai cantar aqui a Caminhonete Branca.
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2: Bom dia para todos os ouvintes. Uma quarta-feira na passagem de um sistema frontal trazendo instabilidade pelas áreas aqui do meio oeste. É um dia de céu encoberto e com condições de chuva ao longo dessa quarta-feira. Não que vá chover o tempo inteiro, vai intercalar alguns períodos de melhoria, mas sempre com céu encoberto e com a chuva acontecendo em períodos dessa quarta. Atenção, pessoal, porque pode em alguns momentos chover mais forte e vir com alguns temporais. Deixa eu te dizer, chuva pega a região como um todo. Ser mais forte, ter temporais, isso é menos áreas. Mas atenção ao longo dessa quarta. Quanto mais acontecer ali do meio da tarde para a noite, mais essas nuvens vão ficando na altura do Paraná. Mas ainda assim temos tempo instável durante o dia inteiro. Entenderam? Bom, o fato de no final da quarta começar a se posicionar mais no Paraná faz com que a gente tenha na quinta-feira um tempo mais seco. Ainda muito nublado, ainda tem bastante nuvens, mas intercala na quinta com algumas aberturas de sol e voltamos a ter um tempo mais seco. Só que temperaturas que não sobem muito, tá? Na faixa aí dos 19 graus, não passa muito disso. Voltaremos a ter temperaturas

0: mais condizentes com a época do ano. Abraço, até a próxima. 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

0: daí tivemos Ana Castela na participação especial aqui com o Zezé de Camargo e Luciano na música Você Vai Ver. E no dia que saí de casa, 10 horas e 46 minutinhos. 10 e 46, vamos trazer uma informação bem importante aqui, olha, atenção, gente. Informação, inclusive, repassada agora há pouquinho da Defesa Civil. A Defesa Civil de Videira informa que a Rua Brasil, ali na subida para o aeroporto Ângelo Ponzoni, está temporariamente interditada em razão de um desmoronamento de terra que impede o trânsito de veículos e pedestres. Equipes da Prefeitura de Videira já estão no local realizando a avaliação da área. Na sequência, farão a limpeza para restabelecer as condições de segurança e liberar a via para o tráfego mais breve possível. Os motoristas que devem utilizar ali, que passam pelo local, devem utilizar a rua Benvenuto Mandelli como rota alternativa. Então tá aí, Defesa Civil comunicando. Houve ali um desmoronamento ali na Rua Brasil, então pessoal que usa aquele acesso deve tomar todo o cuidado. E por enquanto a prefeitura está fazendo o trabalho de retirada aí do volume de terra que provavelmente deve ter deslizado na via. Use como rota a rua Benvenuto Mandelli como alternativa. Informações e emergência, ligue 199 ou 193. 10h47 agora, vamos falar aqui com o Nilcir. 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
2: 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Vamos fazer intervalo, voltamos na sequência. 10h50 agora.
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8: Faltando 4 minutos agora para as 11 horas da manhã. Estamos comandando este que é o mais alegre do rádio brasileiro, que traz mais informações, o mais ouvido. É, daqui a um pouquinho nós eu vou trazer um boletim aqui com o nosso colega Ernesto Júnior, que vai trazer aqui sobre as chuvas, né? E já vamos conversar também lá com o pessoal do Sintravir sobre o café da manhã no próximo domingo, lá do dia do motorista. Muito bem, agora nós vamos... O que vem primeiro? Deixa eu falar aqui primeiro o seguinte. 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
8: 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Vou falar com o Ernesto aqui agora, vou trazer informações. Bom dia.
10: Olá, bom dia, você que está acompanhando a nossa programação aqui da RBV Rádios. Falamos da região central do município de Videira com informações em relação à chuva que atinge toda a região do Alto Vale do Rio do Peixe desde o início da madrugada de hoje. De acordo com Luiz Fernando Gardini, coordenador da Defesa Civil de Videira, até o momento a cidade já registrou pouco mais de 100 milímetros de chuva, isso em menos de 12 horas. É um volume expressivo e que já começa a trazer algum transtorno para a cidade. Estivemos há pouco na região do bairro Aeroporto, no acesso aí ao observatório do município de Videira. Acesso esse principal que está interditado nesse momento. Os moradores daquela região precisam buscar rotas alternativas. Isso porque o grande volume de chuva ocasionou aí a formação de uma cachoeira na lateral do aeroporto e com isso também aí o deslizamento de um pequeno montante de terra, ocasionando aí o fechamento da via. De acordo com aí o coordenador da Defesa Civil,

0: viu, Luiz Fernando Cardini, outras situações já estão sendo registradas no município e é pedido aí aos motoristas, principalmente, que redobrem a atenção também aí na região entre as comunidades de Aparecida e Passo da Felicidade e também entre aí a Rondinha e Antagorda. Duas rodovias municipais que estão passando por obras nesse momento e que estão registrando, segundo as primeiras informações, alguns pontos de alagamentos. Então aí pedido por parte da Defesa Civil de que os motoristas redobrem a atenção na manhã desta quarta-feira nessas rodovias municipais. Alguns outros pontos também já estão aí registrando situações aqui na nossa cidade e a gente vai trazer aí todos os detalhes nas nossas redes sociais e também ao meio-dia no RBV Notícias. Com as informações para a programação da RBV Rádios, Ernesto Júnior.
1: Muito bem, 10 horas e mais 59 minutos. Ouvinte também acompanhando o programa, nos envia vídeo ali daquele riacho, né? O pessoal costuma chamar de sanga, né? É, que sai lá do IFC e passa ali no Decarli, né? Passa ali por trás da rodoviária nova e desce ali no Pesque Pague Pico, aquela região toda ali, um volume bastante expressivo de água também. É muita chuva, né, gente? Conheci a informação, mas é a informação da Defesa Civil, que tem equipamentos para medir, né? Mas tivemos então, começou na noite de ontem, a chuva, significa que nós temos já um volume bastante expressivo, 100 milímetros, né, gente? 11 horas pontualmente. Oh.

0: Obrigado. Obrigado, Massaro. Segura esse sucesso, todo mundo cantar.
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2: A hora certa, 11:05.
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9: Muito bem, já estamos de volta com o nosso show da manhã aqui na Rádio Videira. Vamos conversar agora.
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9: Antes, deixa eu mandar aqui quem tá mandando o programa de hoje. Quem tá mandando é a Gorete, tá homenageando a querida amiga Denusa Leodoro, que faz aniversário, desejando a ela toda a felicidade do mundo, que ela continue sendo essa pessoa maravilhosa. A Ironilda do bairro Universitário tá aqui mandando, tá participando do programa, já respondo para ti. Ela fez uma pergunta aqui. E a Cleusa de Fátima está aqui participando de Ipomeia, tá mandando música e agradece se for atendida. Encerrou a participação do ouvinte, que volta amanhã. E agora nós vamos trazer informações aqui no nosso programa. A princípio, trazer informações aqui sobre o café da manhã, lá no próximo domingo. O Fabiano Trindade está aqui.
11: Muito bom dia para você que nos ouve nesta manhã. Nós falamos direto aqui do Sintravir e a gente vai conversar com o Júnior Demenec, ele que é o presidente aqui do Sintravir, que vai fazer um convite especial. Próximo domingo acontece aí a festa, né, em honra ao padroeiro, né, dos caminhoneiros e também dos colonos. E a gente quer lembrar que aqui no Sintravir, já há alguns anos, existe aí um café da manhã, que é para realmente receber aí todos os motoristas e com certeza homenagear a todos. Júnior, é importante a gente lembrar, destacar desse momento tão importante, e fica o convite, né, para todos que nos ouvem a vir aqui, né, no domingo de manhã, já que São Cristóvão é o padroeiro, então tem que comemorar com certeza, né? Bom dia.
12: Bom dia, Fabiano, bom dia, ouvintes da Rádio Videira. Obrigado pela oportunidade e quero convidar todos os motoristas, empresários do transporte, seus familiares, a comunidade, participarem com nós, então, no domingo, dia 26 de julho. Nosso tradicional café da manhã será o 17º, né, e o homenagem ao dia do motorista. Ele começa a partir das 5 da manhã, vai ser aqui no pátio do Sintravir. Esse evento é um momento especial que a gente valoriza os motoristas, que todos os dias deixam as suas famílias para percorrerem as estradas do Brasil. Trabalho, dedicação e compromisso desses profissionais merecem todo o nosso reconhecimento e respeito. Então, por isso, o Sintravir, com o apoio de diversas empresas parceiras, está preparando um delicioso café com muita coisa boa, além do tradicional Xixo. Teremos também a distribuição de brindes e atrações para os participantes. Esperamos todos vocês.

0: E lembrando que na questão do estacionamento, foi pensado de uma maneira de que os motoristas, né, as pessoas que vêm até aqui, têm mais tranquilidade, né? Explica pra gente como é que vai funcionar isso.
1: Então, pessoal, quem chegar um pouquinho mais tarde aí, vamos dizer, né, a gente vai ter uma van que vai estar emblemada na frente com o Sintravir, então ela vai ficar percorrendo da trajeto da Dicava e Volvo, lá em cima, né, depois do Trevo de Caçador, e ela vai passar aqui na frente do Sintravir e vai até na loja Zavan. Então ela vai ficando fazendo esse círculo. Então se você precisa, você deixou o caminhão nas proximidades do Trevo de Caçador, por exemplo, você vai ver a van lá no para-brisa com o emblema do Sintravir, só faz um sinal pro motorista, ele vai parar, você embarca com a tua família, com o teu convidado, e ele vai te deixar aqui no Sintravir. E depois para você voltar pro caminhão, mesma coisa, você fica na entrada aqui da nossa entidade, que a van passando, ela te deixa novamente no lugar.
0: E agora a gente lembra também, né, da importância desta homenagem aos motoristas, esta profissão tão importante para a economia, para o desenvolvimento do país, e a gente fica aí o agradecimento a todos, né, que fazem parte desse momento, né, Júnior?
1: Sim, sim. É uma categoria muito sofrida, né, e não muito valorizada. Então, por isso também do nosso tradicional evento aqui. É um gesto simples que nós, como transportadores aqui da região, fizemos para não só para os motoristas, né, mas para toda a sua família também e para todo o pessoal ligado ao transporte.
0: Muito bem, tá aí então o convite aqui feito pelo Júnior Demenec, que é o presidente do Sintravir, conversando com a gente. Quero agradecer pelas informações e desejar um bom evento a todos aí. Quem puder, se faça presente aqui, né, no Sintravir no domingo a partir das 5 da manhã. Júnior, obrigado mais uma vez.
1: Obrigado, ouvintes, e aguardo vocês aqui no domingo então. Lembrando, dia 26, domingão, às 5 até às 8:30 da manhã. Depois a gente começa a careata em sentido à Capela São Cristóvão.
0: Tá certo. Tá aí então os detalhes que eu trago nesta manhã. E agora voltamos ao estúdio aí.
2: Valeu pelas informações. Está aí, ó, 11:16 agora. Legal esse negócio da van, né? Bem organizadinho ali.

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6: Legal, gente, 11 horas e 22 minutinhos. Agora nós vamos conversar com o Cristiano, que está aqui da Criscom. Bom dia, Cristiano.
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1: Valeu, tá aí o Cristiano, direto da Crescom, falando com a gente, 11:25.
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0: 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Agora 11h34, deixa eu falar então. 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Traz agora a nossa agenda de hoje.
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0: Vamos dar os parabéns aqui para a Fernanda, completando mais um ano de vida. Parabéns, felicidades. As homenagens também da Gorete para a Denusa Leodoro, que hoje completa mais um ano de vida. A Mariana faz aniversário, parabéns. E demais aniversariantes, felicidades a todo mundo. As homenagens do programa a todos os aniversariantes. 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
8: É amanhã de quarta-feira, 22, dia do cantor lírico. Estamos encerrando aqui o nosso show nessa manhã chuvosa de quarta-feira, né?
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8: Vou falar no finalzinho do programa que a Moveste está com ofertas especiais para toda a família. 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E assim chegamos ao final de mais um Show da Manhã. Vem aí na sequência o Momento Integração, ao meio-dia, o RBV Notícias. 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

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Valeu, você que esteve com a gente participando, nosso muito obrigado. Convite feito para amanhã a partir das 9, participação no WhatsApp. Vou deixando aí as últimas de hoje. Cleiton e Romário, até amanhã, tchau, tchau.

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1: Chuva intensa causa estragos em 73 cidades do Rio Grande do Sul. Na região, Tangará e Ibiã já registram acumulados de mais de 100 milímetros de chuva e rios começam a transbordar. Videira também já registra mais de 100 milímetros e Defesa Civil orienta para possíveis problemas. Padroeiro dos colonos e motoristas será lembrado com grande festa, desfile e bênção de veículos em Videira no próximo domingo. Carreta carregada com MDF tomba na SC 350 em Lebon Regis. Tarifaço dos Estados Unidos entra em vigor hoje e deve causar onda de demissões no setor madeireiro do estado. Formação continuada reúne profissionais da rede municipal de ensino de Tangará e uma reportagem sobre as belezas e relíquias da Igreja Matriz de Videira. Isso e muito mais no RBV Notícias desta quarta-feira pelo rádio e nas redes sociais a partir do meio-dia.
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1: Bom dia, amigos integrados. 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Está no ar mais um Momento Integração MBRF. Acompanhe agora o corte de ração e apanho de aves para hoje, dia 22, e amanhã, dia 23. Irineu Ratti, Linha Glória, Rio das Antas. Corte de ração hoje às 10 horas e 55 minutos e o apanho hoje às 15 horas e 55 minutos, 7 cargas. Alcides Retori, Linha Rio Tigre, Videira. Corte de ração hoje às 11 horas e 25 minutos. E o apanho hoje às 17 horas e 25 minutos, 6 cargas. Adriana Maria Api, Linha Lajadinho, Rio das Antas. Corte de ração hoje às 13 horas. E o apanho hoje às 21 horas, 2 cargas. Delvino Sonda, Linha São Miguel, Tangará. Corte de ração hoje às 16 horas e o apanho hoje às 22 horas, 3 cargas. Pedro Buffon, Linha Caravaggio e Omerê. Corte de ração hoje às 18 horas e o apanho hoje às 23 horas, 8 cargas. Odair José Galina, Linha Rio Preto, Rio das Antas. Corte de ração hoje às 21 horas e o apanho amanhã às 2 horas, 7 cargas. Ayrton Luiz da Rocha Pinto, Linha 15 de Novembro, Videira. Corte de ração hoje às 23 horas e 30 minutos e o apanho amanhã às 4 horas e 30 minutos, 8 cargas. Mauri Domingo Chiodi, Linha Inferninho, Campos Novos. Corte de ração amanhã às 5 horas e 40 minutos e o apanho amanhã às 9 horas e 40 minutos, 8 cargas. Ayrton Luiz da Rocha Pinto, Linha 15 de Novembro, Videira. Corte de ração amanhã às 2 horas e o apanho amanhã às 7 horas, 7 cargas. 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

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Este foi o Momento Integração MBRF. A todos uma ótima tarde e até amanhã.

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2: Olá, muito boa tarde. Hoje é quarta-feira, 22 de julho. Tempo com chuva, 17 graus a temperatura. Estamos ao vivo pela Rádio Videira, Rádio Vitória e Rádio Tangará e através do YouTube e do Facebook. Seja bem-vindo até a uma da tarde as principais informações. 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Acompanhe agora os destaques de hoje. Chuva intensa causa estragos em 73 cidades do Rio Grande do Sul. Na região, Tangará e Ibiam, assim como Videira, registram acumulados de mais de 100 milímetros de chuva e rios começam a transbordar. Padroeiro dos colonos e motoristas será lembrado com grande festa, desfile e bênção de veículos em Videira no próximo domingo. Carreta carregada com MDF tomba na SC-350 em Lebon Regis. Tarifaço dos Estados Unidos entra em vigor hoje e deve causar onda de demissões no setor madeireiro no estado. Formação continuada reúne profissionais da rede municipal de ensino de Tangará. E ainda uma reportagem sobre as belezas e relíquias da Igreja Matriz de Videira. Isso e muito mais no RBV Notícias que você acompanha a partir de agora.
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2: 12 horas e 2 minutos. Um sistema de instabilidade provoca chuva persistente e volumosa no Rio Grande do Sul e também em Santa Catarina. No estado gaúcho, 73 municípios já foram afetados, com alagamentos, destelhamentos, quedas de muro, interdição de pontes, resgates e falta de energia para mais de 13 mil imóveis. A Defesa Civil monitora a elevação dos níveis dos rios e alerta para o risco de novas cheias, especialmente em áreas como Santa Cruz do Sul, no estado gaúcho. A previsão indica enfraquecimento gradual das chuvas ao longo desta quarta-feira. Em Santa Catarina, a situação ainda está sob controle, mas vários municípios já sofrem os efeitos da chuva. Na região, alguns problemas pontuais estão sendo verificados pela Defesa Civil. A chuva forte que iniciou pela madrugada, ela preocupa. Em Joaçaba, uma pedra atingiu um veículo após deslizamento de terra no bairro Santa Teresa. 7 moradores, entre eles 3 crianças, precisaram deixar a residência por medida de segurança. Apesar do susto e dos danos materiais, ninguém ficou ferido. O município de Tangará já acumula mais de 100 milímetros de chuva até amanhã de hoje. O volume de água já causa algumas intercorrências no interior, como o rio Caçador, que saiu de seu leito normal, prejudicando moradores da linha Fraida. O repórter Jean Salve, da Rádio Tangará, esteve agora há pouco em alguns locais onde os problemas são maiores e traz mais informações.
3: Estamos na comunidade do Linho, aqui na travessa que liga o Linho à comunidade da Bracatinga, onde as chuvas das últimas horas já causam um transtorno na região. Como vocês podem ver nas imagens, a passagem está totalmente interditada. Atenção, motoristas que trafegam nessa região, fazer caminhos alternativos.
4: Aqui estamos num ponto...

0: Ponto em Tangará, mais conhecido como Bosque. Para os moradores aqui da nossa cidade, onde a gente tem imagens do Rio do Peixe, que já começa a sair fora do seu leito normal aí. Muita água cai aqui no nosso município. E a gente está sempre trazendo informações fresquinhas aos ouvintes, também repassando informações para o portal RBV Notícias, para você ficar informado de tudo o que está acontecendo, de toda a cobertura sobre as chuvas que atingem o nosso estado e o sul do Brasil. Acesse o portal rbv.com.br. Diretamente de Tangará, para o RBV Notícias, Jean Salve.
1: De acordo com a coordenadora de Proteção e Defesa Civil, Lourdes Anella, o interior do município registra bueiros entupidos, árvores caídas em vias e algumas barreiras e alguns alagamentos onde rios já transbordaram, como a reportagem acabou de mostrar. A Defesa Civil e a Secretaria de Obras seguem monitorando e a qualquer problema o cidadão deve entrar em contato pelo número 199. A Defesa Civil de Tangará também reforça o pedido para que os moradores de localidades do interior mais atingidas evitem sair de casa neste momento. Vamos agora saber como está a situação em Videira, onde alguns problemas pontuais também já foram registrados pela Defesa Civil.
2: Mais de 100 milímetros de chuva foram registrados em menos de 24 horas em Videira, aqui no meio-oeste de Santa Catarina, de acordo com a Defesa Civil. Na região do bairro do aeroporto, no acesso ao observatório do município, uma situação foi registrada, onde o intenso volume de chuva ocasionou a formação de uma cachoeira e junto dela ocasionou também o deslizamento de um trecho de terra, ocasionando a interdição da via. De acordo com o secretário de Obras e Planejamento e coordenador da Defesa Civil, Luiz Fernando Gardini, a situação até o momento na manhã de hoje no município ainda é controlada e a expectativa é da diminuição da chuva já nas próximas horas.
3: Bom, estamos fazendo os atendimentos. Aqui na subida do aeroporto, Rua Arcanjo Rodamo, tivemos um deslizamento de terra que obstruiu a via. Solicitamos para que os nossos munícipes façam acesso juntamente à rua Benvenuto Mandelli, né, que está liberada para esse tipo de trabalho. Trecho de Doce Treve Anta Gorda tem registro de alagamento também, né, que é um trecho inclusive que está em obras no presente momento. Também tivemos um registro de deslizamento de pedras em frente à van. Aquele trecho que está sob jurisdição do Estado, onde foi feito aquele gabião há um tempo atrás. Também tivemos registro de deslizamento de pedra no bairro Dois Pinheiros, já foi feita a limpeza agora pela manhã pelo SDU. Registro de alagamento na rua Bogoni. E também um registro de alagamento recebemos agora, ainda estamos indo lá para fazer a apuração, no trecho da Aparecida ao Passo da Felicidade também. Também um outro trecho que está hoje em obras, mas é um trecho também crítico para essa questão de alagamento.
2: De acordo com Gardini, coordenador da Defesa Civil de Videira, o nível do Rio do Peixe ainda encontra-se na manhã de hoje dentro da cota normal do seu leito. Aí, média de 1 metro abaixo da cota, aí que começa a registrar-se inundações no município. Situação essa que vem sendo observada pela Defesa Civil ao longo do dia de hoje.
3: Tivemos 100 milímetros de chuva, somente das 0 horas até agora. Tá? É um volume muito grande, fora que choveu um pouquinho também antes da meia-noite. Né? Então, o registro somente no dia de hoje, dia 22, foram 100 milímetros de chuva até o presente momento, segundo as nossas estações meteorológicas. É um volume bastante elevado pelo curto espaço de tempo. Entretanto, tivemos apenas questões pontuais, como a gente está vendo agora. Não foram grandes incidentes, né? Isso demonstra que a administração municipal tem feito seu trabalho, né? Tem sido efetivo o trabalho realizado, principalmente aí pelo SDU, Secretaria de Agricultura, e esse resultado tem sido bastante positivo, né? A gente viu aí que foi um volume muito elevado de chuva. Poderia ter causado estragos muito maiores e dessa vez aí a gente está escapando sem maiores trabalhos aí, mérito de todo o trabalho da administração municipal. A tendência é a chuva parar nas próximas horas, tá? Então, depois disso, alguns episódios pontuais aí de chuvisco, mas o volume total efetivamente agora ele deve cessar nas próximas horas aí.
1: E as informações relativas à Videira com o repórter Ernesto Júnior. Vamos voltar agora à Rádio Tangará. O repórter Jean Salve nos conta como está a situação no município de Ibiã, que também já registra.

0: registra problemas devido às chuvas que também ultrapassam já a 100 milímetros nas últimas 24 horas.
1: A chegada das fortes chuvas à região colocou os municípios em estado de atenção, exigindo acompanhamento das condições climáticas.

0: A equipe acompanha possíveis ocorrências e orienta a população para que permaneça atenta e, em caso de necessidade, procure os canais oficiais de atendimento. Para trazer um panorama atualizado sobre a situação do município, os principais pontos acompanhados pela Defesa e Proteção Civil e as orientações para os moradores durante esse período de chuvas, a reportagem conversou com José Roberto Gonzato, responsável pela Defesa e Proteção Civil do município de Bian, que apresenta um levantamento realizado até o momento.
1: Bom dia a todos. No município de Ibiam, até o presente momento, choveu 95 milímetros. Estamos monitorando os rios desde a madrugada e tivemos relato apenas de um bueiro entupido. Os rios estão fluindo dentro da normalidade, não houve alagamento até o momento, está correndo tudo bem. Graças à obra de limpeza da sujeira do rio, a gente providenciou e fez, e o rio está fluindo muito bem. Esperamos que o tempo melhore e que siga dentro da normalidade. Defesa Civil do município de Ibiam, José Roberto Gonzato.
0: Para o RBV Notícias, Jean Salve.
2: 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Agora meio-dia, 11 minutos.
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2: E nós continuamos a falar sobre as chuvas e os problemas que causaram nesta manhã os fortes volumes de chuva. Na SC-465, entre os municípios de Arroio 30 e de Macieira, o trânsito está em meia pista devido a um deslizamento de terras. Eduardo Miguel Zilli, coordenador da Defesa Civil de Macieira, explica como está a situação e também orienta os motoristas.
4: Nós estamos monitorando a precipitação das últimas 24 horas e conforme nós vamos monitorando os rios, as estradas, também vai o alerta à população, né? Hoje nós estivemos na SC-465, que liga os municípios de Arroio 30 e Macieira, né? Onde nós visualizamos um deslizamento de grande porte, né? Que trancou meia pista. Então a gente pede cuidado para quem trafega nessa rodovia SC-465, que o tráfego logo na saída da SC-464 sentido a SC-465 sentido ao município de Macieira já ocorreu esse deslizamento, então o tráfego em meia pista. Então a gente pede atenção aos usuários, cuidado redobrado nesse período de chuvas.
2: Ainda na edição de hoje do RBV Notícias, outras informações a respeito dos problemas que as chuvas das últimas horas com elevados que ultrapassam a 100 milímetros já causaram. Meio-dia, 13 minutos.
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2: Vamos agora saber qual é a condição para esta quarta-feira à tarde, para quinta-feira, se teremos aí mudanças no tempo ou pelo menos redução dessas chuvas. Leandro Puchalski, boa tarde.
5: O tempo segue instável. Seguimos com nuvens carregadas ainda atuando aqui no meio oeste nas próximas horas e, portanto, seguimos com chuva. O que eu posso dizer é que boa parte dos totais previstos para hoje já aconteceram. Então vai intercalando alguns períodos de melhoria, mas seguimos ainda com instabilidade até terminar o dia. Para amanhã, previsão é que a gente volte a ter um tempo mais seco. Está certo que a quinta-feira terá os seus momentos mais nublados, só que vai intercalando com algumas aberturas de sol. E entre essa nebulosidade, nós vamos ter as aberturas. Segue ainda alguns momentos mais encobertos, mas assim. Temperaturas para a tarde de amanhã, na faixa aí de uns 19 graus, não deve passar muito disso. Temperaturas até um pouco menores na sexta, em torno aí de uns 16, 17 graus, um pouquinho de frio. Na sexta, pessoal, grande parte do dia também com um tempo mais seco, mas volta, especialmente ao final da sexta, chance de alguma chuva passageira, no geral nada demais, mas volta a ficar mais instável ao final da sexta. Abraço a todos, informações do tempo da Puchalski Meteorologia.
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1: Meio-dia, 15 minutos, padroeiro dos colonos e motoristas será lembrado com grande festa, desfile e bênção de veículos em Videira neste domingo. Carreata ou carreta carregada com MDF tomba na SC 350 em Lebon Régis. São informações que você acompanha após o intervalo.
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1: Meio-dia, 18 minutos, e a situação das chuvas realmente preocupa. Estamos já sob a influência do El Niño, fenômeno que deve se intensificar a partir da primavera, com muita chuva e eventos extremos, o que vem preocupando a justiça eleitoral também devido às eleições que acontecem no dia 4 de outubro, justamente quando o fenômeno deve estar atingindo mais fortemente. E, para tanto, um plano preventivo já está sendo elaborado caso as previsões se confirmem.
10: A possibilidade de eventos climáticos severos durante o período das eleições 2026 já está no radar da Justiça Eleitoral de Santa Catarina. O cenário exige planejamento antecipado para garantir que a votação ocorra com segurança, mesmo diante de condições adversas. O presidente do TRE de Santa Catarina, desembargador Carlos Roberto da Silva, afirma que o tribunal já trabalha na prevenção.
11: A Justiça Eleitoral em Santa Catarina está preocupada, sim. Claro, é um fenômeno que todos nós já conhecemos, essa possibilidade de eventos climáticos severos, mas nós estaremos preparados. Já internamente temos a nossa comissão interna, que está estudando medidas já proativas e preventivas para que as eleições transcorram de maneira tranquila em outubro.
10: A preocupação ganha importância diante da influência de fenômenos climáticos como o El Niño, que podem alterar os padrões de chuva e temperatura e aumentar a ocorrência de eventos extremos em diferentes regiões. Para se antecipar às possíveis situações de emergência, o TRE criou uma comissão interna e prevê atuação conjunta com outras instituições.
11: A comissão que formamos internamente de servidores do TRE de Santa Catarina, ela receberá

0: o apoio também de outras instituições do nosso grupo de pronta resposta, que são as entidades parceiras, né? Ministério Público, as polícias, forças de segurança, para que nós possamos criar um planejamento prevendo diversos cenários. Né? Nós não estamos com isso com um discurso alarmista, não. Somente um discurso de segurança, transmitir essa segurança ao eleitor, que estaremos preparados, a justiça eleitoral estará preparada para qualquer cenário. Né? Porque nós não sabemos eventualmente se vai ocorrer e como vai ocorrer. Mas seja qual for, esperamos que nada ocorra, né? Mas se ocorrer, nós efetivamente estaremos preparados, porque já teremos um planejamento para isso.
1: De Florianópolis, para a Rede de Notícias Acaerte, Vanessa Carini.
2: E agora vamos falar sobre as festividades que vão homenagear São Cristóvão, o santo padroeiro do colono e do motorista. Nesse próximo domingo acontece o tradicional desfile de automóveis e caminhões pelas ruas de Videira, terminando com a bênção na capela do bairro São Cristóvão. O desfile inicia no monumento ao padroeiro na sede do Sintravir, onde os motoristas serão brindados com um café da manhã, como explica o presidente do Sindicato dos Transportadores de Cargas de Videira e Região, Carlos Demenec Júnior.
3: Obrigado pela oportunidade. Quero convidar todos os motoristas, empresários do transporte, seus familiares, a comunidade, a participarem conosco, então, no domingo, dia 26 de julho. Nosso tradicional café da manhã será o 17º, né, em homenagem ao Dia do Motorista. Ele começa a partir das 5 da manhã, vai ser aqui no pátio do Sintravir. Esse evento é um momento especial, que a gente valoriza os motoristas, que todos os dias deixam as suas famílias para percorrerem as estradas do Brasil. Trabalho, a dedicação e compromisso desses profissionais merecem todo o nosso reconhecimento e respeito. Então, por isso, o Sintravir, com o apoio de diversas empresas parceiras, está preparando um delicioso café com muita coisa boa, além do tradicional xixo. Teremos também a distribuição de brindes e atrações para os participantes. Esperamos todos vocês.
4: E lembrando que, na questão do estacionamento, foi pensado em uma maneira de que os motoristas, né, as pessoas que vêm até aqui, tenham mais tranquilidade. Né? Explica pra gente como é que vai funcionar isso.
3: Então, pessoal, quem chegar um pouquinho mais tarde aí, vamos dizer, né? A gente vai ter uma van que vai estar emblemada na frente com o Sintravir, então ela vai ficar percorrendo da trajeto da Dicave Volvo, lá em cima, né? Depois do Trevo de Caçador, e ela vai passar aqui na frente do Sintravir e vai até na loja Zavan. Então ela vai ficando fazendo esse círculo, então se você precisa, você deixou o caminhão nas proximidades do Trevo de Caçador, por exemplo, você vai ver a van lá no para-brisa com o emblema do Sintravir, só faz um sinal pro motorista, ele vai parar, você embarca com a tua família, com o teu convidado, e ele vai te deixar aqui no Sintravir. E depois, para você voltar pro caminhão, a mesma coisa. Você fica na entrada aqui da nossa entidade, que a van passando, ela te deixa novamente no lugar.
4: E agora a gente lembra também, né, da importância desta homenagem aos motoristas, esta profissão tão importante para a economia, para o desenvolvimento do país. E a gente fica aí o agradecimento a todos, né, que fazem parte desse momento, né, Júnior?
3: Sim, sim. É uma categoria muito sofrida, né, e não muito valorizada. Então, por isso também do nosso tradicional evento aqui. É um gesto simples que nós, como transportadores aqui da região, fizemos para não só para os motoristas, né, mas para toda a sua família também e para todo o pessoal ligado ao transporte. Obrigado, ouvintes, e aguardo vocês aqui no domingo, então. Lembrando, dia 26, domingão, às 5 até às 8h30 da manhã, depois a gente começa a careata em sentido à Capela São Cristóvão.
2: 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Agora, meio-dia, 24 minutos.
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6: Caros ouvintes da RBB Rádio, eu sou Kleber Fontes, especialista em comércio exterior. Hoje a nossa coluna traz um contraste tanto entre o que acontece aqui em Santa Catarina e o que se vê no cenário nacional. Vamos começar com a boa notícia. O PIB catarinense cresceu 2,9% nos 12 meses encerrados em março, superando a média nacional que ficou em 2%. Os serviços puxaram esse resultado com destaque para os

0: segmentos técnicos e profissionais e para a administração pública. O comércio também foi bem, subindo 2,3% contra apenas 0,2% no país. E o emprego? Santa Catarina segue com a menor taxa de desocupação do Brasil, 2,7%, bem abaixo da média nacional de 6,1%. O estado já criou 63 mil vagas formais neste ano e o salário médio do trabalhador catarinense também é maior do que o restante do país. Mas nem tudo são flores. No cenário econômico brasileiro, entra em vigor hoje a tarifa adicional de 25% imposta pelos Estados Unidos sobre parte das exportações do Brasil. Segundo analistas ouvidos pelo mercado, o impacto imediato já estava em boa parte precificado, mas o risco maior está no que vem depois. Possíveis retaliações comerciais, pressão sobre o câmbio e revisão nas perspectivas de investimento. Um levantamento da Anshan Brasil mostra que as exportações brasileiras para os americanos já caíram ao menor patamar da história, respondendo hoje por apenas 9,4% do total vendido pelo Brasil ao exterior. Ou seja, enquanto Santa Catarina colhe resultados positivos com um mercado de trabalho aquecido e uma economia diversificada, o país como um todo sente o peso da guerra tarifária com os Estados Unidos. Resta saber se esse fôlego catarinense vai continuar resistindo às turbulências que vêm de fora. No fim das contas, tudo se resume a uma questão de logística. Para mais análises, me siga no Instagram, @kleber.fontes.
1: Esse novo tarifaço imposto pelos Estados Unidos, que entrou em vigor nesta quarta-feira, como já frisou o Kleber Fontes, vai causar ainda uma nova onda de demissões no setor madeireiro de Santa Catarina. Presidente da Associação Catarinense de Empresas Florestais está projetando impactos negativos com esta medida.
2: A tarifa adicional de 25% anunciada pelos Estados Unidos sobre as exportações brasileiras entra em vigor nesta quarta-feira e impacta diretamente o setor madeireiro em Santa Catarina. O segmento econômico catarinense vendeu US$ 216 milhões em produtos para o país norte-americano no primeiro semestre, 32% do faturamento total com o comércio exterior neste período. Assim como no tarifaço do ano passado, a nova sobretaxa deve implicar em demissões na cadeia produtiva que emprega cerca de 100 mil pessoas no estado, como projeta o presidente da Associação Catarinense de Empresas Florestais, José Mário Ferreira.
3: Essa nova tarifação de 25% foi um desastre, né? Um balde de água fria aí no setor. A gente vinha tentando se adaptar desde do ano passado, quando começaram as tarifações do governo americano na nossa indústria. Em fevereiro desse ano, a corte americana suspendeu as tarifas e o setor vinha tentando uma recuperação. Os níveis de perda de emprego estavam ao redor de 10 mil a 20 mil empregos. E a expectativa agora para o novo tarifaço é que mais 10 mil a 20 mil empregos seja colocado em risco. O setor com certeza vai voltar a utilizar o recurso das férias coletivas, vários artifícios aí para tentar atravessar essa fase, né, até que seja resolvida. Né? 25% é uma tarifa muito alta para o setor. Né? E, por exemplo, o Chile, um dos nossos principais concorrentes, não sofreu essa mesma quantidade de tarifa. Né? Então a gente acaba saindo do mercado mesmo.
2: Os Estados Unidos são o principal destino das exportações de madeira e móveis de Santa Catarina. O presidente da Associação Catarinense de Empresas Florestais, José Mário Ferreira, relata.
3: Os produtos que nós fazemos aqui no Sul são destinados ao mercado americano. Né? Então, para você parar de exportar para o mercado americano e encontrar outras alternativas, você praticamente tem que mudar o produto mesmo. Você tem que criar outro produto para poder adaptar ele aos novos mercados.
2: A Associação Brasileira da Indústria de Madeira Processada Mecanicamente, a ABINCE, fez uma defesa técnica do setor em audiência junto ao escritório do representante comercial dos Estados Unidos. Como explica o presidente da Associação Catarinense de Empresas Florestais, José Mário Ferreira.
3: Não temos desmatamento, né, para produção de madeira. Todas as atividades aqui são certificadas por certificados internacionais. Nós seguimos todas as regras de sustentabilidade para a produção de florestas, mas a defesa técnica foi praticamente desconsiderada nessa última decisão.
2: Conforme estudo realizado pela Federação das Indústrias do Estado de Santa Catarina, o tarifaço que entra em vigor nesta quarta-feira impacta 1.116 produtos comercializados pelo mercado catarinense aos Estados Unidos, cerca de 80% do total da pauta. De Florianópolis, da Rede de Notícias Acaerte, Cadu Reis.
1: Meio-dia, 30 minutos, informações atualizadas nesse momento por parte da Defesa Civil de Videira aponta que algumas comunidades do interior também tiveram bastante problemas nesta manhã devido às chuvas torrenciais que já acumulam mais de 110 milímetros somente nesta quarta-feira no município de Videira. De acordo com a Defesa Civil, no interior, os principais transtornos foram registrados em algumas comunidades onde houve alagamento e interrupção do trânsito, exigindo maior atenção dos motoristas. As ocorrências mais contundentes foram registradas nas comunidades de Santo Antônio, Distrito de Lourdes, nos sentidos Bocó Rapado e Cambuim, no Cetreve, Aparecida, no sentido Passo da Felicidade. Meio-dia e 31, um breve intervalo, já estaremos de volta com outras informações aqui no RBB Notícias.
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11: Meio-dia e 34, uma carreta carregada com MDF tombou na manhã de ontem na SC-350 em Lebon Regis, deixando o motorista, um homem de 45 anos, ferido. O acidente ocorreu por volta das 11h30 da manhã na conhecida Curva da Soda, no sentido Caçadora. A vítima foi socorrida pelo Corpo de Bombeiros e encaminhada ao Hospital Santo Antônio com ferimentos na cabeça e no rosto. As causas do acidente não foram informadas. O assunto agora é a Alça Norte. A nossa equipe de reportagem esteve no local antes dessa chuvarada. A obra está em ritmo acelerado e deverá se tornar aí uma importante rota alternativa para desafogar o trânsito na região central de Videira. Os repórteres...

0: Ernesto Júnior e Pedro Henrique Costa estiveram no local e registraram imagens do trabalho que está sendo executado na preparação da base que dará origem a essa importante rodovia.
1: Quem passa pela região do bairro Portal das Videiras, na entrada do município, pela SC-355, já pode começar a observar o avanço das obras de construção da Alça Norte, que já chega neste ponto da cidade. As obras que se iniciaram nos últimos meses na região do bairro Farroupilha agora avançam por essa nova frente. A expectativa por parte da prefeitura é de que, nos próximos meses, esse novo trajeto entre o Portal das Videiras e a região do bairro Farroupilha esteja liberado para o trânsito de automóveis na entrada da cidade. Na última semana, a prefeitura já anunciou a liberação da licitação de todo o processo para a construção da ponte, que dará sequência da Alça Norte para a região do bairro Carelli e da região da rua Severino José Pascoal, prolongando assim essa nova rota da cidade.
0: Meio-dia, 35 minutos. O assunto agora é formação continuada, que está reunindo profissionais da Rede Municipal de Ensino de Tangará em uma programação voltada ao aperfeiçoamento, à troca de experiências e ao fortalecimento das práticas educacionais. Quem conta mais é o repórter Jean Salve.
2: A Secretaria Municipal de Educação de Tangará promove entre os dias 21 e 24 de julho uma programação especial de formação continuada para profissionais da área da educação. As atividades serão realizadas em diferentes espaços do município e também na cidade de Videira, reunindo profissionais de diferentes áreas da rede municipal de ensino. A programação contará com uma série de palestras, oficinas e momentos de capacitação, preparados especialmente para contribuir com o aperfeiçoamento profissional e o desenvolvimento das atividades realizadas no ambiente escolar. Durante os 4 dias de programação serão abordados diferentes assuntos relacionados ao cotidiano da educação, contemplando temas voltados à prática pedagógica, planejamento, inclusão, diversidade, relações étnico-raciais, inovação e bem-estar dos profissionais. As atividades serão direcionadas conforme cada área da atuação, envolvendo professores da educação infantil e do ensino fundamental, profissionais de apoio, gestores e demais profissionais da área. A iniciativa busca proporcionar momentos de aprendizado, reflexão e trocas de experiências, contribuindo para o fortalecimento das práticas educacionais e para a qualificação dos profissionais que atuam diariamente na rede municipal de ensino. A formação continuada também representa uma oportunidade para que os profissionais possam ampliar conhecimentos, compartilhar experiências e refletir sobre os desafios presentes no cotidiano escolar, buscando sempre aprimorar o atendimento oferecido aos estudantes. Com a programação, a Secretaria Municipal de Educação reforça o compromisso com a valorização dos profissionais e com a melhoria constante da qualidade da educação oferecida no município. Da redação para o RBV Notícias, Jean Salve.
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0: Julho é o mês de conscientização sobre as hepatites virais, doenças que muitas vezes evoluem de forma silenciosa e podem causar complicações graves quando não são diagnosticadas e tratadas a tempo. Em Videira, a vigilância epidemiológica reforça a importância da vacinação, da prevenção e da realização dos testes rápidos disponíveis gratuitamente pelo SUS. A repórter Araceli Tomasi conversou com a enfermeira Rafaela Gomes sobre o assunto.
4: A As hepatites virais atingem o fígado e, na maioria dos casos, não apresentam sintomas nas fases iniciais. Por isso, muitas pessoas convivem com a doença sem saber. A enfermeira da Vigilância Epidemiológica de Videira, Rafaela Gomes, explica quais são os principais tipos de hepatite que preocupam a saúde pública e como ocorre a transmissão.
5: Então, muitas pessoas já ouviram falar em hepatite, mas nem sempre elas sabem exatamente do que se trata. E justamente esse desconhecimento faz que muitas pessoas convivam com essa doença por anos sem saber, já que na maioria das vezes, né, ela não causa um sintoma inicial muito característico. Então, falar de prevenção, diagnóstico e tratamento é fundamental, né? As hepatites, elas são uma inflamação no fígado. E as principais vírus, né, que transmitem essas hepatites virais são 5. Os vírus da hepatite A, B, C e D. No Brasil, né, o que a gente tem mais interesse epidemiológico são os vírus da hepatite A, hepatite B e hepatite C. Então, de forma resumida, né, e bem sucinta, o vírus da hepatite A, ele não é o mais grave de todos, dificilmente vai causar uma forma crônica da doença, costuma ser aguda, e a transmissão é oral fecal, ou seja, as pessoas vão consumir algum alimento contaminado ou uma água contaminada. Então, dessa forma, o principal meio de prevenção da hepatite A é boas medidas de higiene, lavagem das mãos, né, consumo de água potável. A hepatite A é uma doença autolimitada, isso quer dizer o quê? Que as pessoas, né, conseguem eliminar o vírus por conta própria, né, o próprio organismo muitas vezes consegue eliminar esse vírus sem complicações. Já a hepatite B e C, a forma de transmissão, ela é bem semelhante, né, desses dois vírus, que seria o sangue, né, contaminado ali de uma pessoa que já tem essa doença, relações sexuais desprotegidas, compartilhamento de lâminas de barbear, então é sempre importante que a pessoa use, né, esses objetos descartáveis de forma individual, em locais que tem colocação de piercing, né, que realizam tatuagens e não usam materiais descartáveis, que não esterilizam esses materiais. Também é comum adquirir essa doença através de manicures que não esterilizam, né, os seus alicates. Então, a forma de transmissão é essa. É um contato ali com essa pessoa contaminada, com o sangue, né, com fluidos corporais dessa pessoa contaminada.
4: Rafaela destaca que a vacina contra a hepatite B está disponível gratuitamente para toda a população.
5: Existe vacina para hepatite A. Ela é disponível no SUS para alguns grupos específicos, que seriam ali as crianças de 1 ano e 3 meses e também pessoas que têm algumas doenças crônicas que têm indicação da vacina da hepatite A. A vacina da hepatite B, que previne esse tipo de doença, e ela está disponível no SUS para todas as faixas etárias. Então, todos nós devemos ter 3 doses de vacina de hepatite B. Já a hepatite C, ainda não existe uma vacina disponível para esse tipo de vírus. Mas, né, deixo aqui reforçado para todo mundo sobre a vacinação da hepatite B, que fica disponível no município, na sala de vacinação, né, todos os dias. E as pessoas precisam procurar, né, as unidades de saúde, levem suas carteirinhas de vacinação para ser checado se todo mundo tem as 3 doses de vacina da hepatite B.
4: Outra recomendação importante é fazer o teste rápido, pelo menos 1 vez ao ano. O exame é oferecido em todas as unidades de saúde e também na Vigilância Epidemiológica de Videira.
5: Eles são testes de triagem, ou seja, o paciente pode ter ali um teste positivo de hepatite B e C e não estar doente, né? Por isso que é tão importante fazer o acompanhamento. Quando tem esse teste rápido reagente, o paciente é encaminhado aqui para a Vigilância Epidemiológica, a gente solicita exames complementares, solicita uma carga viral e fecha o diagnóstico desse paciente, né? Então, é sempre importante, pelo menos 1 vez no ano, todos nós realizarmos pelo menos 1 testagem rápida para termos a certeza que não estamos doentes. Porque é uma doença silenciosa. A hepatite, ela não costuma mostrar sintomas muito claros no início ali da doença. Então, ele pode ser confundido com qualquer outra doença, porque os sintomas iniciais costumam ser uma fraqueza, uma falta de apetite, uma diarreia, um vômito, às vezes a pessoa tá um pouco mais amarela. Então, não tem um sintoma muito característico no início da doença. E as pessoas, às vezes, acabam descobrindo que estão doentes depois de muitos anos com uma doença muito avançada. Porque se você não trata a hepatite inicialmente, a pessoa pode desenvolver um câncer hepático, ficar com cicatrizes ali no fígado, já ter complicações relacionadas à doença.
4: Quando diagnosticadas precocemente, as hepatites têm acompanhamento e, em alguns casos, tratamento disponível pelo Sistema Único de Saúde. A hepatite C, por exemplo, pode ser curada.
5: Hoje a gente tem o tratamento da hepatite B, ela é uma doença crônica, né? Não são todos os casos que têm indicação de realizar o tratamento medicamentoso, mas o acompanhamento é muito importante. Aqui na Vigilância Epidemiológica a gente realiza esse acompanhamento dos pacientes, alguns são semestrais, outros uma vez por ano, e isso é avaliado pelo médico através de exames que falamos que são os marcadores hepáticos. Então o paciente vem, né, com esse teste rápido positivo, a gente realiza todos esses exames complementares e o médico avalia se naquele momento o paciente vai precisar de tratamento ou não, nos casos de hepatite B. Já nos casos de hepatite C, a hepatite C ela tem cura, né, então hoje temos um tratamento disponível, né, no SUS, que é de 12 semanas, o paciente toma esse medicamento por 12 semanas e elimina o vírus de hepatite C do seu organismo.
4: A orientação

0: é que a população procure a unidade de saúde mais próxima ou a própria vigilância epidemiológica para esclarecer dúvidas, atualizar a vacinação e realizar a testagem.
1: Meio-dia, 45 minutos. 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Logo após o intervalo, você vai acompanhar aqui uma reportagem que mostra as belezas e relíquias da Igreja Matriz de Videira. Voltamos em 3 minutos.
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1: Meio-dia e 48, a atenção ainda continua em relação às chuvas, já que Videira teve mais de 110 milímetros de chuva, a Tangará também teve o registro de muita chuva, assim como o Ibiã, e o alerta da Defesa Civil, principalmente no interior de Tangará, é para que os moradores não saiam de casa aí, porque ainda a chuva deve ter continuidade e muitos locais estão com bueiros entupidos, com água invadindo ruas e outros problemas que também foram registrados. O volume provoca pontos de alagamento, deslizamento de terra, quedas de pedras em diferentes regiões, não somente aqui de Videira, mas também de outros municípios, como citamos agora há pouco, o trecho da rodovia que liga os municípios de Macieira a Arroio 30, onde houve um deslizamento de terra e o trânsito está somente em meia pista. Em Videira, como já relatamos em reportagem aqui, houveram problemas na subida para o bairro Aeroporto, onde a rua acabou sendo interditada, e também outros locais, como a Rua Bogoni, próximo ao SESI, também problemas ali foram registrados no interior, em comunidades como Bocó Rapado, Santo Antônio, também no Cetreve, Cambuim e também na cidade, na SC-355, em frente à Havan, onde também houve queda de, houve deslizamento de pedras ali na rodovia. A Defesa Civil segue monitorando o Rio do Peixe e o Rio das Pedras, bem como os locais que costumam registrar alagamentos. E todo cuidado é pouco, a Defesa Civil orienta então as pessoas que continuem sempre com cuidados redobrados, até porque ainda o tempo está para apresentar melhoras ainda hoje, mas ainda continua com estabilidade. E agora você acompanha uma reportagem que mostra as belezas e os encantamentos da Igreja Matriz de Videira. Você que nos acompanha pelas redes sociais pode também ver as imagens produzidas no interior da igreja. Acompanhe.
7: Em pouco mais de 8 décadas de história, o município de Videira guarda inúmeros momentos, fatos e também curiosidades que ajudam a contar os principais pontos da construção da cidade. No coração histórico do município, onde está localizada a Igreja Matriz Imaculada Conceição, este momento é ainda mais importante. Isso porque ali dentro estão 3 relíquias e são elas e as suas histórias que a gente vai conhecer a partir de agora.
8: Quem nos acompanha por essa viagem na história da Igreja Católica no município de Videira é o pároco, o padre Fernando Sartor.
15: A relíquia é um pedaço do corpo do santo. A essa relíquia nós chamamos de primeiro grau. Mas existem outros tipos de relíquia, que são de segundo grau e de terceiro grau. Por exemplo, objetos pessoais, segundo grau. Tecidos que tocaram, objetos que foram tocados no corpo desse santo, terceiro grau. A igreja tem uma tradição muito antiga de colocar relíquias de santos sob o altar, onde é consagrado o corpo e o sangue de Cristo. É uma tradição que remonta os primeiros séculos dos cristãos, quando eles começaram a celebrar a Eucaristia e a se reunir nas catacumbas, sob o túmulo dos mártires. Então, ao construir uma igreja e colocar uma relíquia do santo no altar, sob o altar, a teologia ou a igreja está nos recordando que o sacrifício daquela pessoa tem uma origem, e a origem é a cabeça da igreja, o próprio Cristo.
8: É no principal altar da Matriz Imaculada Conceição que se encontram as relíquias de 2 santos da Igreja Católica.
15: Lá no altar principal, nós temos 2 relíquias. De Santa Maria Goretti, cuja festa do seu martírio celebramos dia 6 de julho. E tem uma outra relíquia também, de São Pancrácio de Roma. São 2 mártires. São Pancrácio, a festa é celebrada dia 12 de maio, a festa do seu martírio. São 2 mártires da igreja, um testemunhando a fé, a outra, Santa Maria Goretti, se defendendo de um estupro de criança com 11 anos de idade. Elas estão ali, repousam sobre o altar. E repousam desde 1953, quando o altar principal da Imaculada Conceição, nesta igreja, foi consagrado pelo Dom Daniel, então bispo desta região, que não é de Caçador, pertencia a Lages, primeiramente. Dom Daniel veio e fez a consagração do altar e depositou ali as relíquias. Dia 12 de junho de 1953. Por que dia 12 de junho? A igreja é dedicada à Imaculada Conceição? Por que o altar não foi dedicado no dia 8 de dezembro? Era para ser, mas a pedra que está sobre o altar, o tampo do altar, foi trazido da Itália. E a alfândega no Brasil demorou para liberar a pedra. Então, atrasou e não foi feito dia 8 de dezembro, ficou para o próximo ano e foi feito dia 12 de junho, porque Santo Antônio é o segundo padroeiro da nossa igreja matriz.
8: É impossível desvincular a história da Igreja Católica em Videira da comunidade salvatoriana. E é desta, a terceira relíquia que se encontra na igreja matriz.
15: Conseguimos, a

0: A partir do ano passado, vindo de Roma, uma relíquia do bem-aventurado Padre Francisco Maria da Cruz Jordan, fundador dos Salvatorianos, que cuidam pastoralmente desta paróquia. Essa relíquia é um pedacinho do corpo dele, está localizado ao entrar da igreja, do lado direito, no altar, que tem uma imagem da Imaculada Conceição, que também é interessante, porque é a primeira imagem da Imaculada Conceição da nossa paróquia, lá da igreja antiga. Ela está preservada nesse altar lateral e abaixo dela está a relíquia do Padre Jordan, fundador dos Salvatorianos. Este ano, nós também tivemos um presente. Desde Roma nos enviaram, através das Irmãs Salvatorianas, a relíquia da bem-aventurada Madre Maria dos Apóstolos, a primeira irmã salvatoriana, que junto com o Padre Jordan constituiu o ramo feminino, as Irmãs Salvatorianas, que completam este ano 90 anos aqui em Videira. E nós vamos colocar essa relíquia entrando na igreja do lado esquerdo, de frente com a relíquia do Padre Jordan.
1: 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E hoje é lembrado como o Dia Estadual de Combate ao Feminicídio. Santa Catarina registra um aumento de 33% nas ocorrências do crime somente este ano.
2: O Dia Estadual de Combate ao Feminicídio é comemorado nesta quarta-feira, 22 de julho, como forma de estímulo à reflexão e conscientização da sociedade catarinense. Somente no primeiro semestre de 2026 foram registradas no estado 28 ocorrências do crime caracterizado pelo assassinato contra a mulher em contexto doméstico familiar ou por razões de gênero. O número representa um crescimento de 33% na comparação com o mesmo período do ano passado. No último mês de março, o Ministério Público de Santa Catarina lançou o Mapa do Feminicídio, uma ferramenta que organiza dados de fontes oficiais para possibilitar uma análise do cenário nas diferentes regiões catarinenses. A Procuradora-Geral de Justiça da instituição, Vanessa Cavalazzi, ressalta:
3: o mapa é primeiro um diagnóstico do que nós temos em termos de fenômeno do feminicídio em Santa Catarina. Trata de quem é a vítima, quem é o agressor, trata de onde o fenômeno está localizado, qual a mulher na geografia de Santa Catarina está mais exposta a esse fenômeno. Ele é um grande instrumento de confecção de política pública. De outro lado, o mapa também é um relatório sobre todos esses números. Está acessível lá no site do Ministério Público, é interativo, você pode ter dados exclusivamente da sua região, isso é possível lá, mas ele também é um relatório que analisa esses números que a gente encontrou no mapa.
2: De acordo com os dados do mapa do feminicídio, Santa Catarina tem uma taxa estadual de 1,7 casos do crime para cada 100 mil mulheres, acima da média nacional de 1,4. Esta proporção, no entanto, cresce em algumas localidades, como aponta a coordenadora-geral do Núcleo de Enfrentamento a Violências e Apoio às Vítimas do Ministério Público de Santa Catarina, promotora de justiça Chimele Marcon.
4: Em que pese as cidades hoje que nós temos o maior indicador demográfico, serem líderes em termos do ranking dos feminicídios, nós nos deparamos com taxas que muitas vezes suplantam até o dobro dessa média estadual. Nós vamos encontrar dois corredores. O primeiro na região oeste, que vai de Concórdia até São Miguel do Oeste, com uma taxa superior a 2 feminicídios a cada 100 mil mulheres. São Lourenço do Oeste desponta com uma taxa de quase 7 feminicídios a cada 100 mil habitantes. Xanxerê, da mesma forma, 5,50. E o outro corredor Planalto Serrano, que envolve a região de Lages e Curitibanos. E isso, para nós, enquanto Ministério Público, ele nos apresenta toda uma nova área de incidência para atuação, inclusive preventiva.
2: O mapa do feminicídio completo está disponível para consulta de todos os cidadãos pelo site do Ministério Público de Santa Catarina, no endereço mpsc.mp.br. De Florianópolis, da Rede de Notícias Acaerte, Cadu Reis.

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1: 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É sábado, dia 25 de julho. Música.

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Oportunidade de trabalho. A Aproeste está contratando auxiliar administrativo. Para mais informações, anote o WhatsApp DDD 48 99908 5256, 48 99908 5256. A Aproeste contrata auxiliar administrativo. A Master está contratando estagiário para o setor de logística. Para mais informações, WhatsApp 98874-2106. 98874-2106. 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Oportunidade de trabalho. A GG Uniformes está contratando auxiliar de mecânico, auxiliar de PPCP, enfestador e operador de máquina. Para mais informações, o telefone 3566-7316. 3566-7316. Café com Mistura está contratando auxiliar de expedição e salgadeiro. Para mais informações, 99954-5606. 99954-5606. Rio das Antas está em clima de festa e convida munícipes e toda a região para prestigiar a programação dos 68 anos do município e da terceira Expo Rio, que tem atrações para toda a família. A programação começa amanhã, quinta-feira, dia 23, com o Seminário Municipal de Bovinocultura de Leite, às 8h30 da manhã, no Salão Paroquial Santo Antônio. Na sexta-feira, dia 24, tem início a terceira Expo Rio. A abertura da exposição e dos pavilhões será às 17 horas. Às 19h30, noite cultural. E às 21h30, show com Paulinho Mocelin na Rua Coberta, anexo ao Ginásio Municipal. No sábado, dia 25, a programação da Expo Rio continua com a primeira meia trilha, que larga às 12 horas e 30 minutos no anexo ao Ginásio Municipal. Às 19 horas, será realizado o Fest in Rio, Festival da Música de Rio das Antas, na Rua Coberta, com show após as apresentações. Também

no sábado, como parte das comemorações do aniversário do município, acontece a tradicional festa do colono a partir das 9 horas da manhã na comunidade 25 de julho. No domingo, dia 20.

A entrada é gratuita. Rio das Antas espera por você para celebrar os 68 anos do município e viver a terceira Expo Rio. E para fechar a programação dos 68 anos de Rio das Antas, no dia 2 de agosto, será realizada a Intenfest, Festa do Marreco, a partir do meio-dia, no pavilhão da Igreja Luterana. Mais informações com os organizadores. Oportunidade de trabalho. A Rede Salvatoriana está com novas vagas de trabalho. Para o Hospital Salvatoriano Divino Salvador, há vagas para enfermeiro obstetra, técnico em enfermagem, auxiliar de serviços gerais, técnico em enfermagem para o laboratório de análises clínicas, técnico em análises clínicas para a agência transfusional, enfermeiro, auxiliar administrativo adjunto para a gestão de leitos NIR, auxiliar administrativo adjunto para a farmácia, copeira e enfermeiro para o setor de UTI. No Hospital Salvatoriano Santa Maria, tem vaga para técnico em enfermagem ambulatório, auxiliar administrativo adjunto recepção. Cadastre seu currículo no site redesalvatoriana.vagas.solides.com.br. redesalvatoriana.vagas.solides.com.br. Convite para a grandiosa festa do colono no domingo, dia 26 de julho, na Capela São Paulo de Bom Sucesso, em Umerê. Às 10 horas, Santa Missa. 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Às 12 horas, almoço com churrasco de gado e suíno, completo serviço de bar e cozinha. Às 14 horas, matinê com a banda Família Sartor. Às 16 horas, sorteio da rifa. Para reservas de mesa e de churrasco, converse com o Juliano no telefone WhatsApp 99932-3082. 99932-3082. Esse é o telefone WhatsApp para efetuar reservas de mesa e de churrasco para as festividades do colono, que acontece na Capela São Paulo Bom Sucesso, em Iomerê, neste próximo domingo, dia 26. Pela presença de todos, a comunidade antecipa o agradecimento. 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Oportunidade de trabalho. O Cine Caçador tem vaga para abastecedor de linha de produção, açougueiro, ajudante de açougueiro, assistente de tráfego rodoviário, auxiliar de cozinha, auxiliar de expedição, auxiliar de limpeza, caixa de supermercado, caseiro, consultor de vendas, costureiro de calçados à máquina, costureiro de roupas, confecção em série, cozinheiro geral, encanador, gerente comercial, mecânico de manutenção de máquinas industriais, montador de estruturas metálicas, operador de fabricação de tintas, operador de máquina de fabricação de doces e salgados, repositor em supermercado, trabalhador rural e vendedor passista. Para mais informações, compareça no Cine em Caçador. Horário de atendimento é das 12 às 18 horas e 30 minutos.

público e as inscrições podem ser realizadas através da plataforma simpla.com.br. 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

dia 7 de agosto, às 19h30, a CDL de Videira recebe o lançamento do livro Vida Após a Morte, da autora Betânia de Abreu. O evento é aberto ao

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A programação inicia com a Santa Missa em louvor a São Donato, com bênção de óleo, velas, fitas e bênção da saúde, às 10 horas e 30 minutos. Ao meio-dia, tem almoço festivo. 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Às 14 horas, matinê com a banda Amigos do Salto. E a entrada é franca. Durante a festa, você também encontrará jogo no cavalinho, venda de bolos, pudins e sobremesas, completo serviço de bar e cozinha. É no dia 2 de agosto, na comunidade de Linha Mendes, em Salto Veloso. Grandiosa festa em honra a São Donato. A comunidade espera você e sua família para celebrar este dia especial. 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

oportunidade de trabalho. A Agropecuária Carbone contrata ajudante de fábrica de ração, auxiliar de limpeza e analista de custos. Para mais informações, 99835-3757. 99835-3757. A Rodoviário Monte Sereno está contratando assistente de recrutamento e seleção, chapeador, assistente de rastreamento, motorista carreta MBRF e motorista container. Para mais informações, o telefone 3551-7464. 3551-7464. 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
11: E horas 26 minutos. Aos prezados associados da Copervil, do Sicoob e todos os demais ouvintes, uma boa tarde. Hoje, 22 de julho, é quarta-feira. Na elaboração deste boletim, Nelly Urso. 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

0: 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Desejamos uma excelente tarde. Amanhã estaremos de volta.
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4: Olá, boa tarde. 13 horas 36 minutos. Tá começando mais uma edição do Show da Tarde, que tem a companhia de Higiclass, Supermercado Itália, Placídio, Doutor Hérnia e Cressol. Quarta-feira, hoje dia 22 de julho. Você pode ligar, participar com a gente. Manda recado de texto ou de voz no nosso WhatsApp 99109-4932. Hoje é dia de presentão pra você aqui. Daqui a pouquinho eu vou contar pra você. Já vai pensando qual música você vai escolher hoje. Temperatura marcando 21 graus. Tempo chuvoso aqui em

12h43. 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Então vai mandando recado e conta pra mim. 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

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Qual é o restaurante que aos sábados serve buffet livre e feijoada no almoço, hein? Responde pra mim. E você estará concorrendo a um par de ingressos para o almoço lá do restaurante e pizzaria Bastião nesse próximo sábado. Bom demais da conta!

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0: Horas 53 minutos.
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3: Boa tarde, querido povo de Deus, cubra-nos com teu manto, mãe. Nossa Senhora, quarta-feira sempre Nossa Senhora. Mãe, nos ajude nesse propósito de termos consciência de nossos erros e principalmente de termos nossas feridas da alma curadas. Rezemos juntos, invocando a Santíssima Trindade, em nome do Pai, do Filho e do Espírito Santo. Amém. Senhor Jesus, eu acredito em tuas palavras. Sei que ela é a verdade. Acredito, Senhor, no que disseste. Não se perturbe o vosso coração. Crede em Deus, crede também em mim. Creio, Senhor. Mas as preocupações são muitas. Nesta tarde, trago na tua presença teu povo que luta com tanta dificuldade. Preocupações que inquietam e às vezes tiram o sentido de viver. Trago os idosos, por vezes desrespeitados e sem dignidade, para viverem os seus últimos dias. Senhor, trago a realidade da violência dentro dos lares e nas ruas. E peço, Senhor, fé, serenidade e discernimento para enfrentar todos estes problemas. Creio, Senhor, creio no teu amor, creio na tua bondade e creio que estás ao meu lado a cada dia. Peço, dai-me o alimento necessário para a jornada. Dai-me remédio para minha vida e minha alma. Invoco tua presença. Ficai comigo. Amparai-me, protegei-me e guardai-me. É imenso, Senhor, o meu anseio em querer te servir e meu desejo de acertar. Senhor, nesta tarde, peço a graça de chegar à verdadeira conversão, a ter a minha fé amadurecida e ver crescida o meu comprometimento como cristão. Senhor, nesta tarde, por intercessão de São Cristóvão, rezo por todos aqueles que no trabalho e no lazer estão na direção dos carros.

0: Ó glorioso São Cristóvão, que tiveste a graça de levar nos ombros o menino Jesus, pedimos por aqueles que estão na direção de carros, caminhoneiros, taxistas, que possam estar seguros no volante, para que estejam livres de acidente, de assalto, e possam retornar para seus lares em paz. São Cristóvão, protegei-os. São Cristóvão, guardai os viajantes e motoristas. Ave Maria, cheia de graça, o Senhor é convosco. Bendita sois vós entre as mulheres, e bendito é o fruto do vosso ventre, Jesus. Santa Maria, Mãe de Deus, rogai por nós, pecadores, agora e na hora de nossa morte. Amém. O Senhor esteja convosco, Ele está no meio de nós. Que a bênção de Deus, no entardecer deste dia, recaia sobre você e aqueles que você traz no coração. Abençoai, Senhor, a água, a roupa dos enfermos, as fotos de família. Abençoai as casas, que seja lugar de descanso e paz. Em nome do Pai, do Filho e do Espírito Santo. Amém.
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1: É, hoje tem presente pra você aqui no Show da Tarde. Nós faremos ao final do nosso programa o sorteio de um par de ingressos para o almoço de sábado no restaurante Bastião. É isso mesmo, o cardápio é todo especial, buffet livre e feijoada. Deliciosa, né? 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

agora 14 horas com mais 15 minutos. 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Se você se interessou por alguma dessas vagas

Acesse o site redesalvatoriana.vagas.solides.com.br e cadastre, né, o seu currículo. redesalvatoriana.vagas.solides.com.br. 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

Chegando a participação do ouvinte, a diva Busanello tá aí, sintonizada com a gente, respondeu aqui que é o Bastião Restaurante e Pizzaria que promove no sábado aquele almoço caprichado. Saboroso demais da conta, né, diva? É buffet livre e feijoada no Bastião, sábado. Quem tá participando com a gente também é a dona Bernadette Sebauer, tá mandando música pro mano, o Claudir Bender, que está de aniversário hoje. Alô, Claudir, parabéns, muitas felicidades, muitos anos de vida, sucesso pra você, 58 aninhos, né? Um abraço da mana, Bernadette Sebauer. O Anildo Gonçalves, do São Cristóvão, tá aí, sintonizado com a gente. Tem venda de cuca lá no São Cristóvão hoje, Anildo. Hoje, amanhã, depois da manhã. Hoje ainda valendo a venda, né, dos kits churrasco pra domingo na festança. Tem o trido hoje, o início também. Uma grandiosa festa, né?

O Cauã Oderley Schwartz está aí na nossa sintonia também. Boa tarde, Cauã. Tudo certo com vocês? O Juliano Barros Rodrigues também tá participando, tá pedindo música aqui. Juliano, vamos combinar o seguinte? Daqui a pouquinho, no próximo bloco, eu toco a música que você me pediu. A Fátima Rosa Bruneto também tá aí na sintonia. Boa tarde, dona Fátima. A Débora Silveira Gelinski tá ligada e respondeu aqui que é o Bastião. Restaurante Pizzaria, tá certa a resposta? E já tá participando do sorteio. A Sirlene Zanon também tá ligada com a gente. Boa tarde, Sirlene. A Franciele Monari respondeu a nossa enquete e tá participando do sorteio também. O Valmir Olivo também tá esperto, né, Valmir? Ótima tarde de quarta-feira.

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12: Boa tarde a todos os nossos ouvintes. O tempo segue instável. Seguimos com nuvens carregadas ainda atuando aqui no meio oeste nas próximas horas e, portanto, seguimos com condições de chuva. O que eu posso dizer é que boa parte dos totais previstos para hoje já aconteceram. Então vai intercalando alguns períodos de melhoria, mas seguimos ainda com instabilidade até terminar o dia. Para amanhã, previsão é que a gente volte a ter um tempo mais seco. Está certo que a quinta-feira terá os seus momentos mais nublados, só que vai intercalando com algumas aberturas de sol. E entre essa nebulosidade, nós vamos ter as aberturas. Segue ainda alguns momentos mais encobertos, mas assim. Temperaturas para a tarde de amanhã, na faixa aí de uns 19 graus, não deve passar muito disso. Temperaturas até um pouco menores na sexta, em torno aí de uns 16, 17 graus, um pouquinho de frio. Na sexta, pessoal, grande parte do dia também com tempo mais seco, mas volta, especialmente ao final da sexta, chance de alguma chuva passageira, no geral nada demais, mas volta a ficar mais instável ao final da sexta. Abraço a todos, informações do tempo da Puchowski Meteorologia.
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14: 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O Juliano Barros Rodrigues está na nossa sintonia participando do sorteio. Boa tarde, Juliano. Pediu Mercosul.

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1: Ricardo Copete também tá aí na nossa sintonia, mandando música para toda a piazada aí da Ponto Físio, a Ivonete, a Luísa, a Neiva, o Adilson, o Fusqueiro, o Batistela, o Pires, as piazadas das motosserras também. Obrigado, Copete, pela companhia. A Maria Aparecida Trindade Zago também tá participando aqui com a gente. Boa tarde, Dona Maria. A Salete Vurgues, alô Dona Salete, mandando música pro Thiago Fabrício, do bairro Sesi. A Ivone Perazzoli, do São Brás, lá de São Brás, né, Dona Ivone? Um abraço para todos vocês aí, toda a família Perazzoli também. Tá participando, né? Respondeu aqui, Restaurante Bastião. A Cleusa de Fátima Pontes, de Ipomeia, também tá ligada. Obrigado, Cleusa. O Justino Neres também está participando do sorteio. Forte abraço. Quem está aqui com a gente também é a Amélia Toneta Zago. Boa tarde, Dona Amélia.

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1: Rádio Videira, agora 14 horas 49 minutos. Nota de falecimento. A funerária São Judas Tadeu e familiares de Fabiola Schmidt Amorete, residente em Videira, no bairro Universitário, comunicam com profundo pesar o seu falecimento, ocorrido hoje às 7 horas e 50 minutos, aos 52 anos. O velório será no Memorial São Judas Tadeu, a partir das 18 horas de hoje. A despedida será amanhã, às 10 horas e 30 minutos, e logo após seguirá para sepultamento no cemitério Jardim da Saudade. Comunicamos com profundo pesar o falecimento de Fabiola Schmidt Amorete. Aos familiares e amigos, as nossas sentidas condolências.
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0: 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O Claudecir Adada tá aí na nossa sintonia lá no bairro Marafon. Obrigado, Claudecir. A Natalina Toneta tá sintonizada também. Ótima tarde. Daqui a pouquinho tem sucesso do Rainha Musical aqui na nossa programação. A Fátima Terezinha Alonso tá pedindo música, mandando pra toda a galera que tá ligada aqui na Videira. Valeu, dona Fátima, já tá participando também do sorteio. A Charlene Zanon tá pedindo aqui, ó, perigosa e linda, daqui a pouquinho vai chegar, viu, Marlene? Quem tá participando também é a Bianca Andrade, mandando abraço a todos os ouvintes. Obrigado, Bianca!
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0: Rádio Videira, agora 15 horas 2 minutos.
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3: Boa tarde, estamos de volta para mais uma edição do Videira Notícias. O CNJ, Conselho Nacional de Justiça, aprovou uma nova regra para reduzir a quantidade de processos de execução de dívidas de baixo valor no judiciário. A partir da regulamentação, ações de cobrança de instituições financeiras com valor inferior a R$10 mil poderão ser extintas sem julgamento do processo. A resolução número 683/2026, aprovada durante a 8ª sessão virtual de 2026 do CNJ, realizada em maio, estabelece novos procedimentos para as chamadas execuções de títulos extrajudiciais, que são cobranças feitas com base em documentos que comprovam uma dívida, sem necessidade de uma ação de conhecimento anterior. A resolução se aplica a execuções de títulos extrajudiciais movidas por instituições financeiras, quando o valor da dívida, no momento em que a ação é apresentada à Justiça, for inferior a R$10 mil. Entram nesse grupo, por exemplo, cobranças judiciais feitas por bancos e instituições financeiras baseadas em contratos ou documentos que comprovem a existência do débito, desde que atendam aos critérios definidos pelo CNJ. Novas categorias profissionais podem entrar na lista de trabalhadores autorizados a solicitar porte de arma de fogo no Brasil. As mudanças ainda não estão valendo, mas propostas avançaram no Congresso Nacional após aprovação em comissões da Câmara dos Deputados e do Senado Federal. Entre as profissões que podem obter o direito do porte de arma estão advogados, corretores de imóveis, vigilantes, agentes de trânsito, fiscais ambientais e médicos veterinários. Os projetos defendem que essas atividades podem expor trabalhadores a situações de risco, ameaça e deslocamento em locais vulneráveis. Apesar do avanço nas comissões, nenhum profissional dessas categorias ganhou direito automático de andar armado. As propostas ainda precisam passar por outras etapas de análise antes de uma possível aprovação definitiva. A Anvisa, a Agência Nacional de Vigilância Sanitária, proibiu a comercialização de todos os lotes do azeite de oliva extra virgem da marca San Oliveto. A decisão foi publicada na terça-feira no Diário Oficial da União e já está em vigor. Além de suspender a venda do produto, a Anvisa determinou a apreensão de todos os lotes e proibiu a fabricação, distribuição, importação, propaganda e uso do azeite. Segundo a resolução, a medida foi adotada porque o produto possui origem desconhecida. De acordo com a Anvisa, a empresa identificada no rótulo como importadora e distribuidora comercial, alimentícia e cerealista Vale do Carioca Limitada está com o CNPJ inapto desde 23 de junho de 2026 e possui endereço desconhecido. Outro fator que motivou a decisão foi o resultado de um laudo de análise. O documento apontou resultado insatisfatório no ensaio de determinação do índice de refração do azeite, indicando irregularidade no produto. Com isso, a agência determinou, na resolução publicada no Diário Oficial, a retirada imediata do mercado de todos os lotes da marca San Oliveto. Este foi o Videira Notícias, que volta daqui a pouco com outras informações.
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0: Agora 15 horas com 8 minutos, tá chegando em corpo e alma. 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
0: A participação da Charlene, que está oferecendo para o filho o Rian, que está de férias. Alô, Rian, tudo certo? Aproveite as férias junto com a mamãe aí. Vão dançar bastante, né? Som de corpo e alma. Está participando também do sorteio, tá certa a resposta, Charlene? O Valdemir Balestrin também tá ligado com a gente, pediu Rainha Musical, tá chegando a música nova, né, que eles cantam com o Sétimo Sentido. O Rock Trevisan também tá na sintonia, respondeu a nossa enquete, tá participando do sorteio. O Jair Zuco, de Tangará, também tá na nossa sintonia, diz que está lá lidando com o vinho lá no porão e o radinho tá funcionando bem, que é uma beleza, né, Jair? Um forte abraço para toda a turma de Tangará, sempre na nossa sintonia. O Luiz Carlos Campolim também prestigiando a programação do Show da Tarde.

0: Shelton.
1: Marshall!

0: vocês cantar bem alto com a gente, vai. Mãozinha pra cima da palma da mão e vem com a gente assim, ó. Ei, ei, ei.
1: Perigosa e linda,

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1: Rio das Antas está em clima de festa e está convidando todos os munícipes e toda a nossa região para prestigiar a programação dos 68 anos do município e também da terceira Expo Rio, que tem atrações para toda a família. A programação começa amanhã, dia 23, com o Seminário Municipal de Bovinocultura de Leite, às 8h30, no Salão Paroquial Santo Antônio. Na sexta-feira, dia 24, tem início a terceira Expo Rio. A abertura da exposição e dos pavilhões será às 17 horas. Às 19h30 tem Noite Cultural e às 21h30 show com Paulinho Mocelin na Rua Coberta, anexo ao Ginásio Municipal, então, na sexta-feira. No sábado, dia 25, a programação da Expo Rio continua com a primeira meia trilha, que larga às 12h30, no anexo ao Ginásio Municipal. Às 19 horas será realizado o Fest in Rio, Festival da Música de Rio das Antas, na Rua Coberta, com o show dos jurados após as apresentações. No sábado, como parte das comemorações do aniversário do município, também acontece a tradicional Festa do Colono, a partir das 9 horas da manhã, na comunidade 25 de julho. No domingo, dia 26, a programação começa às 8 da manhã, com a caminhada e corrida, saindo da rodoviária. Às 9 horas, acontece um encontro de carros antigos na Rua das Palmeiras e a abertura da área de brinquedos na Rua Coberta. Às 19 horas, a Expo Rio será encerrada no domingo com o show nacional da dupla Adson e Alana. A entrada é gratuita. Rio das Antas espera por você para celebrar os 68 anos do município e viver a terceira Expo Rio. A programação de aniversário terá no domingo, dia 2 de agosto, a realização do Enten Fest, a festa do Marreco, a partir do meio-dia, no pavilhão da Igreja Luterana. Para mais informações, então, entre em contato com os organizadores.

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1: Tem mais pedidos chegando por aqui. A Helenice tá na sintonia. Respondeu aqui que é o restaurante Bastião quem promove nesse próximo sábado buffet livre com feijoada no almoço. É todo especial, Helenice. Já tá participando do sorteio. O Guilherme Timóteo também tá participando. Boa tarde, Guilherme. A Genesi Milani tá pedindo música. Daqui a pouquinho eu rodo pra você, tá bom, Genesi? Orlando Semanski também tá na nossa sintonia. Já toquei a música que você pediu, viu, Orlando? Fica pra próxima. O Marcos Maciel, do Rio das Pedras, tá mandando abraço pra toda a família, pra Mário, Darcy, o Natalino, pra nós da rádio, todos os amigos e amigas. Chegando o sucesso, Carlos e Jader.
2: 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E quem a gente ama, muitas das vezes,

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11: 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O Tiago Andrade está na nossa sintonia. Boa tarde, Tiago. Obrigado pela audiência. Está participando do sorteio. Lê, lê, lê, lê.

0: chegar, mas cheguei. É Ronaldinho e Cato, hein?
1: Esquece!
0: É Ronaldinho e Cato, só curtindo o rolê aleatório.
1: Vambora! Vai!

0: Silvana Aparecida Costa, do bairro Farroupilha, também está na nossa sintonia. Obrigado, Silvana! Um abraço para toda a turma aí do Farroupilha. A Silmara, o pessoal de Tamanduá, como é que vai as coisas por aí, Silmara? Muita chuva? Tá pedindo música aqui, ó. Participando também do sorteio. Oferecendo pra amiga Alina, que também está na nossa audiência. Um abraço, dona Alina. Pessoal de Rio das Antas também na sintonia. Dona Leonilda Siqueira, uma ótima tarde.
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2: 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Tá escrito.

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A Marisa Proença está na nossa sintonia. Boa tarde. A Fabiane Bresolin também respondeu aqui, ó. Restaurante Bastião promovendo no sábado. Buffet livre feijoada. É uma boa pedida, né, Fabi? A Roseli Domingues também está sintonizada na linha 15 de novembro. Boa tarde. Tá mandando música para toda a família também, para nós aqui da rádio. Obrigado, Roseli.

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1: Nota de falecimento. 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O velório será no Memorial São Judas Tadeu, a partir das 18 horas de hoje. A despedida será amanhã, às 10 horas e 30 minutos, e logo após seguirá para sepultamento no cemitério Jardim da Saudade. Comunicamos com profundo pesar o falecimento de Fabiola Schmidt Amorete. Aos familiares e amigos, as nossas sentidas condolências.
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6: 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A Iraci Manfron da Master São Rock tá aí na nossa sintonia. Boa tarde, menina. Quem tá aqui com a gente também é a Cirlei Duarte. Tá tudo bem por aqui com você, Cirlei. A dona Naira Estrapazon tá ligada lá no Rio das Pedras. A Bruna Antonioli tá participando do sorteio. Obrigado, Bruna. A Lúcia Baruncelo Grezana tá mandando abraço para toda a galera. O Geraldo Zolondek, da linha 15 de novembro, também tá participando, né? Quer ganhar os ingressos aí do almoço? Cruza os dedinhos aí, porque tá acirrada aqui a concorrência, né? O Luiz Milani, do Farroupilha, também tá participando. Boa tarde, Luiz.

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1: 16:21, Assunta Zorté Anastácio tá aí na nossa sintonia. Ô, dona Assunta, pessoal aí de São José, tudo bem? A Juliana da Cruz, do bairro de Carli, também tá ligada com a gente, tá mandando abraço pro Antônio da Cruz, a dona Geni, a família inteira tá ligada, né? Um abraço, seu Antônio, dona Geni, Juliana! Já estão participando do sorteio, né? A Maria Salete Ogliari, de Rio das Pedras, também tá ligada. O Ari, do Cetreve, também tá participando. Obrigado pela audiência, Ari. E as participações neste momento estão encerradas. Daqui a pouquinho, depois do intervalo, já tem o resultado do sorteio.

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6: E o sorteio já foi realizado.
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6: Você que participou, interagiu com a gente, nosso muito obrigado. 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Final do telefone 6392. A ganhadora Bianca Andrade. Daqui a pouquinho, Bianca, você vai receber uma mensagem de confirmação. Segue todas as orientações para validar o ingresso, tá certo? EasyClass, Supermercado Itália, Placídio, Doutor Hernia e Cressol voltam amanhã em mais uma edição do Show da Tarde. Na sequência, chegando Videira Notícias, nós estaremos recebendo a Defesa Civil para falarmos um pouco mais sobre as ações que estão acontecendo aqui no nosso município. 16 horas 31 minutos. Léo Foguete.

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1: 16 horas 40 minutos, o Videira Notícias está no ar. Boa tarde, Ernesto Júnior.
2: Boa tarde, Araceli. Boa tarde a você que está nos acompanhando. Estamos ao vivo aqui diretamente dos nossos estúdios. Nesse momento, temperatura na casa dos 17 graus, 18 graus, na verdade, aqui no alto do bairro Universitário. Tempo nublado aqui na região do meio-oeste de Santa Catarina. Tivemos um amanhecer com 13 graus, mínima que deve se repetir nesta quinta-feira. A máxima amanhã deve chegar aí à casa dos 20 graus. Mas tivemos uma quarta-feira com chuva intensa aqui na nossa região, desde a virada aí da noite de ontem para o início da madrugada de hoje. E esse será o destaque aqui do Videira Notícias nesse momento. Por isso a gente está recebendo aqui nos nossos estúdios Luiz Fernando Gardini, coordenador da Defesa Civil, e também o chefe de Proteção e Defesa Civil, Luiz Gabriel Fianco. Gardini, Fianco, boa tarde, sejam bem-vindos.
3: Boa tarde.
4: Boa tarde, Araceli. Boa tarde, Ernesto. Boa tarde a todos os ouvintes.
5: Boa tarde, é um prazer mais uma vez estar aqui na rádio, podendo trazer informações aos nossos munícipes aqui do município.
2: Pessoal, durante a madrugada, a gente teve uma madrugada chuvosa aqui na nossa região, todo o Alto Vale do Rio do Peixe, e um início de dia meio truncado. A chuva, a intensidade

0: dela e algumas situações que vieram aparecendo aí ao longo das primeiras horas dessa quarta-feira. Como que se deu aí o amanhecer, essa madrugada, mas principalmente o início dessa quarta-feira aqui para nós em Videira, em situação em relação aí em decorrência da chuva, Gardini?
1: Bom, desde ontem à noite nós já estávamos mobilizados, né, até eu e o Fianco vínhamos conversando ontem, né, Fianco, era cerca de 10, 11 horas da noite. As previsões, elas eram até um pouco inconclusivas, sabíamos que ia ter um volume grande de chuva, mas no Google essa informação chegava a 109 milímetros, que era preocupante, no Inge dava um pouco menos o volume, enfim. Mas ele se confirmou, efetivamente. Né? Chegamos até meio-dia com 116,5 milímetros, foi o volume do precipitado. E num curto espaço de tempo, então estamos falando de 12 horas de chuva. Isso requer um pouco mais de cautela e atenção. A gente sempre fala que a defesa civil ela tem que se precaver anteriormente, né? A gente tem que ser sempre prevenido. Então, desde ontem à noite a gente já estava de prontidão, já estávamos com as equipes de sobreaviso para que caso ocorresse algum problema, nós estivéssemos prontos para atuar. Até por um trabalho preventivo que a administração municipal fez, até que o comportamento foi bom, assim, positivo. Não foi em outros momentos aí, até o ano passado, esse ano aí, a gente teve de fortes chuvas, onde nós tivemos mais transtornos. E dessa vez tivemos questões pontuais, resolvemos, atendemos individualmente, mas conseguimos aí ter até que foi um resultado, a gente não tem como dizer que é positivo, né? Porque o positivo é quando não se tivesse...
2: Ninguém quer
0: não tivesse acontecido
2: esse tipo
0: nada,
2: de situação.
0: Né?
1: Exatamente. Não existe nada positivo, mas podemos dizer que foi, digamos assim, satisfatório em termos do que ele se apresentou. Né? Foram casos pontuais, situações isoladas, situações que não dependiam nem do poder público, efetivamente, mas conseguimos efetivamente ter um resultado que foi dentro do que nós esperávamos.
2: Há algum tempo, nós já viemos noticiando diversas ações que municipalmente e também no estado de Santa Catarina já estão sendo feitas para que esse tipo de situação seja controlada da melhor maneira possível. E o quanto antes, né?
1: Sim. Na verdade, o governo do estado também ele fez um decreto justamente para colocar um pouco mais de responsabilidade nas mãos dos municípios, né? E dentro do município também a gente já começou com ações bem de forma antecipada, né? O Fianco já tem uma experiência grande na área de defesa civil, já fez também no passado, o Fianco conduziu um processo de desassoreamento no Rio das Pedras, o que foi muito positivo para o resultado que nós obtivemos agora. Também algumas ações futuras vão acontecer, né? O SDU e a Secretaria de Agricultura já vinham fazendo um grande trabalho com relação à prevenção, e isso ajudou muito para o resultado que nós tivemos aí.
0: Falando do Rio das Pedras, essa questão do desassoreamento, da limpeza, é sempre muito importante. A gente já conversou em outros momentos, né, Gardini? E é um trabalho que é importante também, né, Fianco? Porque hoje a gente viu, tive a oportunidade de passar pela região ali dos bairros Pedreirinha, Oficina, Vila de Carli, e a gente viu um alto volume de água no Rio das Pedras, mas ele se mantendo dentro entre aspas, do seu leito naquele trecho, né?
3: Não, justamente, é esse trabalho de limpeza das margens e desassoreamento do leito dos rios, aonde que é possível, claro, né, nós temos aqui dois formatos diferentes na nossa bacia, né, os nossos rios são de fundo rochoso, né, então o acúmulo de sedimento geralmente se ocorre mais nas laterais, né, e não no fundo, né, então quando é realizada essa desobstrução, digamos assim, essa limpeza das margens, abre a calha do rio e aonde que, claro, ele permite ter uma vazão maior, e é esse exemplo mesmo que tu citou, esses serviços que foram realizados lá desde 2024 ainda, hoje a gente vê resultados deles, nós tivemos períodos chuvosos ao longo desses anos, mas não de forma tão intensa como estão ocorrendo agora, ou como como irão ocorrer a partir dos meses, né, do início da primavera, lá outubro, novembro, dezembro. Mas esse é um serviço que tem que ser corriqueiro, né? Então, gradativamente são realizados a limpeza dessas margens, a reabertura dessas margens. É claro,

0: existe uma preconização em onde que a gente tem o fato de ter que, a gente precisa manter a mata ciliar no local, que ela também faz essa segurança das margens dos recursos hídricos, dos rios, né? Mas o excesso de detritos que para ao longo das margens, a gente pode fazer essa retirada, né? E é, de fato, isso que é executado. Então, amplia-se essa capacidade de volume, de vazão, né? Aonde que, com ela, anteriormente, como ela estava fechada, extravasava a calha, já inundava a via, já gerava alagamentos com precipitações menores do que nós presenciamos hoje, e isso gerava inúmeros transtornos. Então, esse é o tipo de trabalho preventivo que é realizado, que gera muito, muito, muito bons frutos ao longo do tempo, né?
1: E um ponto importante, a gente falando, né, dessa questão da limpeza, do desassoreamento e dessas questões, o que me chama a atenção em observar, principalmente falando do Rio das Pedras agora, é a questão de o que vinha descendo pelo rio hoje, né? A gente via alguns galhos, algumas situações em contrapartida de num passado não tão distante, antes desse processo de limpeza, como a gente via muito mais detrito descendo o rio, muito mais galhos descendo o rio, isso também acaba interferindo no fluxo da água, né?
0: Não, justamente. A natureza, ela vai envelhecendo e morre também, as margens, a vegetação morre às margens dos rios e elas tombam dentro do leito. Então, quando há esses períodos de grande índice pluviométrico, acaba arrastando esses sedimentos. Um outro trabalho que está sendo realizado também, iniciou-se, né, porém foi necessário fazer uma pausa agora para retomar a partir da segunda quinzena do mês que vem, é a retirada das árvores que estão, tem árvores enroscadas em infraestruturas como pontes, né? Então isso é um trabalho conjunto realizado com os bombeiros, né? Que é um trabalho que precisa fazer ou de forma embarcada, ou, né, precisa ter uma técnica apurada para poder realizar esse tipo de corte, né? E desobstruir esses locais, né? Justamente para evitar que ocorra um esforço nessas estruturas desnecessárias, né? Quando faz esse represamento, né,
1: acaba afetando
0: a estrutura, né? Então, a intenção é fazer a retirada dessas árvores para justamente não ocorrer esse tipo de problema.
2: Nós vamos para um intervalo comercial e daqui a pouquinho, na sequência, vamos falar dos desmoronamentos de terra, né, que tem alta incidência aqui na nossa região, né?
1: Isso mesmo. E a gente volta daqui a pouquinho com mais um bloco aqui do Vidara Notícias. Sai daí.
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2: Agora 16 horas e 52 minutos, o Videira Notícias está de volta.
1: Estamos de volta aí com uma informação em primeira mão para você que está aqui acompanhando a gente no YouTube, no Facebook, também na FM 88.5, referente a Anitta Garibaldi. Pessoal, quais são as informações?
0: É, na rua Anitta Garibaldi, entrada do bairro Carelli, né? Então, como já previsto, né, a cota de extravasamento, nós temos uma cota limite, é que são 4 metros acima do nível normal, né, do Rio do Peixe, para ele começar a gerar os primeiros transtornos nessa via, né? Essa via, ela trata-se do ponto mais baixo, né? Do perímetro urbano referente ao Rio do Peixe, né? Então, é onde que extravasa por primeiro. É o que está acontecendo no momento, é claro, é um fluxo pequeno de água sobre a via ainda, mas já cabe interdição, justamente para evitar transtornos futuros, né? Então a gente pede para a população que é residente do bairro ou que passa pelo local, que mantenha a atenção, mantenha o cuidado, né? E procure uma rota segura alternativa.
1: Até porque a gente está falando da chuva que caiu aqui em Videira, mas a gente tem que considerar a chuva que caiu em Caçador, caiu em Rio das Antas, nos afluentes aqui do Rio do Peixe, que acaba passando por aqui e traz essa situação, né?
0: Justamente, a gente sempre faz duas análises, né? Uma questão é o Rio do Peixe e a outra questão são os afluentes do Rio do Peixe. A maioria dos afluentes que estão dentro do perímetro do município de Videira, a grande maioria nasce dentro do perímetro de Videira e deságua no Rio do Peixe. Então, ou seja, eles dependem somente dessa chuva que ocorre no município. Diferentemente, o Rio do Peixe, ele nasce lá na divisa entre Calmon e Matos Costa, lá, né? Então, todo esse trecho, né, toda essa área, né, essa bacia de contribuição que a gente chama, ela fornece água para dentro do Rio do Peixe. Então, ou seja, mesmo que às vezes tenha parado de chover aqui no município de Videira, mas continua chovendo no município de Caçador, no município, né, lá nas cabeceiras, então todo esse volume de água automaticamente em algum momento vai passar aqui no município de Videira.
1: Então, isso, né?
0: Exatamente. Então, o que acontece? Ó, choveu, parou de chover por volta aí do meio-dia, no máximo umas 13 horas, lá em Caçador também, né? Agora já são quase 5 horas da tarde, então tem esse lapso temporal, mas que ainda assim continua, né? Imagina toda essa extensão dessa área, dessa bacia, continua contribuindo com água para dentro do Rio do Peixe. Então, ou seja, ele continua elevando o nível durante algumas horas ainda, para aí depois disso, que toda essa água desceu para dentro do leito do rio, aí sim, sem chuva, ele começa a baixar os níveis de novo.
1: Com certeza.
2: Os moradores da 15, né, o pessoal do comércio, que estão atentos sempre também a essa questão, né?
0: Sim, sem dúvida, né? Tanto é que a gente faz esse cruzamento de informações com outras estações hidrometeorológicas também da própria Defesa Civil que estão amontando, que estão na parte alta do Rio do Peixe, com o município de Caçador, município de Calmon, enfim, nós conversamos com todo esse pessoal através da nossa regional da Defesa Civil também. Então a gente faz o cruzamento dessas informações porque nós sabemos que existe um período daquela água que está hoje passando em Caçador, nesse momento passando em Caçador, ela ocorrerá em torno de 2 horas, 2 horas e meia, dependendo o escoamento do rio, para passar aqui em Videira. Né? Então, munido das informações da quantidade de chuva possível que pode ocorrer e desse tempo de deslocamento dessa água até o município de Videira, a gente consegue tomar decisões mais assertivas aqui no município. A exemplo de informar os comerciantes, os moradores, né, da Rua 15 de Novembro e outras áreas que possuem alguma... Nós temos, claro, hoje, graças a Deus, nós temos uma quantidade menor de moradores ribeirinhos, digamos assim, né, do que já foi outrora. agora, mas ainda assim, então a gente mantém todo esse munícipe, esse pessoal em alerta referente a isso. E quando há necessidade de fazer já a retirada desses materiais, a gente emite um alerta.
2: Né? Nós anunciamos os desmoronamentos de terra, né? Tanto aqui em Videira quanto na nossa região. Hoje teve em Salto Veloso, também entre Arroio 30 e Macieira.
1: Como que foi essa situação aqui? A gente teve principalmente na região do aeroporto, né?
8: Sim. Videira sempre teve grande problema com deslizamento de terra. Era 6:30 da manhã quando a Defesa Civil Nacional nos informou o relatório do CEMADEM,

0: dizendo, apontando os riscos para a questão de deslizamento. No entanto, tivemos situações que foram pontuais, né? Subida do aeroporto, até nos encontramos lá, né, Ernesto, hoje pela manhã, obstruiu aquela via, tivemos que fazer toda a limpeza da área para poder liberar ela novamente. Também tivemos um desmoronamento na rua Fernando Egger, também pequenas proporções. Tivemos um muro que veio, mas era um muro particular na Viva Verde, que veio a cair, deixou um poste da Sevesc pendurado. Também a gente solicitou que a Sevesc fizesse a limpeza. Então foram situações pontuais. É claro que a chuva cessou. Se ela continuasse, muito possivelmente nós teríamos mais alguns episódios, né? Tivemos também uma situação que envolveu a Rua Bogoni, né, um loteamento em construção. Esse loteamento não estava com a infraestrutura adequada e acabou trazendo muita água para a via, e essa água veio a entrar em algumas residências que se encontravam no entorno daquela via ali.
1: Então aí, para a gente complementar esse nosso bate-papo aqui, quase 5 horas da tarde, qual que é o balanço final que a Defesa Civil traz nesse momento aqui para os municípios de Vivedeiro?
0: Nós não tivemos nenhum registro de desabrigados ou desalojados, o que é um resultado, um ponto bastante positivo. Também não temos nesse momento nenhum problema com obstrução de via, exceto a Anitta Garibaldi, por conta dessa situação que o Fianco acabou de pontuar. Mas acreditamos que nas próximas horas, com o rio terminando o seu processo de elevação, ali já baixa e a gente já consegue fazer a liberação da via. Então, exceto a rua Anitta Garibaldi, as demais vias estão todas desobstruídas, todas com fluxo normal. Continuamos atentos, né? Principalmente essa questão de deslizamento, que ela pode ocorrer até mesmo após cessar as chuvas, então também vamos continuar tendo com relação a isso.
1: O solo acaba ficando muito encharcado.
0: Isso.
1: Né?
0: E com relação a alagamentos, inundação, né? O Rio das Pedras, até por conta desse trabalho preventivo que foi realizado no passado, né, que a gente acabou de citar, não tivemos nenhum problema aí de pedir para o pessoal, por exemplo, desocupar as casas, exceto uma casa no Rio das Pedras, que os próprios moradores já se abrigaram na casa vizinha durante esse processo aí, até o rio poder baixar um pouquinho.
1: Então aí, nesse momento, essas informações. Pessoal, gostaria de agradecer a presença de vocês aqui, só reforçar para quem está nos acompanhando, em caso de alguma situação de emergência, qual o contato, como faz para trazer essa informação, aí buscar esse auxílio nesse momento, aí, em decorrência dessas chuvas.
2: Justamente, nós temos as nossas redes sociais, né, arroba Defesa Civil, né, município de Videira. Nós temos o nosso contato do plantão, que esse é o contato que é 24 horas à disposição, que é o 99129696. Ele é para ligação e WhatsApp também, claro. E, claro, os telefones da prefeitura, né? O 3090-2700, que isso durante o horário de expediente também serve como contato base nosso, onde que eles fazem a transferência para o setor da Defesa Civil.
3: O número 199 também chama, né?
2: Nós, na verdade, o telefone 199, ele está intermitente. Por quê? Como foi feita a substituição dos sistemas de VoIP da administração como um todo, né, gerou transtornos com os trinúmeros. Né? Então, não somente o 199, né, como outros números que pertencem, no caso, à administração municipal, trinúmero, no caso, estão com alguns problemas. Então, tem horas que ele está funcionando perfeitamente e tem horas que ele fica mútuo. Né?
3: Então vamos reforçar para que os nossos ouvintes anotem o contato então do telefone celular?
2: Justamente, por isso já até passei ele por primeiro, né, o telefone do plantão.
3: Vamos lá então repetir aí.
2: É o 99120-9696.
3: 99120-9696. 99120-9696.
1: Isso mesmo, então aí, contato da Defesa Civil aqui de Videira, Gardini Fianco, gostaríamos de agradecer a presença aqui, os microfones aqui da Rádio Videira sempre estão abertos à Defesa Civil a qualquer momento aqui na cidade.
0: Obrigado a todos os ouvintes.
2: Obrigado mais uma vez pela atenção. O trabalho que a rádio presta para a comunidade é um trabalho imensurável. Né? Nós, da Defesa Civil, a gente costuma dizer que quando todos os outros sistemas falharem, a rádio estará funcionando ainda. Então, nós que agradecemos a vocês a oportunidade de a gente poder trazer informações aos munícipes.
3: Obrigado pela presença, pelo trabalho.

0: Obrigado, gente. A todos um excelente fim de tarde, uma ótima noite e até amanhã.
1: Videira Notícias volta amanhã. Na sequência, você confere o Entardecer no Sertão. Eu volto daqui a pouquinho, às 19h30, junto com o Thiago Bentes, no Pode Perguntar.
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5:09. Muito boa tarde, estamos chegando aqui na Videira com mais um programa. É o nosso entardecer no sertão, minha gente. Hoje é quarta-feira, 22 de julho de 2026. 16 graus a temperatura, o tempo nublado em Videira. Depois de muita chuva aí, né? Deu uma tréguazinha, mas já vão saber ainda. Previsão do tempo aí para as próximas horas e na noite, também para esta quinta-feira aí, tá bom? 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Estamos chegando para te fazer companhia aqui na Videira, hein? Aquele abraço, meu povo! Gilmar Tibes da sua companhia no seu finalzão de tarde, até às 19 horas aqui na nossa Rádio Videira, 88.5 FM com você em todo lugar, hein? Começamos o programa assim, ó, é a música sertaneja, a festa da música sertaneja no seu finalzão de tarde, Felipe Falcão cantando, gente, nós é assim, prão de tudo, ó.

0: 5 e 16.
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5h23, a gente vai seguindo aí. Atenção, tem festa sábado, gente. É, em 44ª Festa Colono, na comunidade luterana de Novo São Paulo, Rio das Antas. Dia 25 de julho, com a seguinte programação: 9h30, tradicional desfile de máquinas agrícolas. É, 12 horas com churrasco de gado, porco, galinha recheada, completo serviço de bar e cozinha. 14 horas, início do matinê com o musical Biaíva. Às 14h30, brincadeira com tratores, reserva de churrasco com o Leandro, 499-9916-0038. Desde já, a comunidade de Novo São Paulo agradece a presença de todos aí, tá bom? 5h23, a gente vai seguindo com o nosso programa, abraçando você aí do outro lado do rádio, curtindo a nossa programação, falando aqui da Lojas Agropecuária da Cooperville, minha gente. 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Vou trazer mais moda aqui no finalzão de tarde, César e Paulinho cantando. Mais um modão sertanejo pra você, meu povo. 525, Asa Delta.

0: 5h31.
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0: Nota de falecimento. 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A despedida será amanhã às 10h30. 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Comunicamos com profundo pesar o falecimento de Fabiola Schmidt Amoretti. Aos familiares e amigos, as nossas sentidas condolências.
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Seguimos com o nosso programa 5h38, falando para vocês aqui, junto com a gente. 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Porque passou na Tech Diesel lá, né, meus amigos? 5h40, vamos seguindo aí com o nosso programa, trazendo sempre o melhor da música para você, no seu finalzão de tarde, é o nosso programa, o nosso Interessante Sertão. O nosso amigo aí, o Edson Cordeiro, tá ligado com a gente, né, Edson? Valeu, obrigado pela participação. Daqui um pouquinho tem moda aí, mandando para todo o pessoal, desejando um bom finalzão de tarde, então, tá bom? Vamos trazendo música na sequência, tem... Hugo e Guilherme cantando Coração na Cama.

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5:54, vamos seguindo aí com o nosso programa. Deixa eu mandar um alô pro meu amigo Jair Tizuco. Alô, gente, como é que tá lá no Caravaginho? Tangará, curtindo a nossa programação. Muita água aí, companheiro, velho. Ih, rapaz, obrigado pela companhia, né? O pessoal de Tangará tiveram aí algumas ruas aí, né? No interior aí, interditada, a água transbordou a ponte, assim por diante, né? Mas, vamos seguindo aí, daqui a pouquinho, aprendendo o tempo, esse para aí a chuva, né? Um abraço pros amigos lá de Tangará, nosso amigo aí, o Jair, lá no Caravaginho, ligado com a gente, curtindo o nosso interesseiro no Sertão. Manda um alô pro Tequinho, né, Tequinho? Tá ligado com a gente lá em Balneário Camboriú. Ele quer ouvir a música Onde Estão os Meus Passos, do Barreirito, e oferece aí pra toda a família, então, né? Família Linho, Seixeira, Devideira, Região, o Antônio, a Vilma Zanella de São José, a Marlete, o Altair e a Luiz Deon lá de São Roque. Forte quebra-costela, Índio Véio, baita noite pra ti. Valeu, obrigado igualmente aí, nosso amigo Tequinho, lá em Balneário Camboriú, ligadão com a gente, curtindo a nossa programação, né? Também temos aqui a Silmara, quero ouvir a música Água no Leite, daqui um pouquinho Roda Moda, obrigado pela participação, curtindo o nosso final de tarde, o nosso entardecer no sertão, hein? 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Vou trazer moda na sequência. Vou trazer aqui Matando Saudade, recordando Pedro Bento e o Zé da Estrada cantando Florzinha do Campo. Depois tem a oração do Ave Maria.

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1: Olá, meu irmão, minha irmã, meu amigo, minha amiga, que bom estarmos juntos nesta quarta-feira. Quantas bênçãos, quanta coisa boa hoje acontecendo, a bênção da água, a bênção da saúde, a bênção dos objetos, né, trazendo saúde, trazendo paz para o nosso coração. E hoje é uma história muito bonita que eu quero refletir com você para batermos um papo nesta quarta-feira, tá bom? É onde quer que você esteja, colhendo você e sua família. A sua intenção, o seu pedido, dizendo assim: o anjo do Senhor anunciou a Maria e ela concebeu do Espírito Santo. Eis aqui a serva do Senhor, faça-se em mim segundo a vossa palavra. O Verbo se fez carne e habitou entre nós. Na história da vida de hoje, eu quero falar para você sentir-se bem. Muitas vezes ficamos frustrados porque não conseguimos realizar nossos sonhos, cumprir nossos objetivos, concretizar mudanças que julgamos necessárias. Se se sente assim, lembre-se de que o mundo não está contra você e deve fazer o que for necessário para sentir-se bem. Faça o que tiver que fazer para sentir-se renovado, calmo, espiritualmente bem. Não alimente pensamentos negativos. Não se entristeça, porque a alegria do Senhor será a vossa força. Números 8:19. Saiba que estar bem consigo é o primeiro passo para ser feliz e fazer outros felizes. Quando nos sentimos bem, encontramos razões para perseverar diante dos desafios e nos tornamos mais produtivos e muito mais felizes.

0: No deitar, fazer sempre aquela reflexão de me sentir bem. É, muitas vezes sabemos que temos frustrações durante o dia, na vida, na convivência, nos nossos objetivos, nos nossos planos, né? Nem sempre dão certo, é normal, gente, né? Algumas coisas dar erradas na vida, é normal, sempre alguma coisa tá errada com você, tá bom? Aí não vem, algumas coisas é possível, isso nos entristece. Agora, tente desfazer desse mundo. Aí fala, peraí. Mas eu tive ponto positivo hoje. Eu não tive só pontos negativos. É essa avaliação que temos que fazer para nos levantar, né, psicologicamente e espiritualmente bem. Isso vai devolvendo o quê? Uma melhor visão da tua vida, você vai ter mais saúde, você vai conviver melhor com você mesmo e com as pessoas, né? Saiba que estar bem consigo mesmo é o primeiro passo para você se sentir bem e fazer os outros felizes. Então lembre que durante o dia, durante a tua semana, o teu mês, não foi só coisas ruins, você também teve coisas positivas. E muitas vezes a gente fica com aquele ditado popular que diz, soca aquele pontinho preto lá na lousa. A gente só enxerga aquele pontinho preto, esquecemos que ali tem uma lousa inteira, né? Tem um quadro inteiro de coisas bonitas que passam pela nossa vida, mas nós ficamos lembrando só o lado negativo da vida. Não, meu irmão, isso vai trazendo muito mais frustração, muito mais problema e muito mais enfermidade para você. Quando começamos a enxergar a vida com outros olhos, vamos perceber que as dificuldades são menores do que nós imaginamos, que tem muita coisa boa, muitas bênçãos de Deus que são derramadas todos os dias sobre nós e sobre as pessoas que nos cercam. Nunca esqueça disso. Bênção da saúde, água e dos objetos. Deus vos abençoe e vos guarde. Que Ele vos ilumine com a luz de sua face e vos seja favorável. Que Ele vos mostre o seu rosto e vos traga paz. Nosso Senhor Jesus Cristo esteja perto de vós para vos defender. Esteja em vosso coração para vos conservar. Que Ele seja o vosso guia para vos conduzir e que vos acompanhe para vos guardar. Por isso vos suplicamos, Senhor, derrame a sua bênção sobre nós, esta água, os objetos religiosos, chave de casa, veículos e todos os objetos que tragam proteção para nós e nossas famílias. Que tua mão poderosa seja o sinal de vossa presença amorosa no meio de nós. Tudo isso nós vos pedimos por nosso Senhor Jesus Cristo, vosso Filho, na unidade do Espírito Santo. Amém. O Senhor esteja convosco, Ele está no meio de nós. Por intercessão de nossa Mãe Maria, Deus derrame a bênção sobre você e sua família. Em nome do Pai, do Filho e do Espírito Santo. Amém. Obrigado, meus irmãos. Obrigado, minhas irmãs. Um beijo no coração de todos. Fiquem todos na proteção divina. Nos encontraremos aqui, rezando com você e por você.
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2: 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Mas em nome de Deus, eu agradeço e peço que cada fã, cada amigo, cada irmão que dê um passo por mim, porque eu não sei onde estão os meus passos.

0: 6h11, vamos seguindo aí com o nosso programa. Tá aí, você ouviu da participação do ouvinte Teodoro e Sampaio Água no Leite. Atendeu o ouvinte por aqui, o pessoal ligado com a gente, curtindo a nossa programação. É, vamos ver aqui quem é que tá na sintonia curtindo nossa Rádio Videira.
1: Boa tarde, meu amigo Gilmar Tibes. Tudo certo? É o Arno pro lado de cá.
0: Fala, Arno.
1: Manda pra nós vir uma moda aí. Ou as três namoradas ou os três boiadeiros. Veja aí qual que você quer rodar aí. Tá bom? Vai pra toda a galera da rodagem aí, pô. Pessoal da Linetura aí, pô. Pra quem gostar da música aí, pra vocês aí da rádio e pra minha família.
0: Valeu, Arno, grande abraço, nosso amigo Arno Virutz, tá ligado com a gente, curtindo a nossa programação, e falo pra você aqui do Itália Tacadista, o Itália Tacadista, né, o atacado aí da nossa 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

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Vamos seguindo aí com o nosso programa, vamos nessa, vamos trazer mais moda para esse povão, gente boa, finalzão de tarde, a noite que vem chegando.

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1: Pedro Puchowski falando, como é que ficou o tempo aí para as próximas horas, noite, amanhã, quinta-feira, Leandro Puchowski?
2: O que eu posso dizer é que boa parte dos totais previstos para hoje já aconteceram, então vai intercalando alguns períodos de melhoria, mas seguimos ainda com instabilidade até terminar o dia. Para amanhã, previsão é que a gente volte a ter um tempo mais seco. Está certo que a quinta-feira terá os seus momentos mais nublados, só que vai intercalando com algumas aberturas de sol. E entre essa nebulosidade, nós vamos ter as aberturas. Segue ainda alguns momentos mais encobertos, mas assim. Temperaturas para a tarde de amanhã, na faixa aí de uns 19 graus, não deve passar muito disso. Temperaturas até um pouco menores na sexta, em torno aí de uns 16, 17 graus, um pouquinho de frio. Na sexta, pessoal, grande parte do dia também com tempo mais seco, mas volta, especialmente ao final da sexta, chance de alguma chuva passageira, no geral nada demais, mas volta a ficar mais instável ao final da sexta. Abraço a todos, informações do tempo da Puchowski Meteorologia.
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6h21, vamos seguindo aí com o nosso programa. Uma ótima noite pra você que tá aí ligado com a gente, curtindo o nosso finalzão de tarde, o nosso Entardecendo Sertão. 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E vamos aí trazendo já mais música aí pra esse povão gente buena aí, finalzão de tarde, o pessoal que tá aí trabalhando, bom trabalho. Você, amigão aí que tá, né, curtindo a programação aí, o pessoal tirando leite. Alô, povo aí, né, finalzão de tarde aí, no seu carro, saindo do seu trabalho aí, muito obrigado. Pessoal do transporte em geral aí, um abraço a todo esse povão gente boa. Quem é que tá participando com a gente aqui, ó? Boa noite, é a Cleusa de Pomeia, quero ouvir a música do Chico Rei Paraná, Encanto e Magia. Vamos trazer então na sequência aqui, né, o Encanto e Magia do Chico Rei Paraná, pra nossa amiga lá de Pomeia, Cleusa, tá, pediu aí, então tá curtindo na sequência, 6h22.

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1: Vamos seguindo aí com o nosso programa, trazendo para você o melhor da música aqui na Videira. Vamos trazer a participação do ouvinte. Quem é que pediu aqui? Tem mais participação chegando. Vou trazer aqui o cheiro de shampoo na participação do ouvinte, o Christian Ralf. Já tá aí a moda? Vamos lá então na sequência, agora 6h25. Christian Ralf cantando aqui no nosso Entardecer no Sertão.

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6:34, tá aí, matando a saudade, recordando aqui no nosso Interesse em Sertão, você ouviu o César e César cantando Meu Segredo. Vamos seguindo aí com o nosso programa, finalzão de tarde, muito obrigado pela companhia, os amigos na sintonia, curtindo aqui a nossa programação, oferecimento sempre a Itália Atacadista, Grupo do 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A gente vai seguindo aí com o nosso programa, o nosso entardecer no sertão.

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1: 6h45, já estamos chegando ao final de mais um programa, né, gente? 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Vamos trazendo as últimas de hoje, a gente volta amanhã, a partir das 6 horas, no nosso Alvorada Sertanejo, e amanhã à tarde o nosso Entardecer no Sertão. Fica o nosso abraço, ótima noite a todos, até mais, tchau, tchau.

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1: Boa noite, estamos de volta para mais uma edição do Videira Notícias. O Super El Niño continua ganhando força e as novas projeções reforçam um cenário que preocupa meteorologistas em todo o mundo. Segundo a NOAA, Administração Nacional Oceânica e Atmosférica dos Estados Unidos, o fenômeno pode se tornar o evento mais intenso desde o início dos registros em 1950. As estimativas indicam que o El Niño tem 81% de probabilidade de atingir a categoria muito forte no último trimestre deste ano. Caso o cenário se confirme, o aquecimento das águas do Oceano Pacífico poderá superar 3 graus acima da média, um patamar associado aos eventos mais extremos já registrados. Segundo o Centro de Previsão Climática da NOAA, o pico de intensidade do El Niño está previsto para ocorrer entre outubro e dezembro de 2026, período em que o fenômeno deverá atingir a classificação de muito forte. A atualização mais recente da chamada da pluma de previsão do Instituto Internacional de Pesquisa para Clima e Sociedade da Universidade de Colômbia, divulgada na segunda-feira, reuniu simulações de 24 modelos climáticos e reforçou a expectativa de um super El Niño de intensidade excepcional. O governo federal autorizou a liberação de R$ 547 milhões para ressarcir aposentados e pensionistas do INSS que sofreram descontos indevidos em seus benefícios. A medida foi formalizada por meio de uma medida provisória que abre crédito extraordinário no orçamento para garantir a devolução dos valores retirados sem autorização de segurados do Regime Geral de Previdência Social. O pagamento é destinado a beneficiários que contestaram os descontos dentro do prazo estabelecido e tiveram o pedido aprovado pelo INSS. Após a análise e a adesão ao acordo, os valores são depositados diretamente na conta do segurado com correção em até 3 dias úteis. Podem receber os valores os aposentados e pensionistas que identificaram descontos associativos não autorizados no benefício, formalizaram a contestação dentro do prazo, tiveram o pedido analisado e aprovado pelo INSS e concluíram a adesão ao acordo administrativo. O prazo para contestar os descontos terminou em 20 de junho de 2026 e até o momento não há previsão de reabertura. As chuvas que atingem o Rio Grande do Sul provocaram a elevação do nível de rios e levaram à retirada preventiva de moradores de áreas de risco na madrugada desta quarta-feira. O cenário mais crítico é registrado nos vales do Taquari e do Caí, onde a Defesa Civil Estadual mantém alerta vermelho para risco hidrológico em razão da possibilidade de inundações e alagamentos. Em Lajeado, no Vale do Taquari, o Rio Taquari ultrapassou a cota de inundação ao atingir 19,7 metros por volta das 4 horas e 45 minutos, acima do limite de 19 metros. Ainda durante a madrugada, quando o rio alcançou 17 metros, a prefeitura acionou o plano de contingência e iniciou a retirada preventiva de famílias que vivem em áreas vulneráveis. Os moradores foram encaminhados ao Parque do Imigrante, preparado para funcionar como ponto de acolhimento. Na cidade de Roca Salles, também no Vale do Taquari, o rio chegou a 14,7 metros nas primeiras horas da manhã. Apesar da rápida elevação, o nível permaneceu abaixo da cota de inundação fixada em 18 metros. Já em São Sebastião do Caí, o rio Caí atingiu 10,4 metros, aproximando-se da cota de inundação de 10,5 metros. Em Montenegro, o rio marcou 5,5 metros, pouco abaixo dos 6 metros considerados como nível de inundação. Este foi o Videira Notícias, que volta daqui a pouco com outras informações.
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1: 19:38, o Pode Perguntar já está chegando aqui na Rádio Videira e também ao vivo no Facebook, nas nossas plataformas digitais. Boa noite, Tiago Bentes.
2: Boa noite, Araceli. Boa noite, ouvintes da Rádio Videira. É muito bom estar aqui mais uma vez.
1: Esse programa é da Igreja Batista Reformada Farol.
2: Igreja Batista Reformada Farol já está aqui em Videira há alguns anos.

0: Nós estamos aqui no bairro Floresta, na rua Bucão Viana, bem ao lado da Farmagno Jeremias, perto do seminário, perto do posto de saúde, é bem, bem fácil encontrar a gente. E você que tem acompanhado a gente aqui esse tempo todo, saiba que esse é o programa dessa igreja. E você é nosso convidado para ir lá participar com a gente e participar dos cultos, especialmente domingo às 7 da noite. Você é nosso convidado, né? Adiantando um pouco aqui para quem de repente chegou agora, está de passagem, então já sabe mais ou menos onde a gente fica.
1: Tiago, mas eu já tenho a minha igreja.
0: Você já tem a sua igreja? Eu vou considerar algumas possibilidades aqui. A primeira delas é, se você está numa igreja, se a igreja é uma boa igreja, fique na sua igreja e ore por nós quando você lembrar, né? A gente não está com a ideia de tirar ninguém de igreja boa aqui, não. Fique lá na sua igreja mesmo, contribua com seus talentos, os seus dons lá, sirva o Senhor na sua congregação da melhor forma possível, sabendo que nós somos irmãos em Cristo. Mas você está assim, está meio desigrejado, está numa igreja que você está vendo umas coisas meio esquisitas acontecerem na pregação e parece que não tem jeito. Principalmente para você que ouve o programa e não vai a nenhuma igreja, não tá frequentando os cultos ou as reuniões, faça uma visita para a gente aqui no Farol. A gente está de portas abertas para receber você. E eu sei que tem muita gente nessa situação e às vezes você ainda não foi lá, e você não foi lá e não descobriu ainda a sua igreja, de repente aquele lugar é o seu lugar. Lá você vai se encontrar. Então faça uma visita para a gente lá no Farol. A gente vai ficar muito feliz de receber você.
1: Muito bem, o tema de hoje do Pode Perguntar: abrace sua fraqueza.
0: No mundo que a gente vive, no mundo moderno, né? Ou nesse mundo pós-moderno que a gente vive, é normal que a gente passe por muitas transformações, tem muitas escolas de pensamento, e eu acho que a gente nunca foi tão plural como é hoje, e especialmente, primeiro por causa da globalização, então a gente tem acesso a todo tipo de pensamento, de tudo que é lugar, mas a nossa própria sociedade é muito plural. A gente pensa o que a gente quer, a gente fala muito do que a gente quer, compartilha ideias, apresenta teses, teorias, tenta explicar o mundo, ouve pessoas explicando o mundo. E tudo vai mudando, se desenvolvendo, às vezes vai se atrasando, né? Mas uma das coisas que a modernidade trouxe pra gente, de maneira muito mais sólida, foi colocar o ser humano no centro de todas as coisas, certo? Nós somos muito mais humanistas. Nós lemos livros de autoajuda, ou seja, livros que vão nos ajudar a nos ajudarmos a nós mesmos, certo? Ou ajudarmos a nós mesmos, perdão, a redundância. A gente ouve palestras sobre isso, nós lemos textos motivacionais, a gente vê vídeo dessas pequenas coisas no Instagram, as pessoas dizem pra gente que a gente tem que confiar em si mesmo, vai nessa tua força. Você chega numa igreja evangélica, a centralidade da pregação é muito sobre você, sobre o que você deve fazer, o que você não deve fazer e tudo aquilo que você é capaz de fazer. Você ouve os pregadores mais famosos hoje no Brasil, boa parte deles estão falando coisas de que se Deus fez você sonhar, se Deus fez você tocar, então é porque Deus quer que você conquiste. E a gente tem toda essa filosofia motivacional, autocentrada, centrada no ser humano, centrada nas nossas próprias forças, nas nossas próprias pessoas, no nosso caráter, no nosso ser. E A gente fala assim, como naquele poema Invictus, que nós somos os capitães do nosso destino. Essa é uma forma que o mundo tentou encontrar de apresentar uma redenção pra gente, uma redenção autoconquistada. A gente conquista essa redenção, a gente tem força suficiente, é o que dizem pra gente. E essa é a realidade do mundo. Parece que todas as outras filosofias, mesmo as mais opostas, as filosofias não cristãs especialmente mais opostas entre si, muitas delas ainda estão colocando o ser humano no centro e como nós vamos resolver o problema do ser humano. E a gente não nega que o ser humano, ele passa por problemas, ele tem um problema. O problema dele é o que, que eu sou, onde eu chego, como é que eu vou fazer, o que eu tenho que fazer. E é normal, a gente passa por dificuldade mesmo, a gente passa por lutas, então eu quero resolver isso, aí eu vou lá, aí

pego a capa de um livro evangélico, pasmem, está escrito lá, vai nessa tua força. E a gente vai avançando dessa maneira, olhando porque eu sou forte, porque eu posso, eu consigo, sabe? Eu não paro nunca, só eu mesmo posso me parar. E a gente vai olhando para si mesmo com isso, até que chega um momento que a gente tem um choque de realidade. E todo mundo que tem esse choque de realidade, se for honesto consigo mesmo, abraça esse choque de realidade, se segura nele e diz: essa é a verdade, eu não posso contra a verdade. Nada podemos contra a verdade. Que é que uma hora a gente se confronta com a realidade e vê que a gente não pode tudo. A gente não vai conseguir avançar na nossa própria força, a gente não é forte o suficiente, a gente não tem todo esse talento que a gente pensa que a gente tem, nem toda essa inteligência magnânima que disseram pra gente. Todo mundo tem uma história que na escola diziam na escola que eu era muito inteligente, né? Se a gente for contar o número de gênios autoproclamados que a gente tem por aí, de todo mundo dizendo que é especial, acima da média, genial, muito mais inteligente ou intelectual com as outras pessoas, a gente está com uma infestação de Einstein no mundo, sabe? Uma infestação assim de a nova grande coisa no mundo por aí, que chega a ser absurdo. Ah, então o que, que a gente resolveu? A gente resolveu dizer: não, é de fato, tem muita gente talentosa mesmo, e de fato tem, eu não nego isso. Tem muita gente talentosa mesmo, que a gente precisa fazer, motivar essas pessoas para destravar o potencial delas. Olha só que maravilha. Vamos lá destravar o potencial dessas pessoas, igual a gente destrava o pino de uma granada, entrega na mão dessas pessoas e deixa a bomba da mentira explodir na cara delas, e de repente elas se dão conta que não é assim a coisa. E para onde a gente vai? As pessoas vão dizer: nossa, mas então eu vou ter que ir para a igreja para ficar ouvindo coisa ruim? Eu vou ter que ir para a igreja, eu já estou passando por tanto problema. Aí vem um pastor e fala para mim que eu não consigo, que eu não posso, que eu não tenho força. Eu já estou aqui às vezes arrasado, jogado no chão, pisado, sabe? Parece assim uma cana que fumega assim depois de queimada. E aí a pessoa fala assim: nossa, aí vem alguém, dá ponto dentro da minha cara e fala assim: tá aí, não tem força mesmo para levantar. E a gente vive então esse dilema de não querer abraçar a verdade porque achar que a verdade debilita, e abraçar a mentira como se a mentira ela fosse restabelecer a gente, reabilitar a gente. E a verdade é que a verdade, se contada conforme ela é de fato, ela não vai lhe destruir totalmente. Ela vai lhe reconstruir. Mas a mentira, ela não constrói nada de verdade. A mentira não constrói nada sólido mesmo. Uma mentira é construir uma casa, fazer fundações na beira da areia da praia ali, nem fazer a fundação, coloca a água ali, coloca a construção ali, a água vem e leva. É muito diferente fazer uma casa sobre a rocha e ela ser muito mais sólida. Mas então a gente vai para a verdade bíblica, o que, que a Bíblia fala e o que, que a gente encontra quando a gente lê as Escrituras. A gente vê o tempo todo o texto bíblico dizendo uma coisa para a gente: que todos nós pecamos e destituídos fomos da glória de Deus, ou que nós estamos carentes da glória de Deus, que o homem se afastou de Deus e que os nossos pecados fizeram separação entre nós e o nosso Deus. A nossa realidade, a realidade de pessoas pecadoras e caídas, é que nós estamos afastados da glória de Deus. E nós estamos afastados em muito dessa graça. Em muito. Ainda há graça, em muita graça, sobre nós. Mas nós estamos muito afastados daquela realidade ideal a qual nós deveríamos viver. Por quê? Porque nós somos pecadores. Somos pecadores desde quando e como? Davi, confessando seus pecados, no Salmo 51, ele diz: porque eu nasci em pecado me concebeu a minha mãe. Nascidos em pecado, nascidos escravos do pecado, da nossa própria pecaminosidade, dos nossos vícios. E ainda que criancinhas não façam mal de maneira objetiva, nós nascemos fruto dessa maldição do pecado. Mas ainda assim, a graça para o maior dos pecadores. E nós somos os maiores dos pecadores. Nós que precisamos da graça de Deus.
Quando nós olhamos para a realidade bíblica, ela é dolorosa quando ela fala da nossa própria pessoa. Ela está dizendo que a gente

não tem mão suficiente para esticar os braços e alcançar Deus com a nossa própria força. Que a gente não consegue erguer os braços, esticar a mão e, pelo toque do dedo, tocar o dedo de Deus. Como se a gente conseguisse, de fato, alcançar a Deus. Porque essa não é a história da redenção. A história da redenção é outra história. É a história de seres humanos sendo salvos. E a gente vai olhar para todos os personagens bíblicos, os quais Deus levantou e em algum momento fizeram coisas extraordinárias nas Escrituras. Não foram homens que olharam para si mesmos e disseram assim: eu posso, eu quero e eu consigo. Foram homens que olharam para si mesmos e disseram assim: Senhor, eu não posso, mas tu, Senhor, pode. Como a gente fala, bem sei que tudo podes, meu amado, e nenhum dos teus planos pode ser frustrado. Quem pode tudo, não somos nós. Quando Moisés, levantado por Deus para guiar o povo de Israel, o povo hebreu, para fora do Egito, ele é chamado por Deus para falar diante de Faraó. Ele diz que tem a língua pesada. Nós entendemos que ele era gago e ele fala: eu não sei falar. Ele se coloca diante de Deus e reconhece a debilidade dele. Senhor, eu sou frágil, eu sou fraco e eu não sei nem falar. Deus deu a ele uma solução. Colocou junto dele Arão e Arão foi o porta-voz dele. Arão também não se exaltou diante do Senhor. Quando a gente vai para frente, a gente vê Josué, sucessor de Moisés. E Josué, em um certo momento, ele pensou: nós podemos tudo, nós somos fortes e vencemos todos, inclusive porque eles criam que Deus estava do lado deles. Foi e tomou uma decisão sem consultar a Deus, porque ele confiou na própria força, na força do próprio exército e na própria inteligência. Enfrentaram um exército menor, o exército de Ai, foram derrotados. No entanto, quando ele foi e se humilhou diante de Deus e reconheceu que é de Deus que vem a vitória, é o Senhor Deus que nos dá o livramento e a salvação, o Senhor Deus o levantou e eles foram lá e venceram o exército inimigo. Nós olhamos um José que se colocou humildemente diante do Senhor e foi usado. Nós vemos Daniel que se colocou humildemente diante do Senhor e foi usado. Nós vemos um profeta que se coloca diante do Senhor e diz assim: Senhor, eu sou homem de lábios impuros, no meio de um povo de lábios impuros. O Senhor Deus usa os débeis, o Senhor Deus elege os fracos, o Senhor Deus usa aqueles que se humilham diante do Senhor. Por isso que o chamado do Evangelho não é para você olhar para si mesmo e dizer assim, bater no peito e dizer: eu tudo posso, eu tenho força, basta eu seguir em frente, porque essa não é a verdade. A verdade do Evangelho é que você precisa de uma intervenção divina. Que você precisa de alguém que faça por você. Inclusive, Isaías, no capítulo 26, ele vai dizer isso. Ele vai dizer: Senhor, concede-nos a paz, pois todas as nossas obras tu as fazes por nós. Mais para frente, o apóstolo Paulo vai dizer assim: Senhor, és tu que operas em nós, tanto o querer quanto o realizar. Ele não está dizendo assim: tu nos dás o querer e eu vou lá e faço realizar. É que depende do Senhor o próprio realizar. O apóstolo Paulo fala que Paulo plantou, Apolo regou, mas o crescimento veio do Senhor, porque nem o que planta, nem o que rega são alguma coisa, mas o Senhor Deus que dá o crescimento. A Bíblia toda, ela está dando uma mensagem para dizer para você o seguinte: você não pode. Ela está dizendo o tempo todo: você não pode, você não pode, você não pode. Você pode muita coisa em Cristo Jesus, mas da sua própria força você não pode. A Bíblia está colocando você no seu lugar, de alguém que precisa de um Deus, alguém que precisa de um Salvador. A Bíblia não está dizendo para você se gloriar em si mesmo e ter orgulho de quem você é, e ter orgulho dos seus feitos. Pelo contrário, o apóstolo Paulo, lá no final de Gálatas, ele vai dizer assim: longe esteja de mim gloriar-me em mim mesmo. Mas a realidade é que a gente encontra esse tipo de discursos que a gente tem que se gloriar em si mesmo e do que a gente pode fazer em todo lugar, em todo lugar. Você chega, às vezes, na igreja para um culto à noite e fala assim: hoje eu vou recarregar as baterias. Você vai lá e recarrega as baterias do seu ego. Você sai com um ego inchado, parece uma bateria tufada, sabe? Prestes a explodir. Aquilo não vai dar certo porque não é a mensagem do Evangelho para você. Por isso que hoje o tema é abrace a sua fraqueza, porque o que eu quero...

0: Eu convido a você a abraçar a sua fraqueza e reconhecer que diante do Senhor você não é nada. É dizer ao Senhor: olha, Senhor, eu consigo mesmo. E eu estou até cansado de não conseguir. E o Senhor Jesus diz assim: venham a mim, vocês estão cansados. Vocês que estão sobrecarregados, eu vou dar descanso a vocês. Sabe? Ponham sobre vocês, levem sobre vocês o meu fardo e ponham sobre vocês o meu jugo, porque o meu fardo é leve e o meu jugo é suave. Deus está chamando a gente, hein, a se arrepender dos nossos pecados, a não reconhecer a nossa autossuficiência, porque nós não temos autossuficiência, e não querermos, na verdade, discurso de autoajuda, mas uma mensagem de ajuda do alto, que é muito mais importante e muito eficaz, eternamente eficaz. Não só temporariamente. Alguns desses discursos motivacionais, eles podem ajudar você a resolver certos problemas. Eu não estou desconsiderando aqui que a gente não vai... Eu não estou desconsiderando o esforço. A gente vai se esforçar. Biblicamente, a gente é chamado a se esforçar e a não ser preguiçoso. Eu não estou dizendo que você não vai dar o sangue, suor e lágrima por aquilo que você quer conquistar. Eu estou chamando você a fazer tudo isso, fazendo tudo isso sabendo uma coisa: Senhor, eu posso fazer tudo, mas ainda quem planta e quem rega não é alguma coisa senão o Senhor que dá o crescimento. Mas isso é muito mais sobre a casa que você quer construir, sobre a dívida que você quer pagar, sobre a faculdade que você quer concluir, ou sobre aquilo que você quer conquistar na sua vida. É muito mais do que sobre isso. É sobre uma coisa em especial. É sobre o destino eterno da sua alma, sobre aquilo que você faz da sua vida e em quem você coloca a sua esperança. E com isso, a gente lembra o que o apóstolo Paulo falou naquele mesmo versículo. No final de Gálatas, ele diz: longe esteja de mim gloriar-me, senão na cruz de nosso Senhor Jesus Cristo, pela qual o mundo está crucificado para mim e eu para o mundo. Você é chamado para colocar sua confiança em Jesus, sabendo que Jesus morreu na cruz para salvar um pecador que não podia se salvar. E esse pecador é você. Por isso eu lhe chamo hoje, para que você venha a Cristo, coloque a sua confiança nele, se arrependa da sua ideia errada de autossuficiência, se arrependa dos seus pecados e venha a Cristo Jesus ainda hoje. Esse é meu convite para você.
1: Agora 19 horas com mais 56 minutos, nós queremos mandar um abraço para Miriam, Zati, Fiorelli, também para Roseli dos Santos, estão aqui acompanhando a nossa transmissão.
0: Um grande abraço para vocês, Deus abençoe vocês. E se não se entregaram a Jesus, meu convite é: entreguem-se a Jesus, venham a Cristo. Se possível, faça uma visita pra gente lá no Farol.
1: E o Pode Perguntar terá uma nova edição na próxima quarta-feira?
0: Exatamente. Se Deus quiser, até quarta-feira que vem.
1: Então, um abraço para você. Às 19 horas e 30 minutos, toda quarta-feira, tem Pode Perguntar aqui na Rádio Videira. Obrigado, Thiago Bentes.
0: Muito obrigado.
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11: Boa noite, estamos chegando para a última edição de hoje do Videira Notícias. A retomada da aviação regional em Santa Catarina ganhou um importante impulso com o avanço da Azul Conecta na licitação do programa Voa Mais SC e o anúncio de investimentos na ampliação da frota da companhia. A empresa, braço regional da Azul Linhas Aéreas, foi a única participante habilitada na concorrência pública promovida pelo governo do estado para operar novas rotas aéreas entre Florianópolis e municípios do interior catarinense. O programa Voa Mais SC tem como objetivo fortalecer a conectividade regional por meio da operação regular de voos de passageiros e cargas. O edital contempla ligações entre a capital catarinense e 9 cidades: Caçador, Joaçaba, Lages, Chapecó, São Miguel do Oeste, Blumenau, Joinville, Jaguaruna e Forquilinha. A licitação foi realizada pelo critério de menor preço e prevê que a empresa vencedora opere um total de 1.940 horas de voo e, para garantir a viabilidade econômica das rotas, o governo de Santa Catarina disponibilizará um subsídio de R$ 22 milhões. Caso não haja recursos ou pendências na documentação apresentada, a Azul Conecta deverá ter a homologação oficial da vitória nos próximos dias. Conforme estabelece o edital, após receber a ordem de serviço, a companhia terá até 90 dias para iniciar as operações nos aeroportos contemplados pelo programa. O presidente Luiz Inácio Lula da Silva voltou a sugerir o enforcamento de traidores. O discurso ocorreu durante a convenção do Partido Democrático Trabalhista PDT, que oficializou o apoio à reeleição do petista. A declaração teve como alvo o senador e pré-candidato à presidência Flávio Bolsonaro. Em discurso na sede do PDT em Brasília, Lula afirmou que antigamente traidor era enforcado. Ele criticou brasileiros que viajam aos Estados Unidos para defender medidas contra o país. Sem citar nomes, o presidente disse que hoje temos não um, mas vários traidores que vão aos Estados Unidos pedir para os Estados Unidos impor punição ao Brasil. O presidente atribuiu a Flávio Bolsonaro, sem apresentar provas, a responsabilidade pelo tarifaço de 25% imposto pelo presidente dos Estados Unidos, Donald Trump, sobre produtos brasileiros. Lula usou o termo pela segunda vez para atacar um membro da família Bolsonaro. Em junho, o presidente já havia feito uma afirmação semelhante, mas errou ao declarar que a coroa enforcou Joaquim Silvério dos Reis. Na realidade, o Estado executou Tiradentes na forca em 1792, enquanto Silvério dos Reis apenas delatou a Inconfidência Mineira. A Câmara de Vereadores de Iomerê viveu um momento histórico na última segunda-feira com a entrega oficial da revitalização de sua sede. A solenidade reuniu autoridades, lideranças e moradores para celebrar a reforma do Legislativo Municipal, homenagear ex-vereadores, ex-prefeitos e ex-vice-prefeitos e comemorar os 31 anos de emancipação política do município. O evento também marcou a inauguração da Galeria Lilás, espaço dedicado às mulheres que fizeram parte da história da Câmara. A cerimônia destacou o reconhecimento às pessoas que contribuíram para a construção e o desenvolvimento de Iomerê ao longo das 8 legislaturas do Poder Legislativo. Durante o ato, autoridades reforçaram a importância da preservação da memória política do município e da valorização daqueles que ajudaram a fortalecer a administração pública. O presidente da Câmara de Vereadores, Luiz Carlos Zanon, afirmou que a revitalização da sede foi planejada em conjunto com os demais vereadores e representa um investimento para toda a população. Segundo ele, além da entrega de um espaço totalmente restaurado, a solenidade foi organizada para homenagear todos os ex-políticos que participaram da construção da história política de Iomerê. Este foi o Videira Notícias, última edição, que volta amanhã. Uma boa noite e até lá.
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